foi formado por Carlos Leone, Jorge Chay, Lulu Martins e Alfredo Dias Gomes, no Rio de Janeiro, em 1986. Após sair do conjunto Kid Abelha e os Abóboras Selvagens, Leone fundou o grupo, com o qual lançou 3 LPs. O conjunto encerrou as atividades em 1993, quando Leone partiu para a carreira solo. Ouça na Rádio Alessia FM, Heróis da Resistência, cantando Dublê de Corpo, de Lulu Martins e Leone.

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2: A 17ª edição do projeto Tá Meio Musical Esse Ambiente acontece em Fortaleza.
3: Alô, ouvintes da Alesse FM, que está falando aqui é Isaac Cândido. E o convite da semana é o seguinte: no domingão, a partir das 4 da tarde, lá no Parque Rio Branco, lembrando que é de graça, para você levar aí as crianças que você conhece ali, seu sobrinho, o seu filho, nós iremos realizar a 17ª

0: dessa vez é uma edição muito especial, porque a gente está trazendo dois nomes da música brasileira que eu admiro demais. Um é o Thiago Amude. Para quem não conhece aí o Thiago Amude, se você entrar nas redes sociais, você vai ver o Thiago Amude com Chico Buarque de Holanda, vai ver o Thiago Amude com Caetano Veloso, enfim. E o Lucas Arruda, que para mim é um dos maiores nomes dessa novíssima geração da música do Ceará. Então vai ser um grande encontro. Espero que você apareça, que você convide aí os amigos e chega junto com a gente lá no Parque Rio Branco a partir das 16 horas. É de graça neste domingão.
1: O projeto busca valorizar espaços públicos e aproximar a população, que unem cultura, meio ambiente e bem-estar coletivo. Diego Cunha, da Alessa FM.
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3: Fala pessoal, aqui professor Edilton, professor de Geografia do programa Alcance, com dicas do Enem para você. Uma dica muito forte para o Enem é a questão da industrialização, mas não é qualquer tipo de indústria, é a chamada indústria verde. A indústria verde ganha espaço na economia mundial. Mas, professor Edilton, o que é a indústria verde? A indústria verde é aquela que trata com energia limpa, principalmente a questão da energia solar, que é mais acessível às residências. Essa energia solar ganha espaço, principalmente nos condomínios. Outra parte da energia verde que ganha espaço em locais como o Ceará vai ser a energia eólica, produzida pela força dos ventos e situa-se em regiões litorâneas, principalmente. A outra vertente da indústria verde, pessoal, é a indústria da reciclagem, onde nós vamos poder reaproveitar resíduos sólidos ao mesmo tempo que construímos novas oportunidades de emprego. A indústria verde, ela vem substituindo muito a indústria tradicional. Professor, e outro tipo de indústria? É fundamental para a economia de qualquer país a indústria de bens de consumo. Essa indústria de bens de consumo, ela está localizada principalmente em regiões em desenvolvimento, para explorar a flexibilidade da mão de obra, não necessariamente a questão trabalhista, de leis trabalhistas, mas também a flexibilidade de ter pagamento de salários e horas de trabalho. Também a indústria de bens de consumo explora nos países em desenvolvimento a questão da flexibilização das leis ambientais. Não se esqueça, essas indústrias, elas vão motivar o crescimento de países como a China, os tigres asiáticos e os novos tigres asiáticos. A indústria de bens de consumo também é muito forte num país como o Brasil, um país que tem um largo parque industrial. Mas, professor, qual é o tipo de indústria mais necessária para o crescimento econômico de um país? O tipo de indústria mais necessária para o crescimento econômico de um país é a indústria de base. A indústria de base é aquela que transforma matéria-prima em produto a ser utilizado pela indústria de transformação. A indústria de base é a mãe de todas as indústrias. Consequentemente, nós temos que desenvolver a nossa indústria de base para que sejamos autônomos dentro de um processo industrial. Depois da indústria de base, nós temos a indústria de transformação. É a indústria que transforma o produto beneficiado pela indústria de base em maquinário, em ferramentas. Essas indústrias, elas têm um efeito multiplicador muito grande, pois trazem para dentro do contexto econômico de um país a sustentabilidade e o crescimento comercial. Um país que tem um desenvolvimento industrial é um país que vai ter um comércio estabelecido, uma malha viária estabelecida e, principalmente, comunicação. A modernização da comunicação. Professor, nós estamos ainda na terceira revolução industrial? Não, nós já estamos na quarta revolução industrial. A revolução onde foi a grande transformação dos veículos de comunicação. Nós temos a comunicação imediata da internet. Nós temos a comunicação do comércio, onde eu compro no tempo exato. Eu compro no chamado just in time. Eu não tenho mais aqueles grandes estoques que as mega indústrias do passado possuíam. Pessoal, essa é a nossa dica. Acesse as redes sociais do Alcance e fique ligado na Alessa FM.
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6: O Ministério da Saúde lançou, nesta segunda-feira, um serviço de teleatendimento em saúde mental voltado para mulheres em situação de violência e mães atípicas. O serviço será disponibilizado por meio do aplicativo Meu SUS Digital, sem necessidade de atendimento presencial imediato. De acordo com a pasta, o serviço será remoto e sigiloso e vai oferecer orientação e acompanhamento por profissionais especializados. Além disso, poderá funcionar como porta de entrada para os cuidados de saúde mental pelo SUS, por meio da rede de atenção psicossocial. O atendimento também poderá ser fornecido a familiares que cuidam de pessoas com deficiência, transtornos do neurodesenvolvimento ou doenças raras. De acordo com dados do relatório Retratos do Feminicídio no Brasil, de 2026, o país registrou mais de 1.500 feminicídios em 2025, um aumento de 4,7 em relação ao ano anterior. Já entre janeiro e março de 2026, houve um aumento de 7,5% em relação ao mesmo período do ano anterior, com quase 400 vítimas. Isso significa que uma mulher é morta a cada 5 horas. O novo atendimento do Ministério da Saúde vai funcionar de segunda a sexta-feira, das 8 horas da manhã às 8 da noite, e aos sábados, das 8 da manhã às 2 da tarde. Cada mulher poderá realizar até 10 sessões de atendimento, com possibilidade de iniciar um novo ciclo quando necessário. A gente lembra que a violência contra a mulher pode ser denunciada pelo Disque 190 da Polícia Militar, pelo Ligue 180, Central de Atendimento à Mulher, e também em delegacias especializadas, entre outras instituições da Rede de Enfrentamento da Violência contra a Mulher. Da Rádio Nacional no Rio de Janeiro, Carolina Pessoa.
2: 9:21.
7: O cantor e compositor cearense de Sobral, Belchior, lançou em 1977 o disco Coração Selvagem. É o segundo álbum do cantor após o sucesso do seu primeiro disco, Alucinação. Belchior seguiu lançando músicas que consagraram sua carreira nesse álbum, além da faixa título Paralelas, Galos, Noites e Quintais e Todo Sujo de Batom. Ouça na Alessi FM, Belchior cantando Paralelas.

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O cantor e compositor baiano Netinho

Princess foi lançada no ano de 1995 pelo grupo Titãs no álbum Domingo. A composição é assinada por Paulo Miklos, Charles Gavin, Sérgio Brito, Nando Reis e Branco Melo. O disco antecedeu o sucesso de vendas que aconteceu com o CD acústico MTV, reunindo as músicas Go Back, Comida e Família. A banda surgiu na década dos anos 1980 em São Paulo. Ouça Pela Paz com a banda Titãs.

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1: Fortaleza registrou cerca de 2.593 atendimentos por picada de escorpião até julho deste ano. Média de 370 casos por mês. Os dados são do Centro de Informação e Assistência Tecnológica do Instituto Dr. José Frota. Segundo o IJF, o número é 40% maior do que a média de casos mensais de todo o ano passado, com cerca de 264 atendimentos. O aumento da presença de escorpiões é maior no intervalo entre agosto e setembro, quando esses animais entram no período de reprodução. A médica infectologista e chefe do Ciatox do IJF, Kelma Maia, recomenda medidas para evitar acidentes.
2: A gente tem que manter o nosso ambiente domiciliar organizado e limpo, evitar entulhos, acúmulo de lixos, acúmulos de caixas, ter o controle de baratas, porque baratas é o principal alimento dos escorpiões, acaba tendo um atrativo para o escorpião. Outra medida também de prevenção é a gente colocar telas de proteção nos ralos, porque geralmente o escorpião fica próximo dos ralos, porque é onde encontra baratas. Outra coisa importante, se você for picado por escorpião, primeira coisa, mantenha calma, lave o local com água e sabão. Não precisa colocar álcool, nada em cima da lesão, só lave com água e sabão. Pode fazer uma compressa de água gelada no local, porque ele alivia o sintoma de dor. Pode tomar um remédio para dor e procurar assistência médica.
1: Kelma Maia alerta para os sintomas que a picada do escorpião pode causar em crianças abaixo de 7 anos.
2: Em geral, o acidente com o escorpião, ele causa os sintomas de dor e sensação de formigamento no local da picada. Em adultos, mais de 99% das pessoas só vai ter esses sintomas. Quais são os cuidados que a gente tem que ter, principalmente com crianças abaixo de 7 anos? Porque elas podem manifestar sintomas mais graves, como palpitações, sudorese, secreção no peito, sensação de falta de ar. É importante a gente reforçar que poucas situações há necessidade do uso do soro antiescorpiônico. Ele é exclusivo para acidentes de moderados a graves, que ocorrem geralmente em crianças abaixo de 7 anos. O IJF tem o soro disponível no setor do Ciatox, que fica funcionando 24 horas no setor de emergência, mas só será indicado o soro antiescorpiônico nos casos de moderados a graves.
1: J. Lacerda, da Alesse FM.
3: 9h42.
4: A cantora e compositora carioca Monique Quessus lança em 2014 o seu quarto álbum. CD produzido por Berna Cepas, traz nomes de músicos como Cristina Braga, o guitarrista Davi Moraes e acordeonista Marcelo Caldi. Ouça na rádio Alesse FM, Monique Quessus cantando de sua autoria, Volte Pra Mim.

França, em 2010, CD homônimo, que foi contemplado com o prêmio Multishow na categoria Melhor Álbum. O disco rendeu ainda à cantora uma indicação ao Grammy Latino na categoria Revelação. Nesse mesmo ano, apresentou-se com Caetano Veloso no Citibank Hall, no Rio de Janeiro. Ouça Maria Gadu cantando Aurora com Dani Black na sua Alessia FM.

cearense Quinteto Agreste começou no ano de 1974, com a montagem do show Luz do Sol. O primeiro disco veio 6 anos depois, um compacto simples gravado em São Paulo, e em 1982, o primeiro LP Sol Maior, com produção independente. Em 2004, o CD Caminhando Sempre também foi uma produção independente. Ouça na rádio Alessia FM, Ceará de Luz, de Mário Mesquita e Arlindo Araújo, com o Quinteto Agreste.

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3: Motoristas já podem consultar pelo aplicativo CNH do Brasil as passagens registradas nos sistemas de pedágio eletrônico, conhecidos como Free Flow. A funcionalidade foi liberada nesta segunda-feira e reúne em um único ambiente dados de rodovias federais e estaduais com a concessionária responsável e o canal indicado para pagamento. Para o ministro dos Transportes, Jorge Santoro, a mudança pode ajudar a reduzir as fraudes. O aplicativo passa a reunir o histórico completo de passagens desde que a primeira concessionária adotou o Free Flow no país, com notificação em até 24 horas após cada nova cobrança. Ou seja, o aplicativo mostra não só as passagens novas, mas também as mais antigas. Ele carregou o histórico desde o início da operação do Free Flow no Brasil para que o motorista consiga consultar passagens de anos anteriores. Segundo o Ministério, quase metade dos motoristas de rodovias federais já quitou as pendências e teve as multas retiradas, mas a adesão ainda é baixa em São Paulo, Minas Gerais e Mato Grosso. Uma concessionária responsável pelo Rodoanel Paulista ainda não assinou o contrato com o SERPRO e segue fora do sistema. Por isso, não pode aplicar multas enquanto durar a pendência. A integração ao aplicativo também depende da adesão de cada concessionária aos pórticos de Free Flow, como explica o diretor-presidente da Associação Brasileira de Concessionárias de Rodovias, Marco Aurélio de Barcelos.
4: A regulamentação do CONTRAN, ela diz que para que um pórtico funcione, é necessário que haja essa interoperabilidade. Então, na medida em que mais concessionárias ingressem, tragam seus pórticos de Free Flow, a gente vai ter tudo isso, sem dúvida, no âmbito da CNH do Brasil.
3: Quem já pagou multa por tarifa não quitada pode pedir ressarcimento pela ANTT. Já são cerca de 3 mil pedidos, sendo 2 mil já processados. Com a ferramenta, o prazo volta a ser o padrão, 30 dias após a notificação. Neste momento, ainda está em vigor um período de transição e regularização do sistema. Uma resolução do CONTRAN estabeleceu que até 16 de novembro deste ano, os usuários poderão regularizar as tarifas incluídas pela regra de transição, sem a aplicação das penalidades de trânsito decorrentes do não pagamento. Atualmente, 14 concessionárias operam de forma integrada ao sistema. O aplicativo CNH do Brasil soma mais de 81 milhões de usuários no país. Da Rádio Nacional em Brasília, Pedro Lacerda.
5: 9h58.
6: A cantora, compositora, regente de coral e arranjadora Aparecida Silvino aprendeu a ler música antes mesmo de aprender a ler. Em 2012, venceu o primeiro Festival de Música da Assembleia Legislativa do Ceará com a canção Janela Aberta. Dela, em parceria com Gilvandro Filho, além do prêmio de melhor intérprete. Ouça na Rádio Alessia FM.

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Depois de 10 anos sem lançar um álbum de inéditas, Marisa Monte apresenta Portas, gravado em 2021, produzido em parceria com Arthur Lindsay. O trabalho segue a estética mantida pela cantora ao longo de sua carreira. A canção que você ouve agora dá nome ao disco e fala sobre escolhas e seguir caminhos. E é uma parceria com Arnaldo Antunes e Dati Carvalho. Na 96,7 você ouve Portas com Marisa Monte.

11º álbum mais misturado de 2017, a cantora Martinália mescla inéditas e regravações de clássicos do samba e da MPB, relembrando compositores importantes na sua formação musical, como Caetano Veloso, Com Tempo de Estil, Gilberto Gil, Estrela e Javan, Linha do Equador. Artista também vestido o repertório melancólico de Lupicínio Rodrigues, Ela Disse-me Assim e Loucura. Entre as inéditas, Se Você Disser Adeus, em dueto com Geraldo Azevedo, que você ouve agora na sua Alessia FM 96,7.

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8: 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Ministério da Saúde alerta municípios sobre possibilidade de aumento na transmissão de arboviroses, como dengue e chikungunya, por conta das mudanças climáticas provocadas pelo El Niño. O aumento das temperaturas e das chuvas em algumas regiões, assim como os períodos de seca em outras áreas, podem estimular o armazenamento de água e a formação de criadouros do Aedes aegypti. A recomendação é que as administrações municipais invistam em medidas para o controle da proliferação do mosquito. Em Sobral, o chamado carro fumacê percorre bairros e distritos, com o objetivo de cobrir 80% dos focos do inseto. Everton Carneiro, supervisor-geral dos agentes de combate às endemias do município, destaca a necessidade da participação popular para o controle dessas arboviroses.
9: Iniciamos essa atividade de combate à dengue com a utilização de uma frota de carros fumacê. E diariamente esses carros estão percorrendo toda a cidade de Sobral. Quando você vê o carro fumacê passando na sua rua, abra as portas e janelas da sua casa para que o inseticida tenha um alcance maior. Proteja alimentos, utensílios de cozinha e bebedouro dos animais. E não se preocupe, que o produto utilizado é um produto biodegradável e não faz mal para a sua saúde.
8: Kézia Diniz, da Alessi FM.
0: 10 e 14.
10: O cantor e compositor Marcelo Genesi lançou em maio de 2019 o disco Guaia, título originado de Guaianazes, bairro da Zona Leste de São Paulo, onde o músico nasceu. O disco traz a música Aí Sim, dele e de Arnaldo Antunes, parceiros em outras composições, como Em Quartos de Dormir, Longe Envelhecer, Café com Leite de Rosas e Borboleta. Aí Sim teve clipe filmado

Luzes e Posse e do produtor musical e diretor artístico Liber Gadelha, Luísa Posse subiu ao palco pela primeira vez em 1999, na abertura do show do Skank em São Paulo. Em 2001, estreou na TV ao lado da mãe, interpretando Angel, tema do filme Cidade dos Anjos. Sua primeira gravação está no disco Bossa de Zizi Posse, em que faz um dueto em Haja o que Houver, de Pedro Aires Magalhães. Ouça na Alessia FM 96,7 A Vida é Linda, de Marcos Mena, com Luísa Posse.

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3: Considerado a identidade de um povo, sinônimo de cultura popular, o folclore é um conjunto de manifestações culturais de uma região transmitidas de uma geração para outra. Nelas incluem costumes, culinária, artesanato, histórias contadas por nossos avós e outras manifestações. A palavra folclore surgiu do aportuguesamento da junção das palavras inglesas folk, o que significa povo, e lore, que significa conhecimento. No Brasil, a Constituição Federal protege e valoriza a cultura brasileira. E, embora a palavra folclore não apareça no texto constitucional, a legislação assegura as manifestações da cultura popular e os bens que fazem parte do patrimônio imaterial do Brasil. O historiador do Instituto Federal do Ceará e pesquisador do patrimônio cultural, Aterlane Martins, destaca a importância das manifestações folclóricas na construção da identidade do povo cearense.
4: Elas são importantíssimas na formação e na definição da identidade cultural de um povo, de uma determinada sociedade, de um determinado grupo cultural. E por que isso? Porque elas são reflexo das nossas práticas, práticas culturais que têm relação com toda a vida desses grupos, dessas populações. Então, de repente, uma festa que é muito simbólica para um determinado grupo, essa festa vai refletir no cotidiano dessas pessoas. Essa festa vai ser resultado, como celebração, da vida, do cotidiano, do trabalho dessas pessoas, da sociabilidade, das relações afetivas que essas pessoas têm entre si, dentro do seu território. Então, a prática de toda e qualquer manifestação cultural, e principalmente da cultura tradicional e popular, fazem, de algum modo, a simbolização da nossa identidade.
3: O Centro Dragão do Mar de

0: mostra aproxima o público dos costumes e tradições do sertão nordestino e apresenta diferentes aspectos da vida do vaqueiro e de sua relação com a cultura sertaneja. A orientadora de programação do Museu da Cultura Cearense, Amadeusa Batista, explica o que o equipamento apresenta aos visitantes.
1: Primeiro, de toda uma simbologia no qual o vaqueiro, que é oriundo de um processo de diáspora, migração, sobretudo de mouros do norte do continente africano, mas também da região da Península Ibérica, que no qual vão se constituir aqui como os vaqueiros, tendo diversas inscrições em seu vestuário, no linguajar cearense, que vão ser oriundos de toda uma cultura árabe aqui no sertão.
0: Amadeusa reforça ainda a importância da exposição Vaqueiros para manter viva a tradição sertaneja.
1: Nós temos pesquisadores artistas como Gilmar de Carvalho, Lourdes Macena, Oswald Barroso, que vão atuar com as manifestações da cultura popular e tradicional, não como memorialistas ou como catalogadores, classificadores dessas manifestações, mas quem está ali no chão de um terreiro, de um barracão, participando da construção acerca de uma dramaturgia, das expressões populares, e aí a gente está falando de inúmeras manifestações, dos quais resultou em um processo de institucional de criação de políticas de notório saber nas universidades, do reconhecimento com a lei da política estadual dos tesouros vivos. Então, a gente abrange essa imagem do folclore para além de lendas e mitos.
0: No século XXI, as manifestações folclóricas passaram a ser disseminadas também por meio das mídias digitais. A ferramenta amplia o alcance da cultura folclórica que sai do seu espaço regional e chega às pessoas de outras regiões. A cultura digital permite compartilhar informações e contribui para preservar as tradições e propaga manifestações regionais, como danças, artesanato e festas populares. O professor Aterlane Martins analisa os desafios para a valorização da cultura popular diante das transformações provocadas pelas redes sociais.
2: Hoje, a gente faz uma leitura que elas não sofrem perigo de desaparecer. As tecnologias, na verdade, elas podem e devem ser aliadas das práticas culturais tradicionais e populares. Por exemplo, aqui no Ceará, a gente tem uma especificidade que são os mestres da cultura, que são profetas da chuva. Um exemplo que nós temos muito bom é que esses homens e mulheres que fazem o prognóstico, a previsão da quadra chuvosa do ano seguinte, a partir de uma observação da natureza, de diversos elementos da fauna e da flora, eles podem também ter a tecnologia como aliados. Recentemente, numa experiência que nós desenvolvemos, os profetas da chuva passaram a ter um aplicativo para registrar ao longo do ano essas suas experiências, que eles demonstram verbalmente todo ano, no comecinho ali em janeiro, como será a quadra chuvosa.
0: A tecnologia surge como aliada de novos movimentos. Lucas Ribeiro, conhecido como Lucas BRM, é fundador e DJ do coletivo Bateu Pode Comemorar. Ele explica como a cultura underground incorporou as ferramentas digitais na produção musical e artística.
3: Eu fomento aulas, a gente já fez oficina de discotecagem, também acho que é uma coisa muito importante das pessoas terem acesso a esse conhecimento de música e dessa parte técnica. Então eu acho que existe muito desafio de muita gente: ah, eu quero ser DJ, eu quero me aventurar, mas você precisa ter acesso a algum computador, um tablet ou até um celular mais preparado para isso. Então acho que tem que ter esse preparo, esse fomento, foco nisso assim também. Tem o desafio de ser notado por instituições, tanto do poder público quanto também com marcas, parceiros comerciais. A gente é do cenário mais alternativo, underground. A gente não tem acesso, é um grande desafio.

0: a gente tem que fazer meio que na raça, nós mesmos buscando os meios e tudo mais. Então, acho que tem como o setor privado, comercial das grandes marcas e também o poder público chegar mais junto nessa cultura que só está crescendo aqui em Fortaleza e no Ceará. E de uma forma muito orgânica, assim, espontânea do público, poderia, se fosse uma coisa fomentada, especificada, de valorizar, de visibilizar, seria um grande incentivo para a gente alcançar um degrau a mais.
1: A cultura é a memória viva de um povo. Investir em sua difusão, apoio e proteção é garantir que os saberes de hoje continuem a inspirar, conectar e transformar o amanhã. A reportagem Folclore Cearense, Tradição que se Renova, Cultura que se Transforma, tem narração de Robério Lessa, roteiro e produção de Diego Cunha e Lincoln Vieira, revisão de texto Rosa Amélia Macedo, orientadora de célula de rádio jornalismo, e Robério Lessa, edição de áudio e sonoplastia de Alex Oliveira, orientador de célula de programação.
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6: Depois de cerca de 20 anos desaparecida, uma imagem histórica de Santa Efigênia voltou para a comunidade de Monsenhor Horta, distrito de Mariana, na região central de Minas Gerais. A peça, que seria do século XVIII, foi recuperada depois que apareceu em um leilão virtual. O Ministério Público de Minas Gerais conseguiu recuperar a obra, que agora volta para a Igreja Matriz de São Caetano. Segundo a servidora do MPMG, Paula Carolina Miranda Novaes, especialista em patrimônio cultural, o paradeiro da peça foi descoberto por meio de uma denúncia recebida em novembro do ano passado.
7: No mesmo mês que nós recebemos a denúncia, ela já seria leiloada, ela tinha sido colocada à venda, então seria mais uma oportunidade para que ela sumisse, fosse para outro estado, né, se distanciasse ainda mais da comunidade. E nós solicitamos ao leiloeiro imediatamente que fizesse a retirada dela do leilão. Com a retirada do leilão, nós elaboramos o parecer técnico. Havia muitas convergências, né, entre o cadastro dela que a gente tinha no nosso sistema. No Ministério Público, a gente tem um sistema que se chama Sondar. Nele, nós cadastramos as informações dos bens desaparecidos, né, os bens que estão sendo procurados. Essa peça, ela tinha um inventário, então ela tinha muitas informações, fotografias, descrições, dimensões, e as convergências eram muitas. Foi expedida uma recomendação pelo nosso setor jurídico e a peça foi entregue.
6: A imagem de madeira tem cerca de 50 centímetros de altura e representa a Santa Efigênia, uma santa negra que segura nas mãos uma miniatura de uma igreja em chamas. A peça faz parte do conjunto artístico da Igreja Matriz de São Caetano, tombado pelo IPHAN. A imagem estava desaparecida desde o início dos anos 2000. De acordo com o MPMG, criminosos especializados em furtos de peças sacras costumam retirar rapidamente os objetos do local de origem e repassá-los para receptadores e colecionadores distantes. Para a comunidade, a volta de Santa Efigênia representa também a recuperação de parte da própria história. O padre Carlos Giovanni Magri, da Comissão Arquidiocesana de Arte Sacra, destaca que as peças sacras pertencem à comunidade.
8: Toda arte sacra é manifestação de uma história, de uma fé de um povo. Então, para a comunidade de Monsenhor Horta, hoje, uma forma visível, uma representação visível da sua história, da sua fé, entalhada na madeira, mas que muito mais do que arte, simplesmente, a história viva retorna à sua casa.
6: A imagem passou por

Cantor e compositor cearense Evaldo Gouveia é o autor da música Deixe Que Ela Se Vá. É fruto de mais uma parceria com o amigo Jair Amorim. Em 2011, Evaldo Gouveia foi homenageado da Prefeitura Municipal de Fortaleza no carnaval daquele ano e sua obra foi incluída no álbum duplo O Trovador, que ganhou novas leituras. Ouça na rádio Alesse FM Deixe Que Ela Se Vá, na interpretação do também cearense Davi Duarte.

0: 1979, o cantor e compositor baiano Caetano Veloso lançou o disco Cinema Transcendental. O álbum reúne músicas autorais, com exceção de Vampiro, de Jorge Maltner, Badauê de Moa, do Catandê e Aracaju, feita em parceria com Thomas Improta e Vinícius Cantuária. Na 96,7, ouça Caetano Veloso cantando de sua autoria, Lua de São Jorge.
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Luciana Mello lançou em 2019 o disco Na Luz do Samba, com arranjos de Otávio de Moraes, Prateado, Werbster Santos e Valmir Borges, que assina com ela a produção. Com 9 faixas, o álbum traz o samba Estrela Sorridente, em homenagem ao pai dela, Jair Rodrigues, e a canção Roda Baiana, com vocais de Nina Levi, sua filha. Ouça na Alessia FM, Na Correria, de Jair Oliveira, com Luciana Mello.

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9: Com o novo regulamento técnico da hemoterapia no Brasil, será permitido aos doadores regulares, mesmo após completar 70 anos, continuar doando sangue, desde que a pessoa permaneça saudável, seja considerada apta na avaliação clínica realizada pelo serviço de hemoterapia e respeite os intervalos e a frequência definidos para essa faixa etária. Antes, mesmo quem doava regularmente, precisava interromper as doações ao completar 70 anos. Denise Bruneta, diretora técnica de hemoterapia do Centro de Hematologia e Hemoterapia do Ceará, comemora a medida.
10: Ficamos muito felizes, particularmente na retirada da idade máxima do doador. Depois da avaliação do médico do serviço de hemoterapia, se não tiverem problemas de saúde importantes, eles poderão continuar fazendo doações com prazos definidos em cada instituição. Então, é uma mudança que deixou todos os serviços de hemoterapia muito felizes e provavelmente os doadores também, que a gente sabe que temos alguns doadores que já estão há algum tempo doando e que estavam chegando naquele finalzinho do momento da doação e estavam sofrendo um pouquinho por conta disso. E isso realmente vai ser uma diferença muito grande na nossa rotina.
9: A mudança acompanha o aumento da expectativa de vida e o envelhecimento da população brasileira, reconhecendo que pessoas idosas saudáveis podem continuar contribuindo para o atendimento de pacientes que precisam de transfusão. Robério Lessa, da Alessia FM.
2: 10h56.
11: O cantor, compositor e instrumentista cearense Giuliano Eriston nasceu na cidade de Bela Cruz, mas se considera filho artístico de Jericoacoara, onde viveu a maior parte da sua formação musical por influência do festival Choro Jazz. Ouça na sua Alessia FM, Giuliano Eriston, cantando Devagar, Meu Bem, dele e Maria.

surgido na década de 1960 em Belo Horizonte, Minas Gerais. Lô Borges lançou em abril de 2019 o disco Rio da Lua, um repertório autoral reunindo 10 músicas inéditas em parceria com o violonista conterrâneo Nelson Ângelo. Na sua Alessia FM 96,7, ouça Lô Borges cantando em outras canções dele e Nelson Ângelo.

cantor e compositor cearense Valdones lançou em 2005 o CD Anjo Querubim. A faixa título é de autoria do compositor Petrúcio Amorim. O álbum reúne sucessos Jardim dos Animais, Eu Quero Ver Você Dizer Que Eu Sou Ruim e um pupurri que destacamos para você. Ouça na sua Alessia FM, Eternas Ondas de Zé Ramalho, Revelação de Clésio e Clodo, Noturno de Graco e Caio Silvio e Deslizes de Paulo Massadas e Michael Sullivan.

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3: A previsão de uma estiagem severa no Amazonas nas próximas semanas levou o Tribunal Regional Eleitoral do Estado a alterar o calendário de distribuição das urnas eletrônicas para as cidades do interior. Por causa da forte estiagem prevista, o TRE amazonense começou a enviar urnas eletrônicas e suprimentos eleitorais para os municípios do interior. A operação foi antecipada em 20 dias em relação ao cronograma tradicional devido aos impactos da vazante dos rios sobre a navegabilidade e o transporte de cargas no Amazonas durante o período menos chuvoso. O destino prioritário são as cidades do Alto Solimões. Até o fim desta semana, a primeira remessa, com 467 urnas eletrônicas que saíram da plataforma Torres, no porto de Manaus, deve chegar aos municípios de destino, acompanhadas de cabines de votação, baterias, cabos, sacolas e cadernos de votação fornecidos pela Justiça Eleitoral. Ao todo, as eleições gerais de 2026 terão aproximadamente 5 mil urnas eletrônicas enviadas para o interior do Amazonas, enquanto Manaus contará com cerca de 4.200 equipamentos. Prevendo também dificuldades de acesso aos equipamentos após a chegada aos municípios, técnicos do tribunal realizam uma série de procedimentos antes do envio. As urnas são ligadas e testadas individualmente para verificar o funcionamento antes do deslocamento. Para reforçar a segurança logística,

0: negligência em quantidade estimada entre 8% e 10% do total destinado a cada localidade. Esses equipamentos poderão substituir eventuais urnas com problemas durante a preparação ou no dia da votação. O Amazonas possui mais de 1.300.000 eleitores aptos a votar apenas no interior do estado, distribuídos em cerca de 4.500 seções eleitorais. Em todo o Amazonas, são pouco mais de 2,8 milhões de eleitores e mais de 8.500 seções de votação. Da Rádio Nacional em São Luís, Madison Euler.
1: 11:16.
2: O cantor e compositor Lucas Santana iniciou carreira em 2000, lançando o CD Eletro Bem Dodô, produzido por Chico Neves. O álbum recebeu críticas favoráveis no Brasil e na imprensa internacional. Foi incluído na seleta lista dos 10 melhores CDs independentes do ano de 2000 pelo The New York Times. Ouça Lucas Santana cantando, de autoria de Herbert Viana, Mensagem de Amor, uma das faixas do disco.
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terceiro disco no ano de 1988. O trabalho intitulado Alma tem a produção de Renato Correa e também foi lançado no Japão. Ainda nesse ano, participou do projeto Pixinguinha, ao lado de Wagner Tiso, excursionando pelo Brasil.

Alice Alves é atriz, cantora, compositora e multi-instrumentista. Luci Alves tocou ao lado de Dominguinhos, Marinês, Sivuca, Quinteto Violado e Oswaldinho do Acordeon, mas ficou conhecida do grande público quando foi finalista do The Voice Brasil em 2013. Em 2018, Luci Alves lança a música Doce Companhia, versão de Fernanda Takai, para o sucesso da mexicana Julieta Venegas. Ouça na rádio Alesse FM, Luci Alves cantando Doce Companhia.

0: difíceis.
1: Entre janeiro e junho deste ano, o Serviço de Atendimento Móvel de Urgência, SAMU, de Fortaleza, atendeu 135 ocorrências de engasgo, situação em que um alimento, líquido ou objeto obstrui a passagem de ar para os pulmões. Do total de atendimentos, 61 envolveram idosos, o que corresponde a 45% dos casos. O número reforça a importância dos cuidados preventivos nessa faixa etária. Mastigar bem os alimentos, ingerir líquidos com calma e evitar falar durante as refeições são medidas essenciais para reduzir o risco de engasgo. De acordo com o diretor do SAMU Fortaleza, Cristiano Rola, os idosos demandam atenção redobrada e, em determinados casos, é fundamental aplicar rapidamente a manobra de Heimlich.
2: Essa manobra recentemente sofreu alteração pelos protocolos e as diretrizes da American Heart Association e mudou a forma de realizar, iniciando com 5 tapas na região interescapular, nas costas, e depois

0: estômago, o apêndice tifoide, você faz uma compressão abdominal em J para dentro e para cima, para que aumente a pressão torácica e como se forçasse a tosse, e com isso favorece a saída do objeto que está impactado na via aérea. A grande maioria desses corpos estranhos são alimentos, mas podem também ter caroços de frutas, pode ter pedaços de alguma peça e brinquedos em crianças. Isso pode ser feito, a desobstrução, por qualquer pessoa que conheça essa técnica. Você suspeitar que essa pessoa está engasgada, está com a via aérea obstruída, você liga 192, é importante ligar para a ambulância. Durante a ligação, você já vai receber uma orientação por telefone e vai iniciar essas manobras até que a ambulância chegue ao local. Isso é importante, salva vidas, e o SAMU é quem realmente atende esse tipo de ocorrência e pode orientar antes mesmo da chegada da ambulância.
1: Dos 135 atendimentos realizados pelo SAMU nesse período, 61 foram com idosos, 20 com pessoas de 18 a 59 anos, 28 com pacientes de 1 a 17 anos e 26 com crianças de até 11 meses de idade. Roberto Nascimento, da ADS-FM.
2: 11:32.
3: O cantor, compositor e violonista cearense Robson Medeiros lançou em 2003 o disco Histórias de Amor, reunindo faixas autorais e parcerias com Davi Duarte e Jorge Vercillo, e a regravação da canção Amor Perfeito de Michael Sullivan e Paulo Massadas. Ouça Histórias de Amor com Robson Medeiros.

música que você vai ouvir agora é uma das faixas do

do sexto álbum do cantor e compositor carioca, lançado em 1969 pela gravadora Philips Records, que marca o encontro musical do artista com o grupo Mocotó. Jorge Ben reúne 11 faixas autorais, com destaque para Cadê Teresa, Que Pena, Ela Já Não Gosta Mais de Mim, País Tropical e Bebete Vambora. Ouça na rádio Alessio FM, Jorge Benjor cantando País Tropical, de sua autoria.

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4: O Conselho Monetário Nacional aprovou novas regras que facilitam a renegociação de dívidas rurais por bancos e cooperativas. A medida anunciada nesta segunda-feira permite que as instituições usem seus recursos obrigatórios para quitar ou reduzir débitos de produtores contratados com outras fontes. Por lei, os bancos precisam destinar 31% dos depósitos à vista para o crédito rural. Antes, esse dinheiro só podia ser usado para renegociar dívidas da própria instituição e, na prática, isso limitava o número de acordos. Com a mudança, os bancos poderão usar até 40% dessa verba para renegociações. Os juros vão ficar entre 5% e 12% ao ano, com prazo de pagamento de até 10 anos. E a medida beneficia produtores afetados por secas, enchentes ou queda nos preços do mercado agrícola. Da Rádio Nacional em Brasília, Renato Ribeiro.
5: 11h45.
6: Em 2001, o cantor e compositor mineiro João Bosco lançou o disco Na Esquina ao Vivo. O álbum duplo foi gravado no Teatro Central de Juiz de Fora, Minas Gerais, acompanhado por uma banda formada por Glauton.

baixo, Nelson Faria guitarra, Kiko Freitas bateria e Marco Lobo na percussão. Ouça na SFM, João Bosco cantando Quando o Amor

anos de 85. A música foi regravada em 2003 por Maria Rita em seu primeiro CD. Simone também gravou no ano de 2007 e faz parte do CD Amigo é Casa. A 96,7, Encontros e Despedidas, com Simone.

Ivete Sangalo lançou pela gravadora Universal Music o álbum Dura na Queda, em que a faixa título ganhou o clipe filmado na Praia do Forte, na Bahia. Ouça na sua Alesse FM, Ivete Sangalo cantando Dura na Queda, da

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4: A 17ª edição do projeto Cameio Musical Esse Ambiente acontece em Fortaleza.
5: Alô, ouvintes da Alesse FM, que está falando aqui é Isaac Cândido. E o convite da semana é o seguinte: no domingão, a partir das 16h, lá no Parque Rio Branco, lembrando que é de graça, para você levar aí as crianças que você conhece ali, seu sobrinho, o seu filho, nós iremos realizar a 17ª edição do projeto Cameio Musical Esse Ambiente. E dessa vez é uma edição muito especial, porque a gente está trazendo dois nomes da música brasileira que eu admiro demais. Um é o Thiago Amude. Para quem não conhece aí o Thiago Amude, se você entrar aí nas redes sociais, você vai ver o Thiago Amude com Chico Buarque de Holanda, vai ver o Thiago Amude com Caetano Veloso, enfim. E o Lucas Arruda, que para mim é um dos maiores nomes dessa novíssima geração da música do Ceará. Então vai ser um grande encontro. Espero que você apareça, que você convide aí os amigos e chega junto com a gente lá no Parque Rio Branco a partir das 16h. É de graça neste domingão.
4: O projeto busca valorizar espaços públicos e aproximar a população, que unem cultura, meio ambiente e bem-estar coletivo. Diego Cunha, da Alesse FM.
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6: Olá pessoal, aqui com vocês o professor Sérgio Feitosa para mais uma dica diretamente da Alesse FM para você que vai submeter ao Enem e demais vestibulares. Filosofia é uma disciplina que traz, entre tantos temas cobrados em prova, o pensamento do grande filósofo alemão Nietzsche. É sempre muita precaução estudar Nietzsche, sobretudo a partir de fontes mais seguras e contextualizadas, pelo simples fato de que ele, particularmente por ser um filósofo de aforismos, ele tem uma literatura aforística, quer dizer, de frases, quando descontextualizadas, são muito mal interpretadas e ou distorcidas. Como, por exemplo, o seu grande aforismo de que Deus está morto. Esse pensamento tomado ao pé da letra, inevitavelmente, leva a quem escuta ou lê a ideia de que ele necessariamente é um ateu, há controvérsias, mas que ele estaria agredindo de forma assintosa a fé individual e coletiva, o que não é exatamente uma verdade. Até porque ele não está falando de Deus, necessariamente, como pensamos esse ente. Deus, na concepção de Nietzsche, que ironicamente era filho de um pastor e neto também, é a representação dos dogmas, dos valores tradicionais, que na verdade é o grande ponto de inflexão para quem pensa e discute o pensamento de Nietzsche. A cultura, o pensamento tradicional, e em si não chega a ser um problema.

0: mais uma filosofia da superação. Isto é, de que cada indivíduo possa superar a si mesmo, aos seus próprios desafios, e consiga assim evoluir e encontrar alguma alternativa à existência de sofrimento, que na verdade é o que marca a nossa existência. Para Nietzsche, a vida é isso. A vida é cruel, a vida é cega, a vida é dolorosa e desprezível. Mas o que torna suportável a vida, então? A arte. Na concepção de Nietzsche, a arte é um bálsamo, é um consolo. Porque a arte é uma fuga da realidade. Ele mesmo dizia que temos a arte, que é para não morrermos da verdade. Segundo Nietzsche, que traça, portanto, uma filosofia de perspectiva, não existe uma divisão isolada entre o bem e o mal. Na verdade, existiria uma coexistência que dependeria muito da perspectiva de quem analisa. Eu não sou 100% mal, nem 100% bom. Na verdade, tudo é uma questão de perspectiva. E Nietzsche traz para a gente a grande ideia do amor fati, que é você aceitar tudo aquilo que não depende de você, mas obviamente canalizando a sua existência para aquilo que lhe der sentido na vida. É o famoso eterno retorno. Então essas são algumas dicas que damos para você que está se preparando para as provas e quer saber o que de repente vai lhe servir em prova. Eu sou o professor Sérgio Feitosa, estamos no Momento Alcance, diretamente da Alesse FM.
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4: A disputa pelas 513 vagas da Câmara dos Deputados terá menos candidatos em 2026, mas registra aumento proporcional da presença de mulheres e crescimento das candidaturas indígenas. As mulheres representam 37% dos candidatos a deputado federal, ante 35% em 2022. Já o número de candidaturas indígenas passou de 50 para 75, representando um aumento de 50%. Os dados também mostram mudanças em escolaridade e idade. 71% dos candidatos têm ensino superior completo e a idade média caiu de 48,5 para 47 anos. A cientista política Carla Michele Quaresma comenta sobre o aumento da participação feminina nas eleições de 2026.
5: Nós já temos algumas décadas no Brasil políticas de incentivo a essa participação, em relação, por exemplo, à participação feminina, com o estabelecimento do sistema de cotas de gênero, com a obrigatoriedade, isso fez parte da sofisticação dessa legislação, na obrigatoriedade de repasses de recursos financeiros através do fundo de campanhas eleitorais para fortalecer essas candidaturas femininas, o próprio encorajamento dado pelos partidos políticos. Existe aí um empenho, do ponto de vista legal, para que essas mudanças ocorram. E, claro, há um aumento também do debate em torno das questões relativas à condição da mulher, e isso faz com que essa participação seja buscada cada vez mais para a concretização de projetos importantes para os diversos públicos femininos. Portanto, nós temos, de um lado, uma legislação que foi garantindo condições objetivas necessárias para essa participação, uma mudança no perfil dos partidos políticos que também entenderam, obviamente por força da legislação, mas também por uma demanda por participação crescente oriunda da sociedade, a mudança cultural mesmo, que fez com que cada vez mais esses espaços fossem demandados, porque a pluralidade da sociedade não

0: legislativas, essa soma de fatores que faz com que haja essa busca maior de mulheres e também de indígenas, de pessoas negras no processo eleitoral.
1: Ao todo, 7.620 pessoas registraram candidatura à Câmara Federal neste ano, quase 20% a menos que em 2022. Os números ainda podem mudar durante a análise dos registros pela Justiça Eleitoral. Silvio Augusto, da Alesse FM.
2: Meia-noite e sete.
3: A música Hoje Canções é de autoria do cantor e compositor Herbert Viana, em parceria com Paulo Sérgio Vale. É uma das faixas do disco O Som do Sim, lançado em 2000, cheio de participações como Cássia Eller, Fernanda Abreu, Nana Caymmi, Sandra de Sá e Marcos Vale. Ouça na Alesse FM, Herbert Viana cantando com Nana Caymmi, Hoje Canções.

segundo álbum de Gal Costa, lançado em maio de 1990. Vendeu mais de 1.500.000 cópias, equivalentes a um disco de platina duplo e um disco de diamante, isto apenas no Brasil. Ouça na Alessia FM, Gal Costa cantando de João Donato e Caetano Veloso, a canção Nua Ideia.

O cantor e compositor fortalezense Ednardo lançou em 1979 o quinto disco da sua carreira. O álbum reúne músicas autorais e feitas em parceria com Rogério, Ife, Regis, Climério, Dominguinhos, Vicente, além da música Lupicínica de Petrúcio Maia e Augusto Pontes. Ouça na rádio Alessia FM, Ednardo cantando Lagoa de Aluar, de sua autoria com Climério e Vicente.

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4: As urnas eletrônicas vão chegar às eleições de 2026 com novidades para facilitar a votação e ampliar a acessibilidade. Uma das principais mudanças está na tela. Letras com novos tipos e tamanhos, facilitando a leitura, principalmente para pessoas com baixa visão, como é o caso do assistente administrativo Silvio Trindade, que precisou usar uma lupa nas últimas eleições para enxergar as informações na urna.
5: Letras mais definidas, com a fonte diferente, maior, e o negrito. O negrito ficou muito bom, né? E a sequência, a evolução de votação no canto superior da tela. Isso também fez uma diferença muito grande para mim. Dessa forma, eu não preciso usar lupa.
4: Outra novidade é a chamada barra de progresso. O recurso mostra o eleitor em que etapa da votação ele está e quais cargos ainda precisam ser escolhidos. Segundo o chefe da sessão de voto informatizado do TSE, Rodrigo Coimbra, tudo isso vai ajudar a acelerar o processo de votação, ainda mais em uma eleição com vários cargos em disputa.
6: Nosso trabalho aqui é a promoção da cidadania. Todas as pessoas têm o direito de votar, de manifestar suas escolhas, as suas preferências por meio do voto. A gente precisa que uma justiça eleitoral trabalhar para buscar os meios adequados para que todos sejam capazes de, em iguais condições, manifestar sua vontade.
4: Também foram ampliados os recursos de Libras. Os intérpretes passam a indicar situações como voto em branco, voto nulo e voto de legenda. A expectativa da justiça eleitoral é tornar a votação mais simples e intuitiva para todos os eleitores, especialmente idosos, pessoas com baixa visão e quem tem pouca familiaridade com a tecnologia. Agência Rádio Web, produção e reportagem, Gilmar Prete.
1: Meia-noite, 19.
0: Em 1987, o cantor e compositor paulista Guilherme Arantes grava disco homônimo, reunindo músicas de sua autoria. A única parceria é Dança das Mercadorias, que ele compôs com Antônio Cícero. A canção que você vai ouvir agora, Um Dia, Um Adeus, é uma das faixas do álbum. Ouça com Guilherme Arantes.

festivais de música da Universidade Federal do Ceará nos anos de 1990. A Música pela Cidade está no primeiro EP intitulado Ávido, que reúne quatro músicas autorais em parceria com João Marinho e Paulo Façanha, seu parceiro na canção Quando a Noite Chegar, gravada por Jorge Vecilo e que alcançou os primeiros lugares nas rádios do Brasil. Na Alesse FM, você ouve Beto Paiva cantando Pela Cidade.

1981, na cidade de Brasília. 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
1: O plenário da Assembleia Legislativa do Estado do Ceará aprovou o projeto de lei de autoria do deputado Walter Cavalcante, que inclui no calendário oficial de eventos do Estado do Ceará atividades sempre encontrando

0: encontro contempla atividades diversificadas, como celebrações litúrgicas, adoração, palestras, momentos de animação e espaços dedicados às crianças, promovendo acolhimento integral às famílias. Simone Silva, da Alesse FM.
1: Meia-noite 34.
2: O cantor e compositor cearense de Fortaleza, Fernando Rosa, iniciou sua carreira musical com 14 anos de idade, como baixista da banda do Colégio 7 de Setembro. Vitorioso em vários festivais de música, lançou em outubro de 2004 seu primeiro CD, Guaramiranga. Ouça na rádio Alesse FM, Fernando Rosa cantando dele, Flor de Mandacaru.

Odoiá, com produção musical assinada por Maria Rita. Ouça na sua Alegria.

Força lança em 2014 o CD Amigo Velho, cuja faixa título é de autoria de Tato e Romário Lopes. A canção também ganhou um vídeo com a participação de pessoas que prestam homenagem aos velhos amigos. Fala Mansa foi criado no final da década dos anos 1900.

0: partir do subconsciente e pode estar associado a problemas psíquicos e emocionais, ocorrendo tanto em adultos quanto crianças. Entre os problemas bucais ocasionados pelo bruxismo estão desgastes dentários, fraturas de estruturas dos dentes e perda óssea. Problemas sistêmicos também podem ocorrer, como dores de cabeça, fadiga muscular, rigidez no pescoço, zumbido, entre outros. A cirurgiã dentista Yanara Pinho é quem dá detalhes sobre o surgimento dessa condição e as técnicas de tratamento. Doutora Yanara, o que é exatamente esse hábito chamado de bruxismo?
1: Tem um nome engraçado, que lembra bruxa, mas é porque justamente a origem antiga do termo, que é

0: possuem muita dificuldade de identificar essa condição. Quais são os sintomas do bruxismo?
1: Sintomas principais, até a pessoa detectar que ela tem, muitas vezes, por exemplo, parceira que detecta, ou alguém que dorme ali no mesmo ambiente que a pessoa, que ouve algum ruído, alguma coisa assim, aí dá esse alerta de que ouviu alguma coisa ali durante a noite, a pessoa não tem nem noção que ela está tendo aquele hábito de esmangir. O apertar, ele é mais complicado, porque em geral ele não faz ruído. Às vezes a pessoa começa a sentir que a língua está cheia de lesão de ácido na boca, ou está com a musculatura contraída, dolorida, como se tivesse feito atividade física ali no rosto durante a noite. Dor de cabeça na região das têmporas, esses são os sinais principais. E desgaste dental, então muitas vezes a pessoa nem sabe que tem, mas ela vai ao dentista e aí lá ela nota que os dentes dela estão ficando desgastados, estão ficando curtos, ou está com alguma sensibilidade dentária, e aí o dentista detecta que ela está tendo esse problema.
0: Existe uma causa para essa condição ou o problema é multifatorial?
1: Ele é multifatorial. Então, a gente tem fator genético envolvido, tem hábitos, né? Então, por exemplo, o próprio hábito da pessoa, aquela pessoa que fica roendo caneta o dia inteiro, roendo unha, isso também é considerado bruxismo. Não é normal você ficar o tempo inteiro tendo que mordiscar alguma coisa, tendo que, né? Isso já é considerado uma alteração. Até pouco tempo atrás, considerava-se muito um estresse, uma ansiedade, tudo isso também relacionado. Que não é descartado, mas está em processo de estudo para realmente ver se tem algum vínculo. Alguns medicamentos, problemas neurológicos, principalmente problemas respiratórios. Então, está realmente muito associado.
0: O bruxismo acomete as crianças e afeta indistintamente homens e mulheres. Como funciona essa incidência?
1: Afeta criança, então também a gente vê que tem uma prevalência alta, inclusive em criança, só que em criança é considerado transitório. Poucas crianças permanecem com aquele hábito, mas realmente a prevalência é bem alta, especialmente em mulheres.
0: Quais são as possíveis consequências desse hábito?
1: Se a pessoa não detecta logo no começo, a gente tem um problema muito mais sério ali envolvido, porque isso vai prejudicando tanto a parte muscular, quanto a parte óssea, quanto os dentes. Então, assim, é um problema que realmente tem que ser tratado o mais breve possível, pelo menos diagnosticado o mais breve possível.
0: Bom, nós estamos falando muito aqui do problema, mas e a solução? Tem um tratamento?
1: Tem um tratamento sim, que na verdade é um controle. Como a gente está falando ali de um problema que está associado a diferentes causas, a primeira tentativa da gente é tentar descobrir o que, que pode estar causando aquilo. E aí atuar diretamente na causa. Enquanto a gente não descobre a causa, enquanto a gente não consegue controlar o problema, normalmente a gente vai falar em alguns processos que podem amenizar essas contrações musculares ali que geram o bruxismo. Então a gente começa pelo mais simples, que é a higiene do sono. A higiene do sono são uma série de técnicas que visam tornar o sono mais tranquilo possível, mais relaxado possível. Então, essa é uma das primeiras técnicas que a gente tenta em termos de tratamento. Então, existe a fisioterapia, existe o laser, tem uma série de alternativas.
0: É dito que certas substâncias que a pessoa ingere, como cafeína, álcool ou remédios, podem ter influência e devem ser diminuídos como parte do tratamento. É isso?
1: Exatamente. Como alguns medicamentos provocam esse tipo de alteração, a gente tenta buscar o que, que pode estar causando. Então, dependendo de alguns medicamentos, como já são conhecidamente associados ao bruxismo, muitas vezes é preciso a gente conversar com o médico da pessoa para poder ver se a gente pode fazer uma substituição ali. E a retirada do álcool, da cafeína, isso tudo está incluído dentro daquele processo de higiene do sono que eu comentei. São estimulantes que inibem o sono e com isso podem tornar o sono mais agitado. Então, por isso é indicado, principalmente nas horas ali próximas do sono, a gente cortar esse tipo de estimulante.
0: Na maioria das vezes, a pessoa só sabe que é portadora de bruxismo se alguém lhe contar que presenciou o rangimento ou pressão da mandíbula enquanto ela dormia ou no dia a dia. Ficar atento à sua saúde e às pessoas próximas a você pode ajudar na identificação e tratamento precoce. Para ter a garantia de prevenção, consulte o seu dentista com regularidade.
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4: No próximo mês, o programa Mulheres Mil vai oferecer mais de 4.500 vagas em qualificação profissional em todo o país. Cursos são realizados em instituições que ofertam a educação profissional e tecnológica, como institutos federais, escolas técnicas vinculadas a universidades e instituições ligadas aos governos estaduais. O programa atende mulheres maiores de 16 anos em situação de vulnerabilidade social, vítimas de violência, com baixa ou nenhuma escolaridade. A ideia do programa é capacitar essas mulheres, incluindo mercado de trabalho e gerar renda para elas e suas famílias. As qualificações são de graça e têm carga horária mínima de 160 horas. No total, no mês de setembro, vão ser oferecidos 43 cursos presenciais em 32 instituições de 19 estados. Entre os cursos estão auxiliar de cozinha, cuidadores infantil e de idoso, camareira e editor de projeto visual gráfico. Você pode conferir as vagas disponíveis no painel de oportunidades do Pronatec, o Programa Nacional de Acesso ao Ensino Técnico e Emprego, ativando o filtro Mulheres Mil. Mais informações você encontra no site do Ministério da Educação, www.gov.br/mec. Da Agência Rádio Gov em Brasília, Priscila Machado.
2: Meia-noite 54.
5: A música Versos Perdidos é de autoria de Zé Cabaleiro, nos lidos cearense Fausto Nilo. A música foi gravada por Zé Cabaleiro no ano de 2005 e é uma das faixas do CD Balada no Asfalto e Outros Blues. O quinto álbum solo do cantor traz várias canções inéditas de sua autoria. No mesmo ano, Baleiro participa da celebração do Ano do Brasil na França. Ainda em 2005, o músico decide lançar o seu próprio selo, a Saravá Discos. Ouça Zé Cabaleiro cantando Versos Perdidos.

Cantor e compositor cearense Compadre Barbosa fez sua primeira apresentação pública no Festival de Música de Camucim em 1986. Na década de 1990, foi o vencedor do Festival de Música Juninas em Fortaleza com a canção Deixa a Fogueira Queimar. Ouça na Alessia FM, Compadre Barbosa cantando Artista Brasileiro de sua autoria.

que você vai ouvir agora é de Acioli Neto, um dos maiores compositores do Brasil em vários gêneros, principalmente o forró. Teve composições nas vozes de Fagner, Zé Cabaleiro, Chico César, Flávio José e Elba Ramalho. Entre suas mais de 800 canções, destacamos Me Dá Seu Coração, na voz de Elba

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4: A Lei Maria da Penha completa 20 anos em 2026. A legislação, que foi sancionada em 2006, conta com 46 artigos distribuídos em 7 títulos. O objetivo é prevenir e coibir a violência doméstica e familiar contra a mulher. A norma foi intitulada Lei Maria da Penha em homenagem à cearense Maria da Penha Maia Fernandes. Ela foi agredida pelo marido e ficou paraplégica. Segundo o Ministério da Justiça e Segurança Pública, o Brasil registrou 732 feminicídios no primeiro semestre deste ano. Isso equivale a 4 mulheres assassinadas por dia. A titular do primeiro juizado de violência doméstica e familiar de Fortaleza.

0: Rosa Mendonça, ressalta que o Tribunal de Justiça do Estado do Ceará atua com 10 juizados de violência doméstica em todo o estado.
1: As varas de violência doméstica, elas têm competência para julgar todos os crimes da Lei Maria da Penha, todos os crimes de violência contra a mulher. Aqui em Fortaleza, nós temos 4 juizados, 2 que tratam somente de medidas protetivas e os outros 2 só de ações penais. Também temos juizados especializados só de violência doméstica em Calcaia, Maracanaú, Crato, Juazeiro, Xadá, Sobral. São ao todo 10 juizados de violência doméstica em todo o estado. E nas cidades onde não existe um juizado especializado, todas as matérias, todos os crimes contra a mulher da Lei Maria da Penha são tratados na própria comarca, onde está aquela jurisdição.
0: No Ceará, os casos de feminicídio seguem como um dos principais desafios para enfrentar a violência contra a mulher. Conforme os dados do Fórum Brasileiro de Segurança Pública, o estado registrou 47 vítimas de feminicídio em 2025, um aumento de 14,2% em relação a 2024, quando foram contabilizados 41 casos. Em 2023, foram registrados 42 feminicídios contra 29 em 2022. A juíza Rosa Mendonça ressalta que a Lei Maria da Penha contribui para discutir a violência contra a mulher nos espaços públicos.
1: É importante essa legislação porque tirou a questão da violência contra a mulher, da violência doméstica, de dentro das quatro paredes e trouxe para o espaço público, onde é visto que a violência contra a mulher não é um problema só daquela mulher que está vivenciando aquela situação, mas de todos nós enquanto sociedade. Então, todos nós temos a obrigação de trabalharmos contra essa violência que afeta não só a mulher, mas a família e a sociedade de uma forma geral, porque hoje nós temos uma sociedade adoecida, mas essa sociedade ela nasce de onde? De dentro de casa.
0: A Procuradoria Especial da Mulher da Assembleia Legislativa do Estado do Ceará realiza uma programação especial em alusão ao Agosto Lilás, campanha nacional de conscientização e enfrentamento à violência contra a mulher e aos 20 anos da Lei Maria da Penha. Ian Gomes, da Alesse FM.
2: 1:10.
3: Natural de Belo Horizonte, Eduardo Filizola iniciou sua carreira como cantor e violonista da banda livre, lançando seu compacto solo em 1982. Em 2003, o músico lançou, através das plataformas digitais, A Pressa, dele, Lery Faria e Sérgio Cesário. Canção que você ouve na 96,7 com Eduardo Filizola e Luísa Lara.

Maranhão. Eunice é mãe do cantor Antônio Marcos e do compositor Mário Marcos. Sua primeira música gravada foi Resumo, sucesso na voz de Roberto Carlos. Mário Maranhão iniciou a carreira em 1968, participando de festivais estudantis em Brasília. Ouça na sua Alessia FM, Jessé cantando Solidão de Amigo, do ano de 1982.

0: 2017.
1: A cantora e compositora Cláudia Leite lançou em 2008 pela Universal Music ao vivo em Copacabana seu primeiro disco solo após sair da banda de axé Babado Novo. Com 11 faixas, o álbum contou com as participações de Gabriel Pensador, Vando, Daniela Mercury, Badawi e Carlinhos Brown. Ouça na Alessia FM, Pensando em Você, de Henrique Cerqueira, na voz de Cláudia Leite.

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3: O selo nacional Compromisso com a Alfabetização está em sua terceira edição e já foram publicados os critérios e o cronograma para a participação das secretarias de educação do país. O selo é um instrumento de reconhecimento institucional em que as secretarias de educação demonstram como atuaram na implementação e fortalecimento de políticas públicas voltadas à garantia da alfabetização das crianças. As inscrições ficam abertas de 1º de setembro a 30 de outubro de 2026 e deverão ser realizadas por meio do Sistema Integrado de Monitoramento, Execução e Controle no endereço cimec.mec.gov.br/login. Podem participar as Secretarias de Educação dos Estados, dos Municípios e do Distrito Federal que aderiram ao Compromisso Nacional Criança Alfabetizada. Além de reconhecer experiências bem-sucedidas, o selo tem como objetivo incentivar a melhoria contínua das políticas públicas de alfabetização, fortalecer a cooperação entre os entes federativos e promover o aperfeiçoamento da gestão educacional. Da Agência Rádio Gov em Brasília, Daniele Popov.
4: 1:23.
5: O cantor e compositor Chico César lançou em 1997 o disco Beleza Mano. O álbum contou com participações do grupo pernambucano Mestre Ambrósio, Dominguinhos, Arrigo Barnabé, Arnaldo Antunes, entre outros. Fez turnê pela Europa e Japão divulgando o CD. Neste mesmo ano, Zé Cabaleiro incluiu Pedra de Responsa, parceria de ambos, em seu primeiro disco, Por Onde Andará Stephen Fry. Ouça na rádio Alessia FM, Chico César cantando Onde Estará o Meu Amor.

compositor cearense Ednardo lançou em 1976 o disco Berro. Ednardo também lançou em 1976 um compacto duplo que reuniu três canções do seu LP, O Romance do Pavão Misterioso, de 1974, incluindo Dorothy Lamour, a primeira composição gravada de Fausto Nilo. Ouça Ednardo cantando Dorothy Lamour.

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3: Abertas as inscrições para o 4º Congresso Internacional de Direito do Trabalho, que acontece nos dias 18 e 19 de novembro em Fortaleza. Coordenada pela Escola Judicial do Tribunal Regional do Trabalho, da 7ª Região, o encontro integra as comemorações pelos 20 anos da instituição jurídica. A conselheira pedagógica da Escola Judicial do TRT Ceará, a juíza do trabalho, Laura Anísia Moreira, anuncia o tema que será discutido.
4: O tema será o mapa das relações de trabalho, evoluções e involuções. Em pauta teremos o impacto da tecnologia, o trabalho por plataformas digitais e as reformas na lei. E na abertura nós contaremos com o presidente do tribunal, a desembargadora Fernando Uchoa, além do presidente do TST, o nosso ministro Vieira de Mello Filho, e uma saudação especial do presidente do STF, ministro Edson Fachin. Esse congresso, ele é voltado para os magistrados, servidores, procuradores, advogados e também estudantes, sindicalistas e demais interessados no tema. As inscrições são gratuitas e podem ser feitas no site do TRT do Ceará.
3: O 4º Congresso Internacional de Direito do Trabalho será realizado no Hotel Vila Galé, Fortaleza. J. Lacerda, da Alesse FM.
5: 1:35.
6: Lançado em 2014 pela gravadora Biscoito Fino, Desejo é o título do terceiro e o mais autoral disco da cantora e atriz carioca Mariana de Moraes. Com 13 faixas, o álbum contou com a participação de Guilherme Arantes, Lincoln Olivetti, Jessé Sadoc e José Miguel Wisnik. Ouça na Alesse FM Mariana de Moraes cantando Veleiro Azul.

lançada em 2006 no álbum Universo ao Meu Redor, o sétimo da cantora e compositora carioca Marisa Monte. Entre autorais e regravações, o disco traz canções de Galvão e Moraes Moreira, Adriana Calcanhoto, Tereza Batista, Dona Ivone Lara e Paulinho da Viola. Aqui na Alegre.

0: de Educação Superior e de Educação Profissional e Tecnológica podem receber uma certificação por ações de prevenção, acolhimento e enfrentamento da violência contra meninas e mulheres. O selo Instituições de Ensino Seguras e Livres de Violência contra Meninas e Mulheres terá três categorias: ouro, prata e bronze. A avaliação vai considerar medidas de prevenção, acolhimento, denúncia e acompanhamento, além das condições para um ambiente acadêmico seguro. A comprovação vai ocorrer por meio de documentos e outros critérios definidos em editais e normas complementares. A adesão será voluntária e não haverá repasse de recursos financeiros. Poderão participar instituições federais e outras instituições públicas de ensino superior e tecnológico que atendem aos requisitos. A certificação, instituída pelo Ministério da Educação, terá validade de 3 anos e poderá ser suspensa ou cancelada em caso de descumprimento das exigências. Com redação de Diego Freitas, da agência Rádio Globo em Brasília, Gilson Santa Fé.
1: 1h49.
2: Amor e Música é o 8º álbum da cantora Maria Rita, lançado em 26 de janeiro de 2018. O disco reúne canções de Davi Moraes, Fred Camacho, Marcelinho Moreira, Arlindo Cruz, Luizão Paiva, Pretinho da Serrinha. Nós destacamos Nem por um Segundo, de Zeca Pagodinho e Fred Camacho, que você ouve agora na sua...

música O Poeta Está Vivo foi escrita pela compositora Dulce Quental com melodia de Frejá. A canção foi composta com o intuito de homenagear Cazuza, que havia voltado de Boston depois de ter sobrevivido a problemas de saúde. No entanto, a música só foi lançada depois da morte do artista, em 1991. Na Alesse FM.

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2: A 17ª edição do projeto Tá Meio Musical Esse Ambiente acontece em Fortaleza.
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2: O projeto busca valorizar espaços públicos e aproximar a população, que unem cultura, meio ambiente e bem-estar coletivo. Diego Cunha, da Alessia FM.
0: 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O Instituto Nacional do Seguro Social alerta que é falsa a informação que circula nas redes sociais de que o INSS envia mensagens de texto por SMS, WhatsApp, e-mails ou ligações, exigindo a atualização de dados ou reconhecimento facial sob ameaça de bloqueio imediato do benefício. Golpistas utilizam nomes falsos de domínios ou simulam canais de atendimento para roubar dados pessoais, fotos de documentos e senhas de aposentados e pensionistas. O gerente executivo do INSS em Fortaleza, Kelson Martins, informa como é realizada a prova de vida.
4: Os únicos meios de se fazer prova de vida é pelo aplicativo do celular, através de reconhecimento facial, ou pelo próprio banco. Você vai no banco, diz que é para fazer a prova de vida e o banco faz lá. Você leva o documento com foto e o banco faz a prova de vida. Nada nas agências do INSS, só pelo aplicativo ou no banco. Então tome cuidado em receber essas mensagens. O INSS não manda esse tipo de mensagem com link. O INSS apenas alerta que tem que fazer a prova de vida pela mensagem do GOV.br, que tem um selinho azul, uma bolinha azul lá dizendo que você precisa fazer a prova de vida e se você deseja continuar recebendo mensagens do GOV.br. Mas por via das dúvidas, se você acha que não fez a prova de vida, no aplicativo tem uma opção que diz lá a última data que você fez, ou você liga para o 135. No 135 também informa a última data de prova de vida. Então, tome cuidado, não caia em golpe, não caiam em fake news.
0: Caso tenha recebido uma mensagem suspeita, entre em contato direto com a central telefônica oficial, ligando gratuitamente para o número 135. Kézia Diniz, da Alessia FM.
1: 2 e 7.
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canções com temas românticos, sensuais e passionais, assinadas por Caetano Veloso, Chico Buarque, Wally Salomão, Joyce e Gonzaguinha. Na voz de Maria Bethânia, você ouve na 96,7 Cheiro de Amor, de Paulo Sérgio Vale, Ribeiro, J. Moraes e Duda Mendonça.

1985, o disco Olhos de Lince, Trabalho de Parto. No CD, o destaque é para Maravilhas Banais e Deixa Dilson e Vamos Nelson. Ainda em 1985, participou do LP Sanfoneiro Macho, de Luiz Gonzaga, lançado pela RCA Victor. Ouça na sua Alessia FM, Gonzaguinha cantando dele, Belo Balão.

0: 18.
1: O coletivo Amplexus é formado por 6 amigos de Volta Redonda, no Rio de Janeiro, que tinham os mesmos interesses musicais e as mesmas ideias. A mistura de rock psicodélico com ritmos afro-latinos coloca o grupo Amplexus entre os principais representantes da música contemporânea carioca, sempre carregada das frequências graves do dub e do funk afrobeat. Na 96,7, ouça Amplexus cantando Quando Te Encontrei, de Gabu e Luiz Carlos.

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5: A Agência Nacional de Vigilância Sanitária, Anvisa, disponibilizou um novo formulário para pedidos de certificação de boas práticas de fabricação de produtos de terapias avançadas. O documento deve ser usado em novas solicitações de certificação inicial e de renovação feitas por empresas nacionais e internacionais. O formulário reúne informações sobre o componente ativo correspondente ao insumo farmacêutico ativo e sobre a linha de produção. Para a certificação inicial, são dois códigos de petição. Na renovação, também são dois códigos. A escolha deve considerar o escopo da solicitação. Entre as informações exigidas estão dados da empresa e do fabricante, situação regulatória, histórico de certificações e inspeções, cadeia de fabricação, produtos, componentes ativos e etapas realizadas em cada unidade. O formulário também deve indicar o tipo de terapia, como terapia gênica, terapia celular avançada e engenharia tecidual. Com redação de Diego Freitas, da Agência Rádio Gov em Brasília, Vladimir Filipim.
6: 2h25.
7: Os cantores, compositores e instrumentistas Marcos Valle e Joyce gravaram juntos a música Valeu, de autoria dele e Paulo Sérgio Valle. O registro se encontra no disco Contracts, lançado pela gravadora inglesa Far Out Records em 2003. O álbum traz influências de samba, bossa nova, frevo, jazz e funk, sem deixar de lado os elementos de música eletrônica que desde o início dos anos 1990 caracterizam a música de Marcos Valle. Ouça na sua Alessia FM, Marcos Valle e Joyce cantando

do CD da cantora amazonense Eliana Prince. A canção é de autoria do compositor Almi Bezerra. Eliana Prince lançou o primeiro disco no ano de 1994. Ele valeu indicação ao Prêmio Sharp de 1995 na categoria Revelação MPB. Ouça na Alesse FM Eliana Prince cantando Ninguém Vive Sem Amor, do ano de 2004.

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1: A música Amar Quem Eu Já Amei é de Libório e João do Vale. Foi gravada em 1982 pela cantora cearense Amelinha no disco Mulher Nova, Bonita e Carinhosa Faz o Homem Gemer Sem Sentir Dor, de Batista e Zé Ramalho. No ano de 2004, Zé Ramalho regrava a canção com a cantora baiana Ivete Sangalo. Ouça na sua Alessio FM, Amar Quem Eu Já Amei, com Zé Ramalho e Ivete Sangalo.

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1: Com o novo regulamento técnico da hemoterapia no Brasil, será permitido aos doadores regulares, mesmo após completar 70 anos, continuar doando sangue, desde que a pessoa permaneça saudável, seja considerada apta na avaliação clínica realizada pelo serviço de hemoterapia e respeite os intervalos e a frequência definidos para essa faixa etária. Antes, mesmo quem doava regularmente, precisava interromper as doações ao completar 70 anos. Denise Bruneta, diretora técnica de hemoterapia do Centro de Hematologia e Hemoterapia do Ceará, comemora a medida.
2: Ficamos muito felizes, particularmente na retirada da idade máxima do doador. Depois da avaliação do médico do serviço de hemoterapia, se não tiverem problemas de saúde importantes, eles poderão continuar fazendo doações com prazos definidos em cada instituição. Então, é uma mudança que deixou todos os serviços de hemoterapia muito felizes e provavelmente os doadores também, que a gente sabe que temos alguns doadores que já estão há algum tempo doando e que estavam chegando naquele finalzinho do momento da doação e estavam sofrendo um pouquinho por conta disso. E isso realmente vai ser uma diferença muito grande na nossa rotina.
1: A mudança acompanha o aumento da expectativa de vida e o envelhecimento da população brasileira, reconhecendo que pessoas idosas saudáveis podem continuar contribuindo para o atendimento de pacientes que precisam de transfusão. Robério Lessa, da Alesse FM.
3: 2h40.
4: Com repertório predominantemente autoral para Dias Ruins, é o segundo álbum da cantora e compositora carioca Mamundi, lançado em 2018 pela Universal Music. Ouça Eu Quero Ser o Mar, com Mamundi, de sua autoria.

vivo da cantora Luísa Posse. O álbum contém músicas inéditas e regravações de seus sucessos e de outros artistas, como a versão do Paulinho Mosca para a música Eu Não, de Kevin Johansen, e Me Faz Bem, de Jorge Drexler. Ouça na Alessia FM, Luísa Posse cantando Me Faz Bem.

0: 7.
1: A banda Blitz, formada nos anos 1980, lança o segundo LP Radioatividade em 1983. Uma das faixas do disco é A Dois Passos do Paraíso, de autoria de Ricardo Barreto e Evandro Mesquita. A banda se desfez 3 anos depois. Em 1995, a EMI lançou Blitz ao vivo. E 2 anos depois, alguns ex-integrantes se reuniram e gravaram o CD Línguas. Ouça na rádio Alessia FM, A Dois Passos do Paraíso, com a banda Blitz.

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4: Uso de áudios falsos gerados por inteligência artificial entrou na mira do Tribunal Superior Eleitoral durante as eleições de 2026. O TSE fechou um acordo com a Eleven Labs, uma das principais plataformas globais de IA, para impedir a clonagem de voz, também conhecida como deepfake de áudio. A preocupação do tribunal surge diante do avanço acelerado do uso desses áudios em disputas políticas. A tecnologia pode ser usada para criar falas que nunca foram ditas por uma pessoa, mas que parecem verdadeiras e autênticas. A parceria com a empresa prevê a criação de uma lista de vozes proibidas de candidatos.

Produção musical de Zé Luiz Maziotti e arranjos de Gilson Peranzetta, foi lançado comercialmente em 2003. Ouça, na Alessia FM, Lucinha Lins cantando Canção Brasileira.

Independente tem como destaque a música Cores, do jornalista e compositor Eduardo Prestes. Ouça na Alesse FM, Letícia cantando Cores.

rock brasileira Capital Inicial. Lançado no ano de 2002, o álbum obteve grande sucesso comercial com o lançamento de 5 singles: A Sua Maneira, 4 Vezes Você, Mais, Como Devia Estar e Olhos Vermelhos. Ouça na Alessia FM A Sua Maneira, versão de Dinho Ouro Preto, para a canção de Música Ligeira de Gustavo Cerati e Zé Tabósio.

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4: A Assembleia Legislativa realiza na próxima segunda-feira, dia 31, sessão solene para entrega do título de cidadão cearense ao empresário Raimundo Dias Almeida. A cerimônia acontecerá no plenário 13 de maio, às 17 horas, atendendo solicitação dos deputados Salmito e Romeu Aldighieri, presidente da Alesse. A homenagem reconhece a trajetória do empresário e sua contribuição para o desenvolvimento econômico do Ceará, com impacto direto na geração de emprego, renda e fortalecimento de setores estratégicos. Natural da Paraíba, Raimundo Dias Almeida construiu carreira no Ceará após se formar em ciência da computação. Depois de trabalhar na antiga Teleceará, migrou para o agronegócio e fundou a Dicoco Agroindustrial, empresa que se tornou referência nacional na produção de derivados do coco, com atuação no mercado interno e internacional. Roberto Nascimento, da Alesse FM.
5: 3 e 7.
6: Renato Teixeira começou a compor na adolescência quando morava no interior de São Paulo. Na década dos anos 1960, mudou-se para a capital do estado e classificou a música da Dá Maria, interpretada por Gal Costa, no Festival da TV Record de 1967. Ficou famoso por seu compositor de Romaria, gravada por Elis Regina em 1977. Ouça Renato Teixeira cantando de sua autoria a música Frete, lançada no ano de 1990, no disco Amizade Sincera.

citações que homenageiam a lendária praia de Canoa Quebrada e seus moradores. Produzido por Pablito Maciel, o álbum reuniu os músicos Cristiano Pinho, Adelson Viana, Luizinho Duarte, Heriberto Porto, Tarcísio Sardinha e Carlinhos Patriolino. Na voz de Calé Alencar, ouça na 96,7 Canoa Quebrada, dele e Carlos Pita.

cantora carioca Sabrina Malheiros é filha do baixista do Azimuth, Alex Malheiros. Em 2006, lança o disco Equilibria, com participação do seu pai instrumentista. A música que você vai ouvir agora é de autoria de Nicola Conte-Riorck. Ouça Sabrina Malheiros cantando Terra de Ninguém.

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4: 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E dessa vez é uma edição muito especial, porque a gente está trazendo dois nomes da música brasileira que eu admiro demais. Um é o Thiago Amude. Para quem não conhece aí o Thiago Amude, se você entrar nas redes sociais, você vai ver o Thiago Amude com Chico Buarque de Holanda, vai ver o Thiago Amude com Caetano Veloso, enfim. 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É de graça neste domingão.
3: O projeto busca valorizar espaços públicos e aproximar a população, que unem cultura, meio ambiente e bem-estar coletivo. Diego Cunha, da Alessi FM.
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5: Alô, galera, Alcance, professor Sérgio Igor com dicas importantes de sociologia. Turma, uma temática muito trabalhada, muito cobrada nos vestibulares, no Enem, são os movimentos sociais. O que é que caracteriza um movimento social e o diferenciona de uma ação coletiva? Um movimento social, turma, são lutas coletivas, mas que buscam uma transformação muito abrangente da sociedade. São movimentos permanentes de luta e reivindicação de determinados segmentos da sociedade. Por exemplo, como movimento negro, movimento feminista, movimento LGBTQIA+, o movimento dos trabalhadores sem teto, dos trabalhadores sem terra. Diferente de uma ação coletiva, que é caracterizada muito por uma luta pontual de uma comunidade ou uma categoria. Então, é importante a gente saber o que é que caracteriza um movimento social. Primeiramente, a legitimação que a sociedade confere a esse movimento. Pegando o exemplo, o movimento feminista. Se boa parte da nossa sociedade não reconhece a importância, a legitimidade, a relevância desse movimento, esse movimento não consegue permanecer atuando, não tem força política. O que diferencia, por exemplo, de uma ação classista, uma greve de profissionais do transporte público? Esse movimento não pleiteia grandes mudanças na estrutura da sociedade, luta por uma melhoria de condições de trabalho ou de salário de uma categoria, e muitas vezes não é reconhecido por grande parte da sociedade como legítimo, né? Porque causa transtornos para a rotina das pessoas. Outra característica do movimento sociedade é a permanência, ele é perene. O movimento feminista, seguindo no exemplo, ele existe

0: final do século XIX, começo do século XX, e as pautas elas vão se modificando, mas a luta das mulheres e de homens que lutam pela causa feminista vão se modificando, mas sempre se atualizando e sendo permanente. Já uma ação coletiva, quando a pauta é atendida, quando a reivindicação do movimento é atendida, esse movimento cessa. Por exemplo, uma comunidade que se organiza, fecha uma avenida pedindo uma sinalização de trânsito para evitar acidentes. Quando isso é atendido, aquele movimento se dissipa. O movimento negro, o movimento feminista, por exemplo, tem pautas seculares e, com o tempo, vão se surgindo outras pautas, né? E esses movimentos eles são permanentes em nossa sociedade. Uma característica marcante também é a complexidade das reivindicações. Os movimentos sociais, por vezes, eles lutam por uma mudança estrutural da sociedade ou mesmo a mudança no sistema político. Nós tivemos na década de 80 o movimento das diretas já, que pleiteava uma maior democracia para o país, o voto direto para presidente, enquanto que uma ação coletiva não tem esse caráter mais transformador. Então, turma, importantíssimo para uma boa prova de ciências humanas, uma boa redação do Enem, é você ter em mente a relevância e a atuação dos movimentos sociais na sociedade brasileira, principalmente que os temas de redação últimos quase sempre são temáticas sociais. Então, esse tema, esse tópico, ele é muito importante para a resolução das questões de sociologia e para ampliação do repertório de vocês para a redação. Saber as características do movimento social, o seu histórico, do seu surgimento e a atuação dessas ações na nossa sociedade. Quer mais dicas, galera? Acesse as redes sociais do Alcance e fique ligado na Alesse FM. Sucesso a todos!
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4: Uma nova lei traz novas medidas de repressão à violência sexual contra crianças e adolescentes na internet e com o uso de inteligência artificial. A lei atualiza o Estatuto da Criança e do Adolescente e traz penas mais rigorosas, além de tornar hediondos os crimes de maior gravidade. A legislação criminaliza expressamente simulações de participação de criança em material sexual por montagem, adulteração ou deepfake. O conteúdo por vídeo, áudio ou imagem gerado ou manipulado por inteligência artificial para simular a aparência ou voz de uma pessoa real sem o seu consentimento. A punição será para quem acessa ou visualiza o material e também para o criador, administrador e quem hospeda ou modera site, chat ou fórum com conteúdo criminoso. A punição para os crimes com uso de programas que mascaram o endereço IP para evitar a identificação do computador tem aumento de pena de 1/3 a 2/3. Outra novidade da lei é que agentes policiais ficam autorizados a realizar uma ronda virtual de segurança eletrônica para coleta de arquivos disponibilizados em ambientes digitais públicos, como fóruns, canais e redes sociais. A lei amplia o rol de crimes que admitem infiltração virtual do policial que oculta a identidade apenas para colher indícios de autoria e materialidade do crime. Outra medida é que os abusadores e redes de exploração sexual de menores estão, a partir da lei, obrigados a cobrir integralmente os custos do tratamento da vítima com ressarcimento ao Sistema Único de Saúde, o SUS, pelos serviços prestados. Já a criança ou adolescente vítima ou testemunha tem assegurado atendimento psicológico e psicossocial contínuo e especializado. Com redação de Priscila Machado, da agência Rádio Gov em Brasília, Luciano Seixas.

0: 28.
1: Baiano radicado no Rio de Janeiro, o cantor e compositor Lucas Santana lançou em 2019 seu 8º álbum, O Céu é Velho há Muito Tempo. Considerado um disco manifesto, reuniu as autorais Portal de Ativação, Ninguém Solta a Mão de Ninguém, Brasil Patriota e O Melhor Há de Chegar. Canção que você ouve na 96,7 com Lucas Santana.

Luiz Melodia, cantor, compositor e ator, cresceu no Morro de São Carlos, no bairro do Estácio. Em 1975, Luiz Melodia foi finalista do Festival Abertura da TV Globo com a música Ébano, lançada em compacto duplo pela gravadora Som Livre. Na voz de Luiz Melodia, ouça a 96,7 Ébano, de sua autoria.

0: Bete.
1: Alfa Gama Betizando é o primeiro disco solo do cantor, compositor e instrumentista baiano Carlinhos Brau, lançado em 1996 pela gravadora EMI. Em 2021, o álbum chegou às plataformas digitais como parte da homenagem pelos seus 25 anos de lançamento. A 96,7 você ouve A Namorada, com Carlinhos Brau, de sua autoria.

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3: As campanhas eleitorais já estão nas ruas e para ajudar na fiscalização e garantir a lisura das eleições 2026, os cidadãos e cidadãs contam com o aplicativo Pardal. A ferramenta da Justiça Eleitoral é destinada ao recebimento de denúncias sobre eventuais infrações e irregularidades na propaganda eleitoral. Para ter acesso, basta baixar o aplicativo gratuito disponível para smartphones e tablets nas plataformas Google Play e App Store. O juiz Rômulo Conrado, coordenador-geral da Comissão de Fiscalização da Propaganda Eleitoral do TRE Ceará, ressalta que o Pardal facilita a participação da sociedade na fiscalização do cumprimento das regras eleitorais.
4: Com este aplicativo instalado, o eleitor, após se identificar por intermédio do e-título ou sistema GovBR, o eleitor vai fazer a denúncia da propaganda irregular. E o próprio aplicativo é bem explicativo, já apontando os caminhos, perguntando se é denúncia de propaganda irregular na internet ou em outro meio, como por exemplo em um bem público. O eleitor, após a identificação e seguindo os passos do aplicativo, vai chegar até o momento de anexar as provas que ele tiver ao seu alcance, como fotos ou vídeos. E só lembrando que este aplicativo Pardal se destina às denúncias de propaganda irregular que podem ser alvo do poder de polícia do juiz eleitoral. Esse poder de polícia se destina a inibir ou cessar práticas ilegais em desacordo com a legislação que rege a propaganda eleitoral.
3: Para acessar o aplicativo, a pessoa usuária deverá se identificar por meio do e-título ou da plataforma gov.br. A norma, contudo, assegura que a identidade da pessoa denunciante permanecerá protegida por sigilo, independentemente da forma de autenticação utilizada. Silvio Augusto, da Alessi FM.
5: 3h45.
1: Memória do Prazer é uma das faixas do disco Como Diria Blavatsky, gravado por Jorge Vecilo em 2011. O CD conta com 13 faixas, sendo 11 inéditas, uma regravação da canção Sensível Demais, com participação do cantor Belo, e uma faixa bônus Penso em Você. Ouça na sua 96,7 Jorge Vecilo cantando Memória do Prazer, com participação de Nina Jô.

cearense Raimundo Fagner no disco Romance no Deserto. A música, de autoria de José Henrique Rodrigues, é uma versão

Sujeito de Sorte é uma composição do cearense Belchior, lançada em 1976 no álbum Alucinação. A música ganhou enorme força ao longo do tempo por sua mensagem de resiliência e resistência. Após a morte de Belchior em 30 de abril de 2017, a música Sujeito de Sorte passou a ser vista como um hino de resistência e esperança diante das dificuldades da vida. Em 2021, durante a pandemia, foi lançado o projeto Ana Canhas Canta Belchior, que teve grande repercussão e pedidos do público para virar álbum. Na Alesse FM 96,7, você ouve Ana Canhas cantando Sujeito de Sorte, de Belchior.

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4: A campanha internacional Coração Azul 2026 divulga orientações para prevenir o tráfico de pessoas e alertar sobre formas de aliciamento, especialmente por meio de falsas ofertas de emprego, inclusive no ambiente digital. A ação tem como tema Aprisionados pelo Golpe. Entre os principais sinais de alerta estão promessas de salários muito acima da média, pedidos de pagamento antecipado para contratação, falta de informações sobre a empresa, contratos vagos ou inexistentes e retenção de documentos pessoais. Também é recomendável desconfiar de propostas recebidas apenas por redes sociais ou aplicativos de mensagens. Antes de aceitar uma oferta de trabalho, a orientação é pesquisar a empresa, confirmar a existência da vaga por canais oficiais, ler atentamente o contrato e compartilhar informações da contratação ou da viagem com familiares ou pessoas de confiança. Em casos de suspeita de tráfico de pessoas ou outras formas de exploração, as denúncias podem ser feitas pelo Disque 100, pelo Ligue 180 ou pelo Sistema IP. Com redação de Diego Freitas, da Agência Rádio Gov em Brasília, José Carlos Andrade.
5: 4 horas.
6: Medida da Paixão é de autoria dos compositores Lenine e Dudu Falcão. A música é uma das faixas do disco Na Pressão, lançado no ano de 1999. Este disco constou na lista dos melhores de World Music em grandes revistas internacionais, chegando a vender mais de 20 mil cópias na França e mais 25 mil cópias em outros países, impulsionando sua carreira no exterior. Ouça na rádio Alessia FM, Medida da Paixão, com Pedro Mariano.

Composta em 1989 por José Augusto e Paulo Sérgio Valle, Evidências ganhou projeção nacional ao ser gravada pela dupla sertaneja Chitãozinho e Xororó em seu álbum Cowboy do Asfalto, de 1990, e posteriormente ganhou versões de Bruno e Marrone e do cantor Daniel. Em 2004, a canção marca presença no álbum Fantasia do cantor José Augusto, com participação de Roberta Miranda. Ouça na 96,7 José Augusto cantando Evidências.

Invertido é o 19º álbum da banda carioca Catedral, lançado de forma independente em março de 2018. A banda, porém, havia se despedido do público na turnê de 2017, depois de 25 anos de carreira. O disco traz 11 faixas autorais, tecendo críticas a diversas temáticas sociais contemporâneas. Na Alesse FM, você ouve... Banda Catedral cantando Se Eu Pudesse.

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3: Mesa diretora da Assembleia Legislativa vem cumprindo rigorosamente o que foi acertado com os líderes partidários para o funcionamento do plenário durante o período eleitoral 2026. Entre as medidas adotadas, foi aprovado um ato normativo que proíbe a propaganda eleitoral nas dependências físicas e nos meios de comunicação da Casa. Procurador-Geral da Alesc, Rodrigo Martiniano, reforça que as regras e as restrições previstas pela legislação eleitoral estão sendo cumpridas.
4: Nós temos aqui um ato normativo que foi editado pela mesa diretora, com todas as orientações necessárias para a Casa. A gente tem acompanhado o cumprimento e temos visto realmente que as normas estão sendo seguidas, não está sendo realizado nenhum tipo de propaganda eleitoral dentro da Casa. Os meios de comunicação da Assembleia estão seguindo rigorosamente as orientações da Procuradoria, no sentido de não divulgar nenhum tipo de publicidade institucional e também não prestigiar e privilegiar conteúdos relacionados a um deputado em detrimento de outro. Então, está sendo mantida a regularidade formal dos trabalhos da Casa, porque a Assembleia não para, mas ao mesmo tempo está sendo respeitado integralmente a nossa legislação eleitoral.
3: Simone Silva, da Alesc FM.
5: 4 e 14.
6: O compositor e cantor baiano Raul Seixas gravou no ano de 1975 uma de suas músicas mais conhecidas, Tente Outra Vez, uma parte

Novo Aeon. Ouça na Leste FM, Pente Outra Vez com Raul Seixas.

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A cantora, compositora, multiinstrumentista e atriz paraibana Lúcia Alves, que integrava desde menina grupos regionais, ganhou visibilidade em 2013, ao se classificar em segundo lugar no programa The Voice Brasil, época em que seguiu carreira solo. Lúcia Alves lançou em 2020 o single Me Deixa Ser Mulher, dela, em parceria com Gabs e Marcel Souza, que você ouve na sua Alegria.

cantora paulista Ana Gabriela, que ficou conhecida em canais da web, lançou em 2018 nas plataformas digitais a versão para Céu Azul. A música, de autoria de Chorão e do guitarrista Thiago Castanho, foi registrada pela banda Charlie Brown Jr. no álbum Música Popular Caiçara, de 2012. Ana Gabriela foi acompanhada nas gravações por Reginaldo Lincoln, baixista da banda Vanguard. Na 96,7 Alesse FM, ouça Céu Azul, na voz de Ana Gabriela.

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1: 4h25.
2: O cantor e compositor carioca João Nogueira gravou sua primeira música, Espere Onega, no ano de 1958, pela gravadora Copacabana, quando tinha 17 anos. Em 1971, João passou a integrar a ala de compositores da Portela, onde venceu um concurso interno com o samba Sonho de Bamba. Em 1974, lançou o disco E Lá Vou Eu, em parceria com Luiz Paulo Pinheiro. Ouça na Alesse FM, João Nogueira cantando E Lá Vou Eu.

música Amor Agreste é fruto da parceria de Chico Pio e de Luciano Clever. Está no CD Beira do Mundo, faixa título de autoria de Chico Pio e Totônio Laprovítera. O álbum foi lançado em 1996 e reúne músicas com parceiros como Fausto Nilo, na música Aquarela Japonesa, Eco Era, em parceria com Ricardo Bezerra, e Natureza Noturna, de Raimundo Fagner e Capinã. Ouça Chico Pio cantando Amor Agreste.

produzido pelo galês Paul Halfs, o disco trouxe como principais sucessos as canções Você Existe, Eu Sei e a faixa título, que ganharam videoclipes. Ouça na rádio Alessia FM, escuta aqui com Biquíni Cavadão.

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4: Você já ouviu alguma palavra estranha que te deixou em dúvida em relação ao seu significado? Quando chega a época das eleições, diversos termos costumam aparecer no dia a dia. E dúvida é o que não falta. Foi pensando em facilitar a compreensão dos verbetes usados durante o período que o Tribunal Superior Eleitoral disponibilizou o Glossário Eleitoral. De A a Z, a ferramenta contém mais de 300 expressões do universo eleitoral. Além disso, apresenta informações históricas, trazendo referências doutrinárias, imagens e textos. O objetivo é conscientizar a população sobre o processo eleitoral e a importância do voto como ato de cidadania democrática. O glossário também explica o conceito e a função do Ministério Público Eleitoral durante o período, modalidade do Ministério Público que, segundo o TSE, não foi incluída na Constituição Federal. Para consultar o glossário, basta acessar o site do TSE. Sob supervisão de Paula de Castro, da Rádio Nacional do Rio de Janeiro, João Barbosa.
5: 4h39.
6: Cazuza lançou em novembro de 1985 seu primeiro disco solo. Foi com este álbum, intitulado Exagerado, que o cantor começou uma série de parcerias, além de manter as de Roberto Frejá e Ezequiel Neves. O destaque é para a faixa título e a balada, codinome Beija-Flor, uma parceria com Ezequiel e Reinaldo Arias. Ouça na rádio Alense FM, Cazuza cantando Codinome Beija-Flor ao vivo. Música feita em parceria com Ezequiel Neves e Reinaldo Arias.

brasileiros: samba, pagode, baião com elementos do rock, pop e música eletrônica. Ouça na rádio Alessia FM, Simone cantando Lenha, faixa do disco Fica Comigo Esta Noite, lançado no ano de 2000. 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

0: 7.
1: Mas Que Nada é um sucesso do cantor e compositor carioca Jorge Benjor e foi gravada pela primeira vez em 1963 no álbum Samba Esquema Novo. Mas Que Nada também é uma das canções brasileiras mais conhecidas no exterior, particularmente nos Estados Unidos, quando foi gravada pelo pianista e compositor brasileiro Sérgio Mendes. Ouça Jorge Benjor cantando de sua autoria, Mas Que Nada.

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2: 4h53.
3: A brasiliense Grace Ive começou a carreira cantando aos 5 anos. Aos 19, muda-se para o Rio de Janeiro, onde tem a oportunidade de cantar, compor e participar em concertos com artistas como Ivan Lins, Márcio Montarroio, Jorge Vecilo e Dudu Falcão. Gravou em 2007 o seu primeiro álbum, Ao Som de Grace Ive, composto na sua maioria por reinterpretações de grandes sucessos da MPB. Ouça Grace Ive cantando na 96,7 de Humberto Gessinger, Somos Quem Podemos Ser.

compositora baiana Gorete Figueiredo é autora da música Prisma, uma das faixas do CD Festivais do Brasil. Gorete Figueiredo tem histórico de festivais de música. Em 2005, ela participou do primeiro Festival Nacional de MPB com a música Negro Soul, feita em parceria com o advogado e escritor Neldo Menezes. Ouça Gorete Figueiredo cantando Prisma.

influências do soul e pop rock, a banda Cidade Negra lançou seu primeiro disco, Lute para Viver, em 1991, com letras politizadas e sobre a vida e seus ensinamentos. O álbum que popularizou o reggae no país contou com a participação de Jimmy Cliff na canção Mensagem. Na 96,7, ouça Cidade Negra cantando Falar a Verdade, de Ras Bernardo, Lazão e da Gama.

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4: A Lei Maria da Penha completa 20 anos em 2026. A legislação, que foi sancionada em 2006, conta com 46 artigos distribuídos em 7 títulos. O objetivo é prevenir e coibir a violência doméstica e familiar contra a mulher. A norma foi intitulada Lei Maria da Penha em homenagem à cearense Maria da Penha Maia Fernandes. Ela foi agredida pelo marido e ficou paraplégica. Segundo o Ministério da Justiça e Segurança Pública, o Brasil registrou 732 feminicídios no primeiro semestre deste ano. Isso equivale a 4 mulheres assassinadas por dia. A titular do primeiro juizado de violência doméstica e familiar de Fortaleza, a juíza Rosa Mendonça, ressalta que o Tribunal de Justiça do Estado do Ceará atua com 10 juizados de violência doméstica em todo o estado.
5: As varas de violência doméstica, elas têm competência para julgar todos os crimes da Lei Maria da Penha, todos os crimes de violência contra a mulher. Aqui em Fortaleza, nós temos 4 juizados, 2 que tratam somente de medidas protetivas e os outros 2 só de ações penais. Também temos juizados especializados só de violência doméstica em Calcaia, Maracanaú, Crato, Juazeiro, Xadá, Sobral. São ao todo 10 juizados de violência doméstica em todo o estado. E nas cidades onde não existe o juizado especializado, todas as matérias, todos os crimes contra a mulher da Lei Maria da Penha são tratados na própria comarca, onde está aquela jurisdição.
4: No Ceará, os casos de feminicídio seguem como um dos principais desafios para enfrentar a violência contra a mulher. Conforme os dados do Fórum Brasileiro de Segurança Pública, o estado registrou 47 vítimas de feminicídio em 2025, um aumento de 14,2% em relação a 2024, quando foram contabilizados 41 casos. Em 2023, foram registrados 42 feminicídios contra

0: 2022. A juíza Rosa Mendonça ressalta que a Lei Maria da Penha contribui para discutir a violência contra a mulher nos espaços públicos.
1: É importante essa legislação porque tirou a questão da violência contra a mulher, da violência doméstica, de dentro das quatro paredes e trouxe para o espaço público, onde é visto que a violência contra a mulher não é um problema só daquela mulher que está vivenciando aquela situação, mas de todos nós enquanto sociedade. Então, todos nós temos a obrigação de trabalharmos contra essa violência que afeta não só a mulher, mas a família e a sociedade de uma forma geral, porque hoje nós temos uma sociedade adoecida, mas essa sociedade ela nasce de onde? De dentro de casa.
0: A Procuradoria Especial da Mulher da Assembleia Legislativa do Estado do Ceará realiza uma programação especial em alusão ao Agosto Lilás, campanha nacional de conscientização e enfrentamento à violência contra a mulher e aos 20 anos da Lei Maria da Penha. Ian Gomes, da Alesse FM.
2: 5:11.
3: O disco Fonte das Canções, Gilson Peranzetta e Convidados, é do ano de 1997. O álbum reúne músicas feitas em parceria com Nelson Wellington. Nesse ano, Gilson compôs a suíte Miragem para orquestra sinfônica e piano, executada em primeira audição pela Jazz Sinfônica de São Paulo. Ouça na rádio Alesse FM Gilson Peranzetta interpretando com Djavan a música Sorriso de Luz.

Campelo, o disco traz um repertório de 10 faixas, entre elas Pelas Tabelas, de Chico Buarque, Casa Pré-Fabricada, de Los Hermanos, e as participações de Ney Mato Grosso, Pedro Luiz e do grupo vocal MPB4. Ouça Roberta Sá cantando.

multi-instrumentista e compositor Eduardo Beat, fundador da Big Band Funk Como Le Gusta, produziu ao lado de Seu Jorge, Marina Lima, Arnaldo Antunes, Otto e Fernanda Abreu. Em 2005, lançou o álbum Bambas e Biritas, volume 1, com autorais e participações especiais de diversos artistas. Ouça na Alessia FM, Eduardo Beat, com participação de Seu Jorge,

0: 26.
1: Geraldo Azevedo, Pipo Serra e Fausto Nilo são os autores da música Você Se Lembra. A música é uma das faixas do disco Futura América, lançado no ano de 1996 por Geraldo Azevedo. O trabalho reúne 14 músicas feitas em parcerias com Geraldo Amaral, Carlos Fernando e Capinã. Ouça Você Se Lembra com Geraldo Azevedo.

disco foi gravado e mixado no estúdio Transamérica, no Rio de Janeiro, e lançado pela WEA Discos. As músicas ainda demonstram influência do reggae, como é o caso

Gilberto Gil cantando dele.

apresentado também pelas bandas Fat Family e Copacabana Beat. Você ouve na 96,7 Deixa Acontecer, de Carlos Caetano, com a banda Fanzine.

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4: A Agência Nacional de Vigilância Sanitária, Anvisa, aprovou 2 novos medicamentos à base de semaglutida para o tratamento do diabetes tipo 2. Os produtos são destinados a adultos que não conseguem controlar adequadamente a doença com dieta e exercícios, sozinhos ou em combinação com outros medicamentos. Um dos remédios é genérico e vai ser produzido pela farmacêutica EMS, sem nome comercial. O outro é um medicamento similar, registrado pelo laboratório Germed e que chega ao mercado com o nome Semaclic. Os dois produtos são apresentados em canetas preenchidas para aplicação semanal e devem ser armazenados sob refrigeração, entre 2 e 8 graus Celsius. Por fazer parte da classe dos medicamentos agonistas do receptor GLP-1, a semaglutida exige receita médica em 2 vias. Da Agência Rádio Globo em Brasília, Claudimário Carvalho.
5: 5h39.
3: Onde brilhem os olhos seus. É o primeiro álbum solo de Fernanda Takai, lançado em 2007. O CD é dedicado ao repertório cantado por Nara Leão, com músicas de Chico Buarque, Gilberto Gil, Zequete, Caetano Veloso, Tom Jobim, Vinícius de Moraes, Roberto Carlos e Erasmo Carlos. Ouça na rádio Alesse FM, Fernanda Takai cantando Descansa Coração, uma versão de Nelson Motta para a canção de Vitor Young e Ned Washington.

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O cantor carioca Emílio Santiago, falecido em 2013, vítima de um AVC, ganhou um lançamento póstumo de sua obra em 2015. O CD Seleção Essencial Grandes Sucessos. O álbum reuniu em 14 faixas sua interpretação para obras de Vinícius de Moraes e Baden Powell, Tom Jobim, Evaldo Gouveia e Jair Amorim, Ari Barroso e Gonzaguinha. Ouça na rádio Alência FM 96,7, o Pupurri, Vivo Sonhando, Triste e Meditação, de Tom Jobim, na voz de Emílio Santiago.

faixa sublime composta por Danny Black chegou aos ouvidos de Gal através de Marcos Preto, diretor artístico do disco. Originalmente pensada para ser um samba, Sublime tomou o rumo das pistas de dança com a ajuda do produtor musical Pupilo. Na 96,7 Alesse FM, ouça Sublime, na voz de Gal Costa.

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23: 5h58.
24: A canção Cor de Marte, na voz de Ana Vitória, usa o tom avermelhado do planeta para falar de um amor intenso e fora do comum. A letra, essa cor rara, vira metáfora para uma conexão única que celebra a intimidade e o sentimento de um casal. Você ouve na Alessia FM, Cor de Marte, com Ana Vitória.

história discográfica traz compilações lançadas no Brasil e no exterior, entre elas o disco Divas Cantam Jobim, gravado pela Som Livre de Portugal, em homenagem ao maestro Antônio Carlos Jobim. Do álbum Mais Perto de Mim, de 2007, ouça na Alessia FM, Eliana Prindes, Venha Ser Meu Sol.

Frejá 2016 reuniu uma seleção de músicas gravadas pelo cantor e compositor carioca e espalhadas entre diferentes plataformas e suportes. No repertório, sucessos do artista, releituras e canções inéditas. Ouça na rádio Alessia FM Frejá cantando A Felicidade Bate à Sua Porta, de Gonzaguinha.

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0: de pacientes de traumato-ortopedia internados de 2 meses para 5 dias em novembro de 2025. O resultado foi apresentado em reunião com o promotor de justiça da Defesa da Saúde Pública, Alexandre Pinto Moreira. O diretor-geral da Santa Casa de Sobral, Frei Bartolomeu Schutz, explica como a fila foi reduzida.
1: Nós fizemos um trabalho de requalificação dessa fila, entendendo de fato quem eram as pessoas que precisavam fazer essa cirurgia, quais eram as cirurgias que precisavam ser feitas no nosso hospital. E dos 675 pacientes que estavam aguardando cirurgias, nós fizemos essa busca ativa aí, identificamos aqueles que precisavam e alguns que foram avaliados não necessitavam mais dessa cirurgia. Então nós conseguimos aí, através de uma força-tarefa, realizar aí esse mutirão de requalificação dessa fila do Ministério Público e, com muita alegria, anunciar nessa data que essa fila então está zerada e nós não temos nenhuma demanda mais em relação ao traumático aguardando aí nas nossas filas de espera. Acho que é mais um avanço da nossa Santa Casa de Sobral.
0: O hospital conseguiu também zerar a fila de pacientes com demandas relacionadas ao Ministério Público. Para o promotor de justiça da Defesa da Saúde Pública de Sobral, Alexandre Pinto Moreira, a redução na fila de pacientes é consequência do diálogo entre o Ministério Público e a Santa Casa, que auxiliou em mudanças como a oferta de atendimento mais humanizado. A Santa Casa de Misericórdia de Sobral atende a população de 55 municípios da macro-região norte do Ceará. J. Lacerda, da Alesse FM.
2: 6 e 13.
3: Em 1996, os músicos Alceu Valença, Elba Ramalho, Geraldo Azevedo e Zé Ramalho se uniram para o lançamento do disco ao vivo O Grande Encontro, no repertório canções autorais e de outros nordestinos, como Raul Seixas, Fausto Nilo, Chico César, Luiz Gonzaga e Zé Dantas. Na Alesse FM, você ouve Veja Margarida, de Vital Farias, na voz de Elba Ramalho.

álbum Tô Fazendo a Minha Parte, do cantor e compositor Diogo Nogueira. Diogo Nogueira surgiu para o público cantando no CD Além do Espelho, tributo ao seu pai João Nogueira, gravado pouco após sua morte em 2000. O disco Tô Fazendo a Minha Parte foi indicado ao Grammy Latino 2008 na categoria Revelação. Ouça com Diogo Nogueira, Sou Eu.

1999, a banda de rock gaúcha Fresno é formada por Lucas Silveira no vocal e guitarra, Gustavo Mantovani na guitarra, Rodrigo Tavares no baixo e backing vocal e Rodrigo Ruschel na bateria. Em 2006, lançou o álbum Ciano, considerado pela crítica especializada um clássico da banda. Ouça na SFM Alguém Que Te Faz Sorrir, de Lucas Silveira,

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2002, a compositora e cantora carioca Sandra de Sá lançava o disco Pare, Olhe e Escute. O trabalho apresenta versões para obras de artistas da gravadora americana Motown, especializada em soul music. O CD trouxe dueto da

Pessoa, com 12 músicas, dentre elas Folia Opressa, Pedra da Lua, Sinal dos Tempos, Da Minha Terra, Poema Imortal, Ave de Arribação, Universo em Mim e Única Pessoa. Segundo o compositor cearense, o álbum é inédito em sua carreira, com foco dirigido para traduzir e abordar com outra leitura vários compositores e autores de diferentes regiões. Ouça Ednardo cantando Universo em Mim, de Régis Soares, Chico Pio e Neutro.

cantor, compositor e multi-instrumentista baiano Gabriel Lunelli fundou a banda de pop rock e surf music The Sense. 2018, partiu para a carreira solo no estilo nova MPB pop acústico com influências do folk. Seu primeiro single, Sorte, lançado pela Warner Music, além do sucesso nas plataformas digitais, teve versões regravadas na Itália, Canadá, Índia e Argentina. Ouça na Alessia FM, Sorte, com os também compositores Gabriel Lunelli e Veca Calabrite.

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4: Começam as inscrições para a seleção de instituições federais de ensino superior que vão ofertar formação continuada a profissionais da educação infantil em 2027. O prazo para apresentação dos projetos termina em 9 de setembro. Podem participar universidades e institutos federais que atendam aos critérios do edital. As instituições selecionadas vão executar as atividades de formação, preparar as equipes, disponibilizar materiais pedagógicos e certificar os profissionais. Ao todo, o programa Leitura e Escrita na Educação Infantil prevê até 154 mil vagas, distribuídas em 4.406 turmas. A formação prioriza professores que atuam em creches e na pré-escola com crianças de 2 a 5 anos. Coordenadores pedagógicos, diretores e outros profissionais também podem participar, caso haja vagas disponíveis. As propostas devem ser apresentadas por meio do CIMEC em cimec.mec.gov.br e o resultado final da seleção está previsto para 30 de outubro. As formações devem ocorrer preferencialmente durante o ano letivo de 2027. Da Agência Rádio Gov em Brasília, Claudimário Carvalho.
5: 6h44.
6: Ivor Lancelotti e Paulo César Pinheiro são os autores da canção Amor Perfeito, uma das faixas do disco Nação, da cantora Clara Nunes. O álbum foi lançado no ano de 1982. A dupla também compôs outro grande sucesso, Amor Alheio, lançado no ano 2000. Ouça na rádio Alessia FM, Clara Nunes interpretando Amor Perfeito.

cearense Felipe de Paula lançou em 2013 o disco Filho de Manicure. A faixa que abre o álbum é A Luar, que compôs com Cainan Cavalcante, também produtor do disco. Ouça na rádio Alessia FM, Felipe de Paula cantando A Luar, dele e de Caió.

versão da despedida de Leone, integrante da banda Heróis da Resistência, foi gravada no ano de 1990. É o terceiro álbum de estúdio da banda brasileira de rock. O grupo, formado em 1986, encerrou as atividades em 1993. Você ouve, na 96,7, Canção da Despedida com Heróis da Resistência.

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3: 6h58.
4: Nascidos em Niterói, no Rio de Janeiro, além de conterrâneos, os cantores e compositores Dalto e Biafra são também parceiros musicais, apesar de seguirem carreiras individuais. Na década de 1980, Biafra gravou as músicas Cigana e Vinho Tinto de Dalto, e juntos escreveram Coração Vadio e o sucesso Leão Ferido, que você ouve agora na Rádio Alesse FM, na interpretação de Dalto.

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1: Arlindo Cruz e Júnior Dom assinam a música Pra Declarar Minha Saudade. É uma das faixas do DVD Maria Rita, Samba Meu, lançado em 2008. O álbum reúne outras composições de Arlindo em parceria com outros compositores, como é o caso de Tá Perdoado com Franco e Trajetória com Serginho Meriti e Franco. Ouça na rádio Alessia FM, Maria Rita cantando Pra Declarar Minha Saudade. 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

O grupo de rock paulista Ira lança em 1986 o LP Vivendo e Não Aprendendo. O disco vendeu 165 mil cópias e reúne músicas como Flores em Você, de Edgar Escandurra. O primeiro disco do grupo foi lançado em 1983, um compacto com as músicas Gritos na Multidão e Pobre Paulista, ambas de autoria de Edgar Escandurra. Ouça Flores em Você com Ira.

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0: de atendimento para roubar dados pessoais, fotos de documentos e senhas de aposentados e pensionistas. O gerente executivo do INSS em Fortaleza, Kelson Martins, informa como é realizada a prova de vida.
1: Os únicos meios de se fazer prova de vida é pelo aplicativo do celular, através de reconhecimento facial, ou pelo próprio banco. Você vai no banco, diz que é para fazer a prova de vida e o banco faz lá. Você leva o documento com foto e o banco faz a prova de vida. Nada nas agências do INSS, só pelo aplicativo ou no banco. Então tome cuidado em receber essas mensagens. O INSS não manda esse tipo de mensagem com ninguém. O INSS apenas alerta que tem que fazer a prova de vida pela mensagem do GOV.br, que tem um selinho azul, uma bolinha azul lá dizendo que você precisa fazer a prova de vida e se você deseja continuar recebendo mensagens do GOV.br. Mas por via das dúvidas, se você acha que não fez a prova de vida, no aplicativo tem uma opção que diz lá a última data que você fez, ou você liga para o 135. No 135 também informa a última data de prova de vida. Então, tome cuidado, não caia em golpe, não caiam em fake news.
0: Caso tenha recebido uma mensagem suspeita, entre em contato direto com a central telefônica oficial, ligando gratuitamente para o número 135. Kézia Diniz, da Alessia FM.
2: 7 e 8.
0: A música Voo de Coração foi lançada no ano de 1983. É fruto da parceria do cantor e compositor inglês Hirt e do poeta e letrista Bernardo Vilhena, que fundou as revistas Ponte e Malas Arte. Vilhena também pertenceu ao grupo de poeta Nuvem Cigana, do qual também participavam Chacal, Ronaldo Bastos, Guilherme Mandaro, Charles, Ronaldo Santos, entre outros. Ouça Hirt cantando Voo de Coração.

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0: 16.
1: O cantor paulista Jair Rodrigues é considerado pela crítica especializada um precursor do rap brasileiro por ter lançado em 1964 Deixa Isso Pra Lá, com versos mais falados do que cantados, como um sambalanço, que apresentou uma inusitada coreografia com as mãos. Ouça, na sua rádio 96,7, Deixa Isso Pra Lá, de Alberto Paz e Edson Menezes, com Jair Rodrigues, numa versão de 2011.

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2: 7h22.
3: A música que você vai ouvir agora é de autoria de Moisés Santana. Faz parte do terceiro CD Verso Alegoria, lançado em 2009 pelo cantor baiano natural da cidade de Catu. O álbum reúne músicas autorais e dos compositores Fred Quatro, Marcelo Pianinho, Suzana Salles, Vanessa Bumani, Nelson Cavaquinho e Elcio Soares. Ouça Eterno Retorno de Moisés Santana com Moisés Santana e Andréia Dias.

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1: Em 1976, o cantor e compositor Paulinho da Viola lançava o disco Memórias Cantando. O álbum reúne músicas de sua autoria e dos compositores Cláudio Honor Cruz, Pedro Caetano, Elton Medeiros.

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cantor e compositor Jorge Versilo lançou em 1996 o disco Em Tudo Que É Belo. É o segundo álbum de estúdio do artista. O disco autoral tem canções fruto de parcerias com Altaí Veloso, Jota Maranhão e Paulo César Feital. Ouça na rádio Alessia FM, Fácil de Entender com Jorge Versilo.

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3: O Brasil tem quase 160 milhões de eleitores que podem ir às urnas em outubro. O voto é obrigatório para maiores de 18 anos, mas facultativo para analfabetos, jovens de 16 e 17 anos e idosos com mais de 70 anos. Em 2026, são 17 milhões de pessoas com 70 anos ou mais aptas a votar, quase 11% do eleitorado do país. Em 2022, cerca de 6 milhões de idosos nessa faixa etária votaram. Um deles foi José Aldo de Oliveira, de 83 anos. Ele vende doces, queijos e biscoitos há anos na região administrativa de Sobradinho, no Distrito Federal. José diz que, apesar de desacreditar na política, vai votar.
4: Para ser sincero, eu não vou esconder. Do jeito que está hoje, a gente não sabe mais em quem vota. E quando eles ganham, primeiro esquece da gente. Mas em tudo por tudo, a gente tem a dizer o seguinte, que tem que votar. A política existe. Então a gente tem que votar. Tem que votar e tem que torcer para alguém. Agora esse alguém eu não sei ainda.
3: A pesquisadora do Instituto de Ciência Política da UNB, Isabela Rocha da Tisteva, destaca a importância do eleitorado mais velho.
5: Os eleitores mais velhos costumam comparecer mais nas eleições. Temas como saúde, previdência, principalmente segurança pública, vão ser muito importantes na campanha. A gente sabe que essas são questões que são importantes para o eleitor mais velho. E, a despeito disso, não quer dizer que esse eleitorado vote de maneira homogênea. Os candidatos aqui, né, se eles tiverem campanhas inteligentes, eles vão priorizar esses temas.
3: Quem é obrigado a votar e não comparecer às urnas, nem justificar a ausência, fica em débito com a justiça e não pode emitir a certidão de quitação eleitoral. Além disso, se passar 3 eleições ou turnos sem votar, o título é cancelado. Neste ano, serão escolhidos candidatos a presidente, governador, senador e para deputado federal, estadual e distrital. Da Rádio Nacional em Brasília, Renato.

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1: Prazeiro é o álbum de estreia de Roberta Sá, cantora nascida em Natal, Rio Grande do Norte. Produzido por Rodrigo Campelo, o disco traz um repertório de 10 faixas, entre elas Pelas Tabelas, de Chico Buarque, Casa Pré-Fabricada, de Los Hermanos, e as participações de Ney Mato Grosso, Pedro Luiz e do grupo vocal MPB4. Ouça Roberta Sá cantando Casa Pré-Fabricada.

Jota Quest lançou em 1996 o seu primeiro álbum com o nome do grupo. O trabalho reúne canções dos integrantes da banda e de outros compositores, a exemplo de Tim Maia e Wilson Sideral, irmão de Rogério Flauzino. Ouça Jota Quest interpretando A Tarde, de Márcio Buzelini.

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seu primeiro disco com essa cor em 2008. Das 12 faixas do álbum, 10 são de sua autoria, contando com a participação de Roberto Menescal. A faixa Pitangueira integrou a trilha de Paraíso no ano de 2009, de Benedito Rui Barbosa. Ouça na rádio Alessia FM, Monique Jesus cantando de sua autoria a canção Frio, uma das faixas do seu segundo disco, lançado em 2010.

gaúcha Adriana Calcanhoto lançou o primeiro disco, Enguiço, em 1990. O seu primeiro sucesso foi Naquela Estação, de Caetano Veloso. Em 2008, lança o disco Maré, com músicas suas e de outros compositores da MPB, como é o caso de Mulher Sem Razão, de Té Palmeira, Cazuza e Bebel Gilberto. Ouça Adriana Calcanhoto interpretando Mulher Sem Razão.

O grupo de pop rock Kid Abelha lançou em 1991 pela Warner Music o álbum Tudo é Permitido, com produção de Jorge Israel e Nilo Romero. No repertório, Fuga número 2, de Rita Lee, Arnaldo Batista e Sérgio Dias. E Não Vou Ficar, de Tim Maia, canção que você ouve na 96,7 com a banda Kid Abelha.

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3: Com o novo regulamento técnico da hemoterapia no Brasil, será permitido aos doadores regulares, mesmo após completar 70 anos, continuar doando sangue, desde que a pessoa permaneça saudável, seja considerada apta na avaliação clínica realizada pelo serviço de hemoterapia e respeite os intervalos e a frequência definidos para essa faixa etária. Antes, mesmo quem doava regularmente, precisava interromper as doações ao completar 70 anos. Denise Bruneta, diretora técnica de hemoterapia do Centro de Hematologia e Hemoterapia do Ceará, comemora a medida.
4: Ficamos muito felizes, particularmente na retirada da idade máxima do doador. Depois da avaliação do médico do serviço de hemoterapia, se não tiverem problemas de saúde importantes, eles poderão continuar fazendo doações com prazos definidos em cada instituição. Então, é uma mudança que deixou todos os serviços de hemoterapia muito felizes e provavelmente os doadores também, que a gente sabe que temos alguns doadores que já estão há algum tempo doando e que estavam chegando naquele finalzinho do momento da doação e estavam sofrendo um pouquinho por conta disso. E isso realmente vai ser uma diferença muito grande na nossa rotina.
3: A mudança acompanha o aumento da expectativa de vida e o envelhecimento da população brasileira, reconhecendo que pessoas idosas saudáveis podem continuar contribuindo para o atendimento de pacientes que precisam de transfusão. Robério Lessa, da Alessia FM.

0: 2006.
1: Cantora, instrumentista, compositora e professora de música Ariane Villa-Lobos alcançou fama nacional em 2010.

Ana Carolina lançou em 2011 a música Problemas. A música é uma parceria feita com Dudu Falcão e Chiara Tivello. Como a maioria dos artistas brasileiros, Ana Carolina começou cantando nos bares de sua cidade, Juiz de Fora, em Minas, e teve seus primeiros espetáculos produzidos pela atriz e cantora Zezé Mota. Ouça na sua Alessia FM, Ana Carolina cantando Problemas.

música Jacques Sou Brasileiro, de Lenine, é uma homenagem ao paraibano Jackson do Pandeiro e foi lançada como single para o álbum Raio X, de Fernanda Abreu, em 1997. Lenine também gravou uma versão solo no CD Na Pressão, de 1999. Ouça na sua Alessia FM, Fernanda Abreu e Lenine cantando Pupurri, Jacques Sou Brasileiro, de Lenine, Cantiga do Sapo e Chiclete com Banana, ambas de autoria de Jackson do Pandeiro.

0: Saúde instalou nesta semana o teleatendimento psicológico para mulheres em todo o Brasil. O app Acolhe Mais disponibiliza até 100 mil teleatendimentos por mês com acesso pelo aplicativo Meu SUS Digital. O aplicativo atende mulheres acima de 18 anos, com prioridade para quem vive ou viveu violência familiar ou afetivo-sexual, que inclui violência física, psicológica, sexual, patrimonial ou moral. A coordenadora-geral de Saúde Mental e Direitos Humanos do Ministério da Saúde, Adriane Vollmann, apresenta o serviço.
1: É uma nova oferta de cuidado em saúde mental para mulheres em situação de violência e mães atípicas, mulheres e cuidadoras de pessoas com deficiências, com transtorno do neurodesenvolvimento ou doenças raras. A partir do cuidado remoto, online, com psicólogas especializadas, essas mulheres terão a possibilidade de fazer 10 teleatendimentos, 10 sessões de teleatendimento com a psicóloga para avaliar o risco que está vivendo, entender o contexto, identificar intervenções que necessitam ser imediatas para que se possa, através da equipe de navegação também,

0: fazer contato com o território, compartilhar o cuidado e continuar esse cuidado longitudinalmente.
1: A estratégia integra o Agora Tem Especialistas em Saúde Mental para Mulheres, do Ministério da Saúde, em parceria com a Agência Brasileira de Apoio à Gestão do SUS. O atendimento de telechamada funciona de segunda a sexta, de 8 da manhã até 8 da noite e aos sábados, das 8 da manhã às 2 da tarde. Diego Cunha, da Alessa FM.
2: 8h23.
3: O compositor e cantor carioca Arlindo Cruz é autor do samba O Bem. A música é uma das faixas do disco Batuques e Romances, lançado em maio de 2011. Conhecido também como Arlindinho, começou a carreira artística em 1975, tocando cavaquinho na gravação do disco Roda de Samba de Candeia. Passou a integrar a partir de 1982 o Fundo de Quintal. Ouça, na Alessa FM, Arlindo Cruz cantando O Bem.

Márcio Borges. A música faixa título foi lançada no ano de 1981. Fazem parte do disco músicas com parceiros Ronaldo Bastos, Tavinho Moura, Murilo Antunes, Luiz Guedes.

Notícias também em parceria com Arnaldo Jabor, Roberto de Carvalho.

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2: A partir desta quarta-feira, as tarifas de energia elétrica para consumidores de residências e pequenos comércios estão mais baratas em estados da região Norte e Nordeste. A decisão foi da Agência Nacional de Energia Elétrica. Os moradores atendidos pela Energisa Acre, Energisa Rondônia, Enel Ceará, Energisa Tocantins e Sulgipe passarão a pagar menos pela energia. O preço para os consumidores de baixa tensão diminuiu porque a ANEEL homologou o repasse de quase R$5,5 bilhões de reais para as distribuidoras. Esse dinheiro é resultado da repactuação dos valores do uso de bem público, que é pago pelas hidrelétricas pelo direito de explorar o potencial de geração de energia dos rios. Os recursos vão para a conta de desenvolvimento energético e serão usados para diminuir as tarifas de quem vive nas áreas de atuação das superintendências do desenvolvimento da Amazônia e do Nordeste. O desconto para o consumidor das 5 distribuidoras das regiões Norte e Nordeste será equilibrado. Quem já teve os maiores aumentos na conta de luz vai receber a maior redução agora. O alívio no bolso a partir desta quarta-feira varia de 1,36%, no caso da Energisa Tocantins, até 10,63% para os clientes da Energisa Rondônia. Da Rádio Nacional em São Luís, Gabriel Correa.
3: 8h38.
0: A canção Coração do Agreste é de autoria de Moacir Luz, em parceria com Aldir Blanc. A música fez sucesso na voz da cantora Fafá de Belém, sendo trilha de novela da TV Globo. Com esta composição, Moacir Luz ganhou o prêmio Sharp no ano de 1989. 10 anos antes, teve gravada pela primeira vez uma canção de sua autoria, Eu Me Descubro, pela cantora Lana Bittencourt. Na Alesse FM.

amazonense Eliana Prindes gravou o primeiro álbum, que recebe seu nome, em 1994. Além dos vários CDs de carreira, sua história discográfica traz compilações lançadas no Brasil e no exterior, entre elas o disco Divas Cantam Jobim, gravado pela Som Livre de Portugal, em homenagem ao maestro Antônio Carlos Jobim. Do álbum Mais Perto de Mim, de 2007, ouça na Alessia FM, Eliana Prindes, Venha Ser Meu Sol.

2014, a banda de pop e reggae mineira Lagoon iniciou carreira se apresentando em casas de shows da cidade. O primeiro disco, Seja o que Deus Quiser, chegou ao mercado em 2016, seguido pelo lançamento de Coisas da Geração em 2019. Na Alesse FM, você ouve Banda Lagoon cantando Oi.

um direito ou conjunto de direitos humanos. Direitos humanos são direitos básicos que todas as pessoas têm e precisam ter garantidos para viver com dignidade. Isso inclui o direito à vida, à educação, o acesso à saúde, o direito à habitação, a liberdade de expressão e de associação, além da não discriminação, assim como ao meio ambiente saudável, entre outros tantos direitos. Defensoras de direitos humanos podem atuar individualmente ou se organizarem em coletivos, comunidades e organizações da sociedade civil. Elas podem ser defensoras do meio ambiente, feministas, educadoras, lideranças sindicais ou comunitárias, líderes espirituais ou de povos tradicionais. Podem atuar na política como jornalistas e comunicadoras, ser artistas, empresários.

0: as diaristas, advogadas e professoras, por exemplo. Em comum, elas trabalham para pôr fim às violações de direitos humanos, para garantir que nenhuma pessoa fique para trás e contribuem para a construção de um mundo mais justo e igualitário. Frequentemente, elas enfrentam riscos, ameaças e ataques por conta da sua atuação. 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

Aos 14 anos, acompanhando sua família, radicou-se em Brasília e formou sua primeira banda. Em 1999, produz seu primeiro CD, Esfera. Em 2006, lança o CD Veloz, com destaque para a música Alma Nua, de sua autoria, que você ouve agora.

1979, o disco homônimo pela gravadora RCA Records. O álbum reúne 27 sucessos do cantor, entre eles Enrosca, Seu Melhor Amigo, 20 e Poucos Anos, Alma Gêmea e Caça e Caçador. Ouça na sua Alessia FM, Fábio Júnior cantando Felicidade, versão de Cláudio Rabelo para a música italiana Gente de Mare, de Giancarlo Bigazzi e Humberto Tosi.

Sou Chico Pessoa, é natural da cidade de Souza, na Paraíba, mas desde o início da década dos anos 1980, mudou-se para Fortaleza. Apresentou-se em festivais da região, como Canta Nordeste e o Festival de Camucim, onde chegou a ganhar o prêmio de melhor cantor e revelação. Em 1989, gravou o disco Nordestinamente. Ouça na Alesse FM. Chico Pessoa cantando de sua autoria, Final dos Tempos, com o cearense Fagner.

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2: Entre janeiro e junho deste ano, o Serviço de Atendimento Móvel de Urgência, SAMU, de Fortaleza, atendeu 135 ocorrências de engasgo, situação em que um alimento, líquido ou objeto obstrui a passagem de ar para os pulmões. Do total de atendimentos, 61 envolveram idosos, o que corresponde a 45% dos casos. O número reforça a importância dos cuidados preventivos nessa faixa etária. Mastigar bem os alimentos, ingerir líquidos com calma e evitar falar durante as refeições são medidas essenciais para reduzir o risco de engasgo. De acordo com o diretor do SAMU Fortaleza, Cristiano Rola, os idosos demandam atenção redobrada e, em determinados casos, é fundamental aplicar rapidamente a manobra de Heimlich.
3: Essa manobra recentemente sofreu alteração pelos protocolos e as diretrizes da American Heart Association e mudou a forma de realizar, iniciando com 5 tapas na região interescapular, nas costas, e depois partindo para uma compressão abdominal. Você abraça o indivíduo

0: coçasse a tosse e com isso favorece a saída do objeto que está impactado na via aérea. A grande maioria desses corpos estranhos são alimentos, mas podem também ter caroços de frutas, pode ter pedaços de alguma peça e brinquedos em crianças. Isso pode ser feito, a desobstrução, por qualquer pessoa que conheça essa técnica. Você suspeitar que essa pessoa está engasgada, está com a via aérea obstruída, você liga 192, é importante ligar para a ambulância. Durante a ligação, você já vai receber uma orientação por telefone e vai iniciar essas manobras até que a ambulância chegue ao local. Isso é importante, salva vidas, e o SAMU é quem realmente atende esse tipo de ocorrência e pode orientar antes mesmo da chegada da ambulância.
1: Dos 135 atendimentos realizados pelo SAMU nesse período, 61 foram com idosos, 20 com pessoas de 18 a 59 anos, 28 com pacientes de 1 a 17 anos e 26 com crianças de até 11 meses de idade. Roberto Nascimento, da Alesc FM. 9 e 14.

18ª obra inédita do cantor e compositor Djavan, lançada no final de 2007. O CD foi considerado a obra mais autoral de Djavan por muitos críticos de música. O disco, com 12 canções, é o terceiro álbum lançado pela gravadora do próprio cantor, a Luanda Records. Ouça na rádio Alessia FM a música Fera, uma das faixas do disco Matizes.

0: 1986, a banda Legião Urbana lança o disco 2. No ano anterior, a banda gravou o primeiro disco, um compacto com a música Será, e obteve ampla aceitação do público jovem em todo o país.
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0: Índios, de Renato Russo, com o grupo Legião Urbana.

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1: Os contratos dos primeiros profissionais do programa Mais Médicos Especialistas podem ser prorrogados até fevereiro de 2027. A medida alcança os participantes do primeiro chamamento, que teriam os contratos encerrados agora em setembro. Essa prorrogação, no entanto, não é automática. Os médicos que entraram pelo primeiro edital em 2025 devem atender requisitos de aprimoramento, serviço e situação administrativa, além de manifestar interesse em continuar e ter aprovação dos gestores locais. São 676 profissionais que podem ser contemplados. O anúncio foi feito pelo Ministério da Saúde, que pretende garantir a continuidade do atendimento à população até a publicação do novo edital previsto para dezembro. Atualmente, o Mais Médicos Especialistas tem 2 mil médicos, sendo que 451 desses começam nesta semana. O objetivo é facilitar o acesso dos pacientes a consultas, exames e cirurgias especializadas. O foco está nas áreas com maior carência de profissionais. Dentre os 2 mil médicos, 500 são anestesiologistas, importantes para a realização de operações, e mais da metade do total atua no interior do país, atendendo onde havia vazios assistenciais. Em Vilhena, Rondônia, a realização de cirurgias aumentou de 350 para mais de 1.000. Em Caicó, no Rio Grande do Norte, onde não era realizada ultrassonografia mamária, já foram 72 exames do tipo desde a chegada do especialista. Da Rádio Nacional em Brasília, Gabriel Brum.
2: 9:33.
0: Falando de amor, é do cantor e compositor Tom Jobim. A música foi lançada na década dos anos 1980, período em que compôs a trilha sonora dos filmes Eu Te Amo, de Arnaldo Jabor, e Gabriela, dirigido por Bruno Barreto. Com Chico Buarque, compôs ainda a trilha do filme Para Viver um Grande Amor, de Miguel Faria. Ouça na rádio Alessia FM, Falando de Amor com Edu Lobo.

Bia Krieger lançou seu primeiro CD, La Mémoire du Vent, A Memória do Vento, em 1997. Suas adaptações em francês de músicas de Chico Buarque lhe valeram a aprovação e os elogios do próprio Chico. Antes, em 1996, a música Mariana, de sua autoria, foi escolhida pelo selo Putumayo para incorporar a coletânea Brazilian Loud. Ouça Bia Krieger cantando Mariana na sua Alesse FM.

Penso em Você é de autoria de Paula Toller e Jorge Israel, do Kid Abelha. A música é uma das faixas do disco Auto Love, lançado em 1998. Considerado um dos melhores e mais maduros discos da banda, em placa Eu Só Penso em Você, Minas, São Paulo e a homenagem a Renato Russo, Três Taças. O álbum rendeu mais um disco de ouro. Ouça Eu Só Penso em Você com Paula Toller.

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2: Propaganda eleitoral não pode ser fixada em medidores de energia, caixas de mediação ou postes da rede elétrica. A proibição está prevista na legislação eleitoral e vale para materiais como adesivos, cartazes, faixas e outros tipos de divulgação de candidatos e campanhas. Candidatos e partidos que descumprirem a regra podem receber multas que variam de R$ 2 a R$ 8 mil, além da obrigação de retirar o material imediatamente. Eduardo Gomes, responsável pelas inspeções da Enel Distribuição Ceará, afirma que a prática pode danificar os equipamentos.
3: Além de prejudicar a leitura do consumo e dificultar serviço de manutenção, essa prática pode oferecer riscos de acidente e choque elétrico, principalmente durante a instalação ou retirada dos materiais. A Enel reforça também

0: exibição de propaganda em equipamentos da rede elétrica e outros bens de uso comum. Por isso, a orientação é simples: não coloque propaganda em medidores, caixas de energia ou postes e nunca utilize escadas ou outros objetos próximos à rede elétrica. Em caso de situação de risco envolvendo a rede elétrica, mantenha sempre distância e entre em contato imediatamente com a Enel Ceará pelos canais oficiais de atendimento.
1: A empresa orienta que, caso o cliente identifique qualquer adesivo ou material colado sobre o visor do medidor, faça a remoção com cuidado, sem danificar o equipamento antes da próxima leitura. Denúncias de irregularidades podem ser reportadas à Justiça Eleitoral por qualquer cidadão por meio do aplicativo oficial Pardal do TSE. Silvio Augusto, da Alesc FM.
2: 9:49.
3: O cantor e compositor Lucas Santana iniciou carreira em 2000, lançando o CD Eletro Bem Dodô, produzido por Chico Neves. O álbum recebeu críticas favoráveis no Brasil e na imprensa internacional. Foi incluído na seleta lista dos 10 melhores CDs independentes do ano de 2000 pelo The New York Times. Ouça Lucas Santana cantando, de autoria de Herbert Viana, Mensagem de Amor, uma das faixas do disco.

Nosso Amor é de autoria do cantor e compositor baiano Gilberto Gil. A canção foi lançada em 1997 no disco

obras do autor e também de gordurinha, Carlos Cachaça e Cartola, Nelson Jacobina e Jorge Maltner. Ouça na Rádio Alesse FM, Gilberto Gil cantando O Lugar do Nosso Amor.

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1: O ator, cantor, compositor, escritor e jornalista Léo Jaime iniciou carreira no musical Os Saltimbancos em 1977. Em 1980, participou do grupo João Penca e seus Miquinhos Amestrados, saindo mais tarde para seguir carreira solo. De Paulinho Lima, do álbum Avenida das Desilusões, de 1989, ouça na sua rádio 96,7.

0: mulheres negras brasileiras.
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3: O prazo para a renegociação de dívidas com as facilidades do Desenrola Fies vai até o dia 16 de setembro. O programa concede descontos e condições melhores para pagamento àqueles que se endividaram ao contratar o Fundo de Financiamento Estudantil, que oferece o financiamento àqueles que desejam ingressar em uma instituição privada de ensino superior. Após a formatura, o estudante precisa devolver o dinheiro pago pelo governo, com juros baixos e condições facilitadas, dentro do limite de renda do beneficiado. Desta vez, a renegociação é direcionada para os contratos do FIES firmados até 2017, que estavam na fase de amortização em 4 de maio de 2026, período em que os estudantes começam a pagar o valor principal do financiamento e os juros acumulados para quitar a dívida após o término da faculdade. A adesão à renegociação de dívidas da graduação deve ser feita diretamente com o Banco do Brasil ou a Caixa Econômica Federal, responsáveis pelos contratos do FIES. Vale ressaltar que estudantes que ingressaram no programa a partir de 1º de janeiro de 2018 e aqueles com contratos já nas fases de uso do financiamento ou de carência não podem realizar a renegociação. Com informações da Agência Brasil, sob supervisão de Vitória Elizabeth, da Rádio Nacional no Rio de Janeiro, João Barbosa.
4: 10 e 3.
5: A música Aquarela, de Toquinho, em parceria com Maurício Fabrício, Guido Morra e Vinícius de Moraes, foi lançada no ano de 1983. Em 2002, a música foi regravada no álbum Ensinando a Viver. Esse disco foi feito em homenagem aos professores e reúne 17 músicas de Toquinho com os parceiros Vinícius de Moraes, Chico Buarque, Multinho, Jorge Benjó e Elifas Andreato. Ouça Toquinho cantando Aquarela na sua Alessia FM.

Fluminense FM, os amantes de Sidney da Conceição, Lourenço e Augusto César, com o grupo Demônios da Garoa.

música Muita Calma Nessa Hora foi feita por Leone para o filme homônimo. O carioca Leone iniciou na música em 1981 como baixista e principal compositor da banda Kid Abelha, juntamente com George Israel, Paula Toller e mais tarde Bruno Fortunato. Deixou o grupo 5 anos depois e fundou a banda Os Heróis da Resistência e fez sucesso com as Só Pro Meu Prazer e Dublê de Corpo. Ouça Leone cantando Muita Calma Nessa Hora.

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1: 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Tribunal Regional Eleitoral do Ceará registra 481 denúncias de possíveis irregularidades na primeira semana de campanha eleitoral. Desse total, 258 são reclamações diretas de candidatos e partidos, enquanto outras 223 foram registradas pelo aplicativo Pardal, com ocorrências vindas de 28 municípios. De acordo com o TRE, as reclamações diretas envolvem propagandas de rua, internet e atos de campanha, além de 10 pedidos de direito de resposta. A advogada Isabel Mota, especialista em direito eleitoral, direito público e direito digital, explica que o aplicativo é de fácil acesso e deve ser usado de forma responsável.
2: Pode ser baixado para o celular e ele é um instrumento também eficaz de cidadania. Você pode, sendo identificada alguma irregularidade, agora também você tem que ter responsabilidade, você tem que ter um elemento mínimo de comprovação daquilo que você está alegando. Todo tipo de irregularidade que esteja lhe incomodando, seja um som, seja a bandeira, seja o funcionamento de um comitê, seja um conteúdo digital, seja um comportamento inautêntico que você verifique, seja um conteúdo que você viu que estava sendo manipulado com inteligência artificial e você percebeu e não estava nem identificado dessa forma, todas essas irregularidades podem ser denunciadas no Pardal, vão receber da Justiça Eleitoral o tratamento devido, o beneficiário vai ser inclusive notificado e vai poder ser adotado providências inclusive de sanções decorrentes desses ilícitos.
1: Simone Silva, da Alice FM.
3: 10h21.
1: A música Tudo Sobre Você é resultado de parceria de Zélia Duncan e John Loa do Patufu, uma das faixas do CD Pelo Sabor do Gesto, lançado em junho de 2009. O álbum é o primeiro disco de inéditas desde pré-pós Tudo Bossa Band de 2005. Ouça na rádio Alessia FM Tudo Sobre Você com Zélia Duncan.

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1: Em 1997, quatro jovens estudantes da PUC do Rio de Janeiro formaram a banda de rock alternativo Los Hermanos, que apesar da pegada hardcore, trazia letras que falavam de amor. O quarteto, formado por Rodrigo Amarante, Marcelo Camilo, Rodrigo Barba e Bruno Medina, lançou em 2019 a primeira música inédita desde 2005, Corre, Corre, de Marcelo Camilo, dando início a uma nova fase da banda. Na Alesse FM, você ouve Corre, Corre, de Marcelo Camilo, com a banda Los Hermanos.

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3: Considerado a identidade de um povo, sinônimo de cultura popular, o folclore é um conjunto de manifestações culturais de uma região transmitidas de uma geração para outra. Nelas incluem costumes, culinária, artesanato, histórias contadas por nossos avós e outras manifestações. A palavra folclore surgiu do aportuguesamento da junção das palavras inglesas folk, o que significa povo, e lore, que significa conhecimento. No Brasil, a Constituição Federal protege e valoriza a cultura brasileira. E, embora a palavra folclore não apareça no texto constitucional, a legislação assegura as manifestações da cultura popular e os bens que fazem parte do patrimônio imaterial do Brasil. O historiador do Instituto Federal do Ceará e pesquisador do patrimônio cultural, Aterlane Martins, destaca a importância das manifestações folclóricas na construção da identidade do povo cearense.
4: Elas são importantíssimas na formação e na definição da identidade cultural de um povo, de uma determinada sociedade, de um determinado grupo cultural. E por que isso? Porque elas são reflexo das nossas práticas, práticas culturais que têm relação com toda a vida desses grupos, dessas populações. Então, de repente, uma festa que é muito simbólica para um determinado grupo, essa festa vai refletir no cotidiano dessas pessoas. Essa festa vai ser resultado, como celebração, da vida, do cotidiano, do trabalho dessas pessoas, da sociabilidade, das relações afetivas que essas pessoas têm entre si, dentro do seu território. Então, a prática de toda e qualquer manifestação cultural, e principalmente da cultura tradicional e popular, fazem, de algum modo, a simbolização da nossa identidade.
3: O Centro Dragão do Mar de Arte e Cultura, em Fortaleza, é um dos espaços que contribui para valorizar e difundir a identidade cultural cearense. Dentro do complexo, o Museu da Cultura Cearense mantém a exposição permanente Vaqueiros, em cartaz há 27 anos. A mostra aproxima o público dos costumes e tradições do sertão nordestino e apresenta diferentes aspectos da vida do vaqueiro e de sua relação com a cultura sertaneja. A orientadora de programação do Museu da Cultura Cearense, Amadeusa Batista, explica o que o equipamento apresenta aos visitantes.
5: Primeiro, de toda uma simbologia no qual o vaqueiro, que é oriundo de um processo de diáspora, migração, sobretudo de mouros do norte do continente africano, mas também da região da Península Ibérica, que no qual vão se constituir aqui como os vaqueiros, tendo diversas inscrições em seu vestuário, no linguajar cearense, que vão ser oriundos de toda uma cultura árabe aqui no sertão.
3: Amadeusa reforça ainda a importância da exposição Vaqueiros para manter viva a tradição sertaneja.
5: Nós temos pesquisadores artistas como Gilmar de Carvalho, Lourdes Macena, Oswald de Barroso, que vão atuar com as manifestações da cultura popular e tradicional, não como memorialistas ou como catalogadores, classificadores dessas manifestações, mas quem está ali no chão de um terreiro, de um barracão, participando da construção acerca de uma dramaturgia, das expressões populares. E aí a gente está falando de inúmeras manifestações dos quais resultou em um processo de institucional de criação de políticas de notório saber nas universidades, do reconhecimento com a lei da política estadual dos tesouros vivos. Então, a gente abrange essa imagem do folclore para além de lendas e mitos.
3: No século XXI, as manifestações folclóricas passaram a ser disseminadas também por meio das mídias digitais. A ferramenta amplia o alcance da cultura folclórica e sai do seu espaço regional e chega às pessoas de outras regiões. A cultura digital permite compartilhar informações e contribui para preservar as tradições e propaga manifestações regionais, como danças, artesanato e festas populares. O professor Aterlane Martins analisa os desafios para a valorização da cultura popular diante das transformações provocadas pelas redes sociais.
4: Hoje, a gente faz uma leitura que elas não sofrem perigo de desaparecer. As tecnologias, na verdade, elas podem e devem ser aliadas das práticas culturais tradicionais e populares. Por exemplo, aqui no Ceará, a gente tem uma especificidade que são os mestres da cultura, que são profetas da chuva. Um exemplo que nós temos muito bom é que esses homens e mulheres que fazem o prognóstico, a previsão da quadra chuvosa do ano seguinte, a partir de uma observação da natureza, de diversos elementos da fauna e da flora, eles podem também ter a tecnologia como aliados. Recentemente, numa experiência que nós desenvolvemos, os profetas da chuva passaram a ter um aplicativo para registrar ao longo do ano essas suas experiências, que eles demonstram verbalmente todo ano, no comecinho ali em janeiro, como será a quadra chuvosa.
3: A tecnologia surge como aliada de novos movimentos. Lucas Ribeiro, conhecido como Lucas BRM, é fundador e DJ do coletivo Bateu Pode Comemorar. Ele explica como a cultura underground incorporou as ferramentas digitais na produção musical e artística.
0: Eu fomento aulas, a gente já fez oficina de discotecagem, também acho que é uma coisa muito importante das pessoas terem acesso a esse conhecimento de música e dessa parte técnica. Então eu acho que existe muito desafio de muita gente: ah, eu quero ser DJ, eu quero me aventurar, mas você precisa ter acesso a algum computador, um tablet ou até um celular mais preparado para isso. Então acho que tem que ter esse preparo, esse fomento, foco nisso assim também. Tem o desafio de ser notado por instituições, tanto do poder público quanto também com marcas, parceiros comerciais. A gente é do cenário mais alternativo, underground. A gente não tem todo acesso, é um grande desafio. A maioria dos nossos eventos a gente tem que fazer meio que na raça, nós mesmos buscando os meios e tudo mais. Então, acho que tem como o setor privado, comercial das grandes marcas e também o poder público chegar mais junto nessa cultura que só está crescendo aqui em Fortaleza e no Ceará. E de uma forma muito orgânica, assim, espontânea do público, poderia, se fosse uma coisa muito fomentada, especificada, de valorizar, de visibilizar, seria um grande incentivo para a gente alcançar um degrau a mais.
3: A cultura é a memória viva de um povo. Investir em sua difusão, apoio e proteção é garantir que os saberes de hoje continuem a inspirar, conectar e transformar o amanhã. A reportagem Folclore Cearense, Tradição que se Renova, Cultura que se Transforma, tem narração de Robério Lessa, roteiro e produção de Diego Cunha e Lincoln Vieira, revisão de texto Rosa Amélia Macedo, orientadora de célula de rádio jornalismo, e Robério Lessa, edição de áudio e sonoplastia de Alex Oliveira, orientador de célula de programação.
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6: objetivo e título vai passar por uma atualização programada neste sábado, dia 29, e domingo, dia 30 de agosto. A informação é do TSE, o Tribunal Superior Eleitoral. A manutenção começa às 8h30 da manhã e vai até às 6 horas da tarde do domingo, 30 de agosto. Nesse período, o aplicativo ficará indisponível para os usuários e podem ocorrer impactos em outros sistemas da Justiça que usam autenticação em dois fatores. De acordo com a Corte Eleitoral, o acesso ao aplicativo continuará disponível pelo gov.br, mas a orientação é que os eleitores se planejem previamente para evitar transtornos durante a janela de manutenção. O objetivo da atualização, segundo o TSE, é preparar a plataforma para as eleições gerais de 2026, nos dias 4, primeiro turno, e 25 de outubro, onde houver segundo turno. A ação prevê a migração do e-título para um ambiente em nuvem e a realização de testes que simulam falhas em componentes essenciais da infraestrutura tecnológica. Além disso, o procedimento vai permitir validar processos de recuperação de serviços e treinar equipes para atuar em eventual indisponibilidade durante o período eleitoral. Da Rádio Nacional em Brasília, Oussama El Ghauri.
7: 10h46.
8: Minha Fraqueza é Você. É de autoria do cantor e compositor pernambucano Nando Cordel. É uma das faixas do disco Puro Prazer, lançado no ano de 1988. A maioria das músicas é autoral, com exceção para Teu Amor é Bom Que Dói, de Dito, Tônio e Júnior, e É Gostoso Tá Com Você, dos compositores Celso e Jorge. Ouça na sua Alessia FM, Nando Cordel cantando Minha Fraqueza é Você.

artistas. Em 2004, lançou Orixá Mutante, com destaque para o autoral Tô na Sua. Ouça na Rádio Alessia FM, na voz de...

0: 55.
1: Quase bom, quase ruim. Faz parte do LP Sol Maior, gravado em 1982 pelo Quinteto Agreste. A música é de autoria de Tony Maranhão e Arlindo Araújo. Cearense é assim, teima na arte. Essa foi a tônica que reuniu os cinco artistas que conquistaram Fortaleza e o país, mostrando a arte nordestina de ser. O grupo foi formado em 1974. Ouça na rádio Alance FM, Quase Bom, Quase Ruim.

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4: A Lei Maria da Penha completa 20 anos em 2026. A legislação, que foi sancionada em 2006, conta com 46 artigos distribuídos em 7 títulos. O objetivo é prevenir e coibir a violência doméstica e familiar contra a mulher. A norma foi intitulada Lei Maria da Penha em homenagem à cearense Maria da Penha Maia Fernandes. Ela foi agredida pelo marido e ficou paraplégica. Segundo o Ministério da Justiça e Segurança Pública, o Brasil registrou 732 feminicídios no primeiro semestre deste ano. Isso equivale a 4 mulheres assassinadas por dia. A titular do primeiro juizado de violência doméstica e familiar de Fortaleza, a juíza Rosa Mendonça, ressalta que o Tribunal de Justiça do Estado do Ceará atua com 10 juizados de violência doméstica em todo o estado.
5: As varas de violência doméstica, elas têm competência para julgar todos os crimes da Lei Maria da Penha, todos os crimes de violência contra a mulher. Aqui em Fortaleza, nós temos 4 juizados, 2 que tratam somente de medidas protetivas e os outros 2 só de ações penais. Também temos juizados especializados só de violência doméstica em Calcaia, Maracanaú, Crato, Juazeiro, Xadá, Sobral. São ao todo 10 juizados de violência doméstica em todo o estado. E nas cidades onde não existe um juizado especializado, todas as matérias, todos os crimes contra a mulher da Lei Maria da Penha são tratados na própria comarca, onde está aquela jurisdição.
4: No Ceará, os casos de feminicídio seguem como um dos principais desafios para enfrentar a violência contra a mulher. Conforme os dados do Fórum Brasileiro de Segurança Pública, o estado registrou 47 vítimas de feminicídio em 2025, um aumento de 14,2% em relação a 2024, quando foram contabilizados 41 casos. Em 2023, foram registrados 42 feminicídios contra 29 em 2022. A juíza Rosa Mendonça ressalta que a Lei Maria da Penha contribui para discutir a violência contra a mulher nos espaços públicos.
5: É importante essa legislação porque tirou a questão da violência contra a mulher, da violência doméstica, de dentro das quatro paredes e trouxe para o espaço público, onde é visto que a violência contra a mulher não é um problema só daquela mulher que está vivenciando aquela situação, mas de todos nós enquanto sociedade. Então, todos nós temos a obrigação de trabalharmos contra essa violência que afeta não só a mulher, mas a família e a sociedade de uma forma geral, porque hoje nós temos uma sociedade adoecida, mas essa sociedade ela nasce de onde? De dentro de casa.
4: A Procuradoria Especial da Mulher da Assembleia Legislativa do Estado do Ceará realiza uma programação especial em alusão ao Agosto Lilás, campanha nacional de conscientização e enfrentamento à violência contra a mulher e aos 20 anos da Lei Maria da Penha. Ian Gomes, da Alessia FM.

2019, quando lançou o primeiro single, Sonho de Menino, com participação do padre Fábio de Melo. Seu primeiro EP, com 8 canções, foi produzido por Max Viana, filho de Djavan, e traz a participação especial de Ivete Sangalo, Carlinhos

por música brasileira e rock progressivo. Em 2023, lançaram o primeiro álbum, Jaú, com 8 faixas autorais. Na 96,7, você ouve o trio Colomi cantando Quero Estar.

primeiro álbum da cantora e compositora Luísa Posse, lançado em 2004. O disco de pop rock com influências de MPB destaca tudo o que há de bom, sair de casa e em busca da felicidade. Entre os compositores estão Frejar, Maurício Barros, Kiko Zambianchi, Vini, Bernardo Vilhena, Marcos Mena, todos do universo roqueiro nacional. E como produtor de todas as canções, Rick Bonadio. A música que vamos ouvir traz a versão roqueira da cantora para o clássico da Jovem Guarda, composto por Roberto e Erasmo Carlos. Na Alesse FM, ouça Luísa Posse, Ilegal, Imoral ou Engorda.

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0: Nacional de Preços ao Consumidor Amplo 15, o IPCA 15, registrou queda de 0,40% em agosto, após alta de 0,06% em julho. É a primeira deflação desde agosto de 2025, quando a prévia ficou em menos 0,14%. Com esse resultado, o índice acumula alta de 3,09% no ano e em 12 meses de 4,24%, abaixo dos 4,52% registrados nos 12 meses imediatamente anteriores. Os dados foram divulgados nesta quarta-feira pelo IBGE. Das 9 classes de despesas usadas para cálculo do IPCA 15, o destaque foi a habitação, que passou de uma alta de 0,97% em julho para queda de 1,41% em agosto, sendo o principal impacto negativo no índice geral, que recuou 6,25% em decorrência da incorporação do bônus de Itaipu. No grupo Alimentação e Bebidas, a queda em agosto foi de 0,57%. Destaque para redução nos preços do tomate, menos 27%, da batata inglesa, menos 25%, e da cenoura, menos 17%. Em termos regionais, todas as 11 áreas pesquisadas pelo IBGE tiveram variações negativas em agosto. A menor foi registrada em Curitiba, menos 0,82%, por conta dos recuos da passagem aérea, menos 15,34%, e da energia elétrica residencial, menos 4,83%. O IPCA 15 é calculado com base no consumo das famílias com rendimento entre 1 e 40 salários mínimos. O indicador abrange 9 regiões metropolitanas: Rio de Janeiro, Porto Alegre, Belo Horizonte, Recife, São Paulo, Belém, Fortaleza, Salvador e Curitiba, além das cidades de Brasília e de Goiânia. Da Rádio Nacional, no Rio de Janeiro, Solimar Luz.
1: 11:23.
2: Em 1991, a dupla sertaneja Chitãozinho e Xororó lançou pela Polygram o álbum de estúdio Planeta Azul, produzido por José Homero Bétio. O disco reuniu canções de Zezé de Camargo, Eduardo Lages, Martinha, José Augusto e Paulo Sérgio Valle. Na rádio Alessio FM 96,7, ouça Brincar de Ser Feliz, de Maria da Paz e Nino, com Chitãozinho e Xororó.

Beleza Pura, Menino do Rio e Queixa. A coletânea é de 1989. Ouça Queixa, de autoria de N. Siqueira e E. Neves, com Caetano Veloso.

década de 80 foi muito promissora para Lulu Santos. Foi em 1982 que ele gravou o primeiro LP, Tempos Modernos. Em 1987 veio outro sucesso, Um Certo Alguém. E no ano seguinte, 1988, Toda Forma de Amor. Lulu Santos conhece bem a fórmula do sucesso. A Rádio Alesse FM traz para você os sucessos Toda Forma de Amor, Um Certo Alguém e O Último Romântico.

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5: Banco do Nordeste renegocia até esta segunda-feira dívidas de mais de 5 mil micro e pequenas empresas do Ceará. A ação foi autorizada por medida provisória publicada em 4 de maio, que instituiu o Programa Extraordinário de Reequilíbrio Financeiro das Famílias. O gerente do BNB, Edjânio Chaves, informa os benefícios para quem regularizar a dívida.
6: É a possibilidade de a empresa poder renegociar suas operações com um prazo interessante de até 96 meses, com carência de até 24 meses, além do fato de que essa operação tem garantia do FGO Pronampe. Isso atende aqueles empresários que não dispõem de garantias suficientes para renegociar suas dívidas no banco. Além disso, possibilita que esse empresário possa vir a voltar a operar normalmente com o banco no futuro, uma vez que a sua operação, sua situação perante o banco passa a ficar regularizada.
5: Para ter acesso à renegociação, a empresa deve atender aos critérios estabelecidos pela legislação, entre eles, ter contrato desde 1º de julho de 1994 e permanecer inadimplente na data do atendimento. J. Lacerda, da Alessia FM.
7: 11h42.
4: O cantor e compositor carioca Celso Fonseca começou na música tocando violão, influenciado por Baden Powell. Em 1981, estreou profissionalmente tocando com o saxofonista Roberto Guima e, em seguida, entrou como guitarrista na banda de Gilberto Gil. Ouça na Alessia FM Celso Fonseca cantando Slow Motion, Bossa Nova, disco lançado em 2002.

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1: A música que você vai ouvir agora é de autoria do compositor e cantor Luiz Melodia, do ano de 1995. A canção também fez sucesso na interpretação do carioca Emílio Santiago. Emílio começou a cantar em festivais universitários nos anos 70,

2017 é considerado por seus integrantes um disco pessoal, confessional e ligeiramente político. Ouça na Alesse FM, de Tiago Oliveira e Luiz Gabriel, aquela força com a banda McGlory.

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3: A fila de espera por benefícios do INSS caiu para quase 1 milhão e 300 mil requerimentos. Houve uma redução de 59% em agosto na comparação com janeiro, quando havia 3 milhões de requerimentos pendentes. Segundo a Previdência Social, é o menor patamar desde janeiro de 2023. E a redução chegou a 86% nos processos que aguardam há mais de 45 dias. Atualmente, são 261 mil requerimentos contra cerca de 1 milhão e 900 mil registrados em janeiro. O tempo médio para análise da aposentadoria é de 33 dias, do salário maternidade 11 dias, dos benefícios por incapacidade 30 dias e dos benefícios assistenciais 65 dias. O INSS registrou também recorde nas concessões. De janeiro a julho de 2026, foram aprovados 730 mil benefícios por mês, número 67% superior ao registrado no mesmo período de 2022. Além disso, a redução na fila de perícias médicas chegou a 84%, caindo de 1 milhão e 200 mil em novembro de 2025 para 196 mil em agosto de 2026. O tempo médio de espera por uma perícia está atualmente em 17 dias, mas chegou a 70 dias em agosto de 2023. E entre os estados, em Mato Grosso do Sul, a espera média é de apenas 6 dias. Já São Paulo, Maranhão, Mato Grosso, Paraíba e Rio de Janeiro registram média de 15 dias. O Distrito Federal apresenta o maior tempo de espera, com 38 dias. Da Rádio Nacional, em Brasília, Renato Ribeiro.
4: 11:57.
5: A cantora e compositora carioca Marina Lima musicou um poema de seu irmão Antônio Cícero, Alma Caiada, canção gravada por Maria Bethânia. Em 1979, Marina foi a primeira cantora a assinar com a gravadora Warner, lançando o disco Simples Como Fogo. Em sua trajetória artística, Marina soma mais de 21 álbuns e dezenas de sucessos que embalaram gerações. Ouça na Rádio Alessia FM, Não

0: 2007.
1: A banda Fino Coletivo começou em 2005 e reúne cantores e compositores de Alagoas e do Rio de Janeiro. O quinteto original foi formado por Adriano Siri, Alvinho Cabral, Alvinho Lancelotti, Daniel Medeiros e Marcos Coruja. O primeiro disco foi lançado em 2007. A faixa Uma Raiz, Uma Flor esteve presente na trilha sonora da novela Caminho das Índias em 2009. Ouça na Alessia FM Fidelidade, de Adriano Siri e Alvinho Lancelotti, com Fino Coletivo, do CD Copacabana, lançado em 2010.

1993, a banda de reggae Mascavo Roots reduziu o nome apenas para Mascavo, após 6 anos de formação. O grupo lançou em 2002, pela gravadora Deck Disc, seu 5º disco, Asas, com destaque para Você Parece um Anjo, autoria de Tato, que você ouve agora na sua 96,7 com a banda Mascavo.

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0: serve como referência de cidadania. A publicação traz um olhar inclusivo com informações voltadas para gestantes negras, indígenas e pessoas com deficiência e quebra tabus ao abrir espaço para o debate sobre a depressão pós-parto. O documento pode ser retirado gratuitamente nas unidades básicas de saúde ou acessado no formato digital pelo aplicativo Meu SUS Digital. Edilberto Lopes, médico obstetra do Hospital Regional Norte, ressalta a importância da caderneta.
1: A caderneta informa sobre seus direitos e sobre as situações que merecem atenção. Ela orienta a questão da alimentação, orienta a atividade física, saúde bucal, amamentação, planejamento reprodutivo, fala os sinais de alerta que indicam a necessidade de procurar um atendimento imediatamente. E além disso, essa nova edição da caderneta, ela aborda alguns temas novos e fundamentais, como o enfrentamento ao racismo nos serviços de saúde, a prevenção e identificação de violências, o respeito à autonomia e ao consentimento da gestante e as necessidades dos diferentes grupos e as diferentes realidades sociais. Então, por isso que a minha orientação para toda gestante é, ao receber sua caderneta, leia todas as informações, leve ela como documento para todas as consultas, para todos os exames e utilize como uma ferramenta para participar ativamente no seu cuidado. Uma gestação que é bem acompanhada, ela tem que ter informação, tem que ter acesso à assistência e respeito aos direitos da gestante.
0: O Hospital Regional, que funciona em Sobral, atende exclusivamente gestantes de alta complexidade e alto risco de 55 municípios da região norte do Ceará. O serviço funciona com porta aberta por meio de acolhimento e classificação de risco, direcionando os casos mais graves de saúde materna. Gilberto Lopes explica sobre o atendimento às futuras mães dentro da unidade hospitalar.
1: O atendimento começa no acolhimento, a gestante chega no hospital, vai ser atendida de forma individualizada, vai ser escutada sua história, suas condições clínicas, o momento da gestação em que ela está e os possíveis riscos para a mãe e para o bebê. A gente conta com estrutura de atendimento obstétrico, com equipe multiprofissional. A gente tem muitos médicos obstetras, enfermeiras, enfermeiros também, pediatria, neonatologia e outros profissionais de acordo com a necessidade de cada caso. É muito importante destacar também que o cuidado não acontece só no momento do parto. Uma gestante de alto risco, ela precisa de um acompanhamento adequado durante toda a gravidez. E isso exige muito cuidado. Às vezes precisa de internações ou de algum atendimento especializado. A estrutura hospitalar que a gente tem oferece uma assistência segura, tanto para a mãe quanto para o bebê. O nosso objetivo é oferecer um atendimento humanizado, seguro, baseado em evidência científica e trabalhando o conjunto da mãe e bebê com o apoio da rede de saúde.
0: Kézia Diniz, da Alessi FM.
2: Meio-dia e 19.
3: Linha do Horizonte é fruto da parceria de Paraná e Paulo Sérgio Vale. A música foi lançada no ano de 1975 pelo grupo Azimuth, formado por Zé Roberto Bertrame, Alex e Mamão, na década dos anos 1970. Até então, o grupo era chamado Seleção e só mudou de nome por sugestão de Paulo Sérgio Vale durante as gravações da trilha sonora do filme O Fabuloso Fittipaldi. Ouça Linha do Horizonte com Azimuth.

segundo Festival Internacional da Canção Popular em 1967. Humberto Werneck conta em seu livro Chico Buarque, Letra e Música, que Carolina nasceu a partir da proposta conciliatória feita por Walter Clark em nome da TV Globo. A emissora dispensaria a multa contratual em troca da inscrição de uma canção do Chico no festival.

lançou seu primeiro CD solo, Felicidade Guerreira, em 2002. O álbum apresenta uma interessante trama de sons e ritmos, mostrando a pluralidade musical da Terra Brasilis. Um passeio pela diversidade de estilos, como a balada, o calango, a bossa e o samba. O repertório a clássicos da MPB e composições próprias. Ouça na sua Alesse FM. Isso é Brasil com A4 Vozes.

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3: A Anvisa, Agência Nacional de Vigilância Sanitária, aprovou o registro do Luzumio, nome comercial do Mosunetuzumab. Esse medicamento é indicado para pacientes adultos com linfoma folicular, que é um tipo de câncer do sistema linfático, classificado como linfoma não-Hodgkin de células B e que se desenvolve de forma lenta ao longo de meses ou anos. O medicamento imunoterápico é destinado a

0: o NIL se liga a duas proteínas ao mesmo tempo e une as células T, de defesa, às células B, que são as doentes, fazendo o próprio sistema imunológico destruir o câncer. O produto é uma solução injetável comercializada em apresentações prontas para uso. Durante estudos clínicos, o medicamento demonstrou alta eficácia e taxas significativas de remissão no tratamento do linfoma folicular. Da Rádio Nacional em Brasília, Ana Lúcia Caldas.
1: Meio-dia e 31.
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O compositor carioca Udai Veloso, ou Benito de Paula, lançou em 1975 disco homônimo. Uma das faixas, Sanfona Branca, é uma homenagem ao rei do Baião, Luiz Gonzaga. Na década dos anos 1970, Benito reafirmou sua carreira com as músicas Se Não For Amor, Beleza Que É Você Mulher e Vai Ficar na Saudade. Ouça na rádio.

lança em 2012 o álbum Sei, com músicas próprias. Gravado em Seattle com Os Infernais e produzido por Jack Endino, que já produziu bandas como Nirvana e Soundgarden. O CD conta ainda com a participação especial de Marisa Monte e foi lançado exclusivamente pela internet. Ouça Nando Reis e Os Infernais cantando a música Sei.

0: 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Secretaria da Segurança Pública.
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3: Com o novo regulamento técnico da hemoterapia no Brasil, será permitido aos doadores regulares, mesmo após completar 70 anos, continuar doando sangue, desde que a pessoa permaneça saudável, seja considerada apta na avaliação clínica realizada pelo serviço de hemoterapia e respeite os intervalos e a frequência definidos para essa faixa etária. Antes, mesmo quem doava regularmente, precisava interromper as doações ao completar 70 anos. Denise Bruneta, diretora técnica de hemoterapia do Centro de Hematologia e Hemoterapia do Ceará, comemora a medida.
4: Ficamos muito felizes, particularmente na retirada da idade máxima do doador. Depois da avaliação do médico do serviço de hemoterapia, se não tiverem problemas de saúde importantes, eles poderão continuar fazendo doações com prazos definidos em cada instituição. Então, é uma mudança que deixou todos os serviços de hemoterapia muito felizes e provavelmente os doadores também, que a gente sabe que temos alguns doadores que já estão há algum tempo doando e que estavam chegando naquele finalzinho do momento da doação e estavam sofrendo um pouquinho por conta disso. E isso realmente vai ser uma diferença muito grande na nossa rotina.
3: A mudança acompanha o aumento da expectativa de vida e o envelhecimento da população brasileira, reconhecendo que pessoas idosas saudáveis podem continuar contribuindo para o atendimento de pacientes que precisam de transfusão. Robério Lessa, da Alesse FM.
0: Meio-dia e 44.
5: Nascida em Londrina, no Paraná,

composição coletiva em ritmo de reggae, composta por Gilberto Gil, Caetano Veloso, Roberto Carlos, Erasmo e Vinícius Cantuária. Foi gravada em compacto simples e vendido nas agências da Caixa Econômica Federal em prol da população do Nordeste. Da gravação participaram 155 músicos, entre eles Tom Jobim e Wagner Tiso. O coral foi formado por 132 vozes. Ouça, Chega de Mágoa.

1996, a banda brasiliense Natty Roots fez uma conexão pioneira do balanço do reggae jamaicano com o reggae brasileiro mais romântico. No ano de 2021, o grupo lançou nas plataformas digitais o álbum Good Vibrations, volume 1, com destaque para ela, de autoria do baiano Deja Luz, canção que você ouve a 96,7 com Natty Roots.

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14: A 17ª edição do projeto Tá Meio Musical Esse Ambiente acontece em Fortaleza.
15: Alô, ouvintes da Leste FM, que tá falando aqui é Isaac Cândido. E o convite da semana é o seguinte: no domingão, a partir das 16h, lá no Parque Rio Branco, lembrando que é de graça, para você levar aí as crianças. Você conhece ali seu sobrinho, o seu filho. Nós iremos realizar a 17ª edição do projeto Tá Meio Musical Esse Ambiente. E dessa vez é uma edição muito especial, porque a gente está trazendo dois nomes da música brasileira que eu admiro demais. Um é o Thiago Amude. Para quem não conhece aí o Thiago Amude, se você entrar nas redes sociais, você vai ver o Thiago Amude com Chico Buarque de Holanda, vai ver o Thiago Amude com Caetano Veloso, enfim. E o Lucas Arruda, que para mim é um dos maiores nomes dessa novíssima geração da música do Ceará. 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É de graça neste domingão.
14: O projeto busca valorizar espaços públicos e aproximar a população que unem cultura, meio ambiente e bem-estar coletivo. Diego Cunha, da Alessa FM.
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20: Mais de 5 milhões e 400 mil estudantes do segundo ao quinto ano do ensino fundamental participaram nesta terça-feira, dia 25, da primeira fase da 5ª Olimpíada Mirim, Olimpíada Brasileira de Matemática das Escolas Públicas, OBMEP. A prova foi aplicada em mais de 34.700 escolas públicas e privadas de todo o país. Os participantes são divididos em dois níveis, Mirim 1, destinado aos alunos do segundo e terceiro anos do ensino fundamental, e Mirim 2, voltado aos estudantes. tem caráter classificatório e conta com 15 questões de múltipla escolha. As provas são elaboradas conforme o ano escolar dos estudantes. Os classificados avançam para a segunda fase, marcada para 10 de novembro. A nova etapa também terá 15 questões objetivas. Os estudantes com melhor desempenho recebem certificados digitais equivalentes às medalhas de ouro, prata e bronze. A divulgação dos resultados será feita por cada instituição de ensino. Saiba mais em gov.br/mec. Com redação de Diego Freitas, da agência Rádio Gov em Brasília, Gilson Santa Fé.
0: 1 e 3.
1: O cantor, compositor e ator Ângelo Paes Leme é autor da música Nós Dois. A canção é uma das faixas do álbum Nu, lançado em 2017. Filho de um professor e violonista, Ângelo, desde os 9 anos, já tocava violão e, aos 12, iniciou seus estudos na Escola de Música Vila Lobos, no Rio de Janeiro. Mas acabou indo para uma

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1: Alceu Valença lança em 1987 a música Girassol, uma das faixas do disco Leque Moleque. O álbum reúne músicas do compositor pernambucano, com exceção de Sonhei de Cara, que ele fez em parceria de Dom Troncho e Rubem Valença Filho. Ouça na sua Alesse FM, Alceu Valença cantando Girassol.

Brasileira do Estado do Rio Grande do Sul, fundada em 1986. De início, foi formada por Sadi Honrich, Carlos Stein e Ted Correa, colegas de escola. Em março de 2007, o grupo reuniu milhares de fãs no Parque Harmonia de Porto Alegre para gravar um CD e DVD.

Princesas, aqui professor Telso Cupira, aqui no Momento Alcance, Programa Alcance, aqui na Alesse FM, para trazer mais uma dica Enem para vocês. Vocês lembram aquele episódio que eu falei que ecologia é um xodozinho do Enem? Cara, 40% das questões de todas as provas que o Enem já fez, a temática foi ecologia. E um dos temas mais recorrentes, sabe qual foi? Ciclos biogeoquímicos, ou seja, ciclo do carbono, ciclo do nitrogênio, ciclo da água. E sabe qual desses três ciclos mais caiu? Ciclo do nitrogênio. Sabe por quê? Porque tem muito nomezinho para decorar, meu amigo, e você precisa saber, ó, não tem para onde correr. Deixa eu te falar, ciclo do nitrogênio, Théo, por que que ele é tão importante? Tu consegue me dizer onde é que eu vou encontrar nitrogênio na natureza? Faz assim, ó. Ai, pronto, meu amigo, 80% da atmosfera terrestre é nitrogênio. Isso aí que você tá botando dentro da caixa dos teus peitos não é só oxigênio não, papai, é 80% nitrogênio. Então, você vai ter nitrogênio na nossa atmosfera, vai estar constituindo os grupos aminas que vão constituir os nossos aminoácidos, ou seja, as nossas proteínas. Você vai ter ali, ó, no seu material genético, tem uma tal de bases nitrogenadas, ou seja, o nitrogênio, meu amigo, ele é fundamental para a construção de todas as proteínas, membranas, teu material genético e a atmosfera do planeta. E tu ainda me pergunta qual é a importância do nitrogênio, rapaz? Bora cair pra dentro da biologia. Vamos lá, olha só. Théo, como é que acontece o ciclo do nitrogênio? Bem, eu preciso pegar o nitrogênio que tá na atmosfera e colocar dentro do teu corpo. Então, o nitrogênio atmosférico, ele vai ser fixado num processo chamado fixação por bactérias chamadas do gênero Rhizobium. Elas são bactérias simbiontes com algumas raízes de plantas, mas também podem atuar nos processos de decomposição. Essas bactérias vão fazer um processo de fixação, convertendo esse nitrogênio em amônia. Esse processo também pode ser chamado de amonificação. Amônias, ou o NH3, é uma substância tóxica, né? Já pensou sentir o cheiro de amônia forte, né? Então, ela é uma substância tóxica. A amônia, ela vai passar por um processo chamado nitrosação. A nitrosação é um processo que vai converter a amônia em nitrito, através de bactérias chamadas nitrosomonas, né? O nitrito, também conhecido como NO2-, não pode esquecer esse menuzinho, viu, gente? Vai ser convertido em nitrato, num processo chamado nitratação, por nitrobactérias, também chamadas de nitrobactérias. O nitrato, gente, ele é muito importante para a natureza, porque ele é muito utilizado especialmente em fertilizantes. E ele também pode ser liberado na excreção de anelídeos, como as minhocas, né, por meio do húmus. O nitrato, ele também é volátil. Ele pode volatilizar e voltar para a atmosfera sozinho. Mas também existem bactérias, que são as nitrosomonas, que podem degradar o nitrato, acelerando esse processo de retorno desse nitrogênio para a atmosfera. Mas, Théo, e a gente? Como é que esse nitrogênio chega na gente? Bom, lembra que eu falei que o nitrato, ele é um fertilizante? Pois é, ele vai ser absorvido pelas plantas por um processo chamado assimilação. Inclusive, existem fungos que podem ajudar nesse processo de assimilação. São as chamados fungos micorrizas, que são fungos simbiontes com as raízes de plantas. Quando as micorrizas assimilam esse nitrogênio no vegetal, ele vai pegar esse nitrogênio e vai converter em quê? Em aminoácidos, lembra? Em proteínas e em bases nitrogenadas. E o que é que os animais fazem com as plantinhas? Ó, eles comem essas plantas. E agora, por meio da alimentação, o nitrogênio chega em nós, os animais. Tanto nós, animais, podemos excretar esse nitrogênio por meio das nossas excreções, como a amônia, a ureia, ácido úrico, como também nós podemos entrar em decomposição juntamente com as plantas. Lembra que nós temos bactérias decompositoras e convertem a gente naquele churume, que é uma substância rica em amônia e, portanto, em nitrogênio, fechando assim novamente o ciclo do nitrogênio. Cara, que tema top, hein? Muito nomezinho para aprender, mas eu consegui fazer esse resumo show de bola para você ouvir, anotar e estudar para se garantir nessa prova. Ficou essa dica aí pra você? Valeu, tamo junto! 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

0: sucesso, pessoal.
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4: A Assembleia Legislativa realiza na próxima segunda-feira, dia 31, sessão solene para entrega do título de cidadão cearense ao empresário Raimundo Dias Almeida. A cerimônia acontecerá no plenário 13 de maio, às 17 horas, atendendo solicitação dos deputados Salmito e Romeu Aldighieri, presidente da Alesc. A homenagem reconhece a trajetória do empresário e sua contribuição para o desenvolvimento econômico do Ceará, com impacto direto na geração de emprego, renda e fortalecimento de setores estratégicos. Natural da Paraíba, Raimundo Dias Almeida construiu carreira no Ceará após se formar em ciência da computação. Depois de trabalhar na antiga Teleceará, migrou para o agronegócio e fundou a Dicoco Agroindustrial, empresa que se tornou referência nacional na produção de derivados do coco, com atuação no mercado interno e internacional. Roberto Nascimento, da Alesc FM.
1: 1:23.
3: O cantor, compositor e guitarrista Max Viana abandonou a faculdade de economia para estudar música no Guitar Institute of Technology, nos Estados Unidos. Max, que tocava na banda do pai Djavan, partiu para a carreira solo em 2003, lançando Calçadão, seu primeiro disco. Ouça na Alesc FM,

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1: A cantora e compositora capixaba Nara Leão lançou em 1978 o LP Quero Que Vá Tudo Pro Inferno, que trouxe, além da faixa título, mais 11 canções dos parceiros Roberto e Erasmo Carlos, entre elas Cavalgada, Como É Grande o Meu Amor por Você, Além do Horizonte e Debaixo dos Caracóis dos Seus Cabelos. Ouça na rádio Alessia FM Quero Que Vá Tudo Pro Inferno, de Roberto e Erasmo Carlos, na interpretação de Nara Leão. De que...

seu 11º álbum mais misturado de 2017, a cantora Martinália mescla inéditas e regravações de clássicos do samba e da MPB, relembrando compositores importantes na sua formação musical, como Caetano Veloso, Com Tempo de Estio, Gilberto Gil, Estrela e Djavan, Linha do Equador. Artista também visita o repertório melancólico de Lupicínio Rodrigues, Ela Disse-me Assim e Loucura. Entre as inéditas, Se Você Disser Adeus, em dueto com Geraldo Azevedo, que você ouve agora na sua Alesse FM 96,7.

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0: instituição de pós-graduação médica oferece atendimento gratuito à população. Quais são esses serviços? Quais são os critérios? Que instituição é essa? Para saber os detalhes, nós vamos conversar agora com a diretora da AFIA, Maria Cecília Cavalcante. Maria Cecília, seja muito bem-vinda à Alesse FM. Essa instituição está aqui em Fortaleza desde 2021. Quais são os serviços, o diferencial que é oferecido à população?
1: Bom, é um prazer estar aqui conversando contigo, Ian. A AFIA, ela já existe como pós-graduação há mais de 17 anos e em Fortaleza há 5 anos. Nós temos mais de 30 especialidades médicas de atendimento gratuito da população. Aqui em Fortaleza, nós temos uma pós-graduação médica. O que é isso? É, o nosso aluno, ele já se formou em medicina e ele está vindo se especializar em determinada área. Ele vem estudar conosco e nós temos a aula prática, que é a clínica escola. É nesse momento que nós fazemos atendimento gratuito da população por especialistas. Então, nós temos psiquiatras, cardiologistas, pediatras, nós temos também especialistas na área de dermatologia. Como é que essa população pode acessar esse serviço? Nós temos um telefone de contato para agendamento e já temos atualmente convênio com 33 municípios do interior do estado. Então, o município se responsabiliza pelo transporte desse paciente e ele tem atendimento especializado na nossa instituição.
0: Maria Cecília, você disse que esse agendamento pode ser feito por meio de um telefone, que daqui a pouco iremos dizer qual é esse telefone. Mas antes, eu gostaria de saber, dessas 30 especialidades médicas, hoje quais são as mais procuradas?
1: Hoje a gente tem uma procura muito grande para psiquiatria, dermatologia, os cursos do portfólio que a gente chama da pediatria, que é pediatria, psiquiatria da infância e neuropediatria. Quando a gente olha para a demografia médica, a gente vê que no norte e nordeste do Brasil ainda existe muita carência de médicos. Quando a gente faz a divisão per capita, número de habitantes versus médicos, profissionais médicos, e algumas especialidades, elas são muito carentes. Aqui no Ceará, a reumatologia é um desses casos, neurologia, a própria geriatria. Então, essas três especialidades, inclusive, nós temos ofertando como formação e também atendimento da população.
0: Você disse que esse atendimento é gratuito, mas existe algum pré-requisito? Como é que faz para chegar até aqui e ter esse atendimento?
1: Um paciente, ele tem que ter passado por um atendimento inicial prévio, que a gente chama atendimento básico em saúde. E ele é encaminhado para a especialidade. É nesse momento que esse paciente chega até a gente. Quando é pelos municípios que a gente tem convênio, ele vem via regulação do município, porque cada município tem uma fila de atendimento. Quando é o paciente que procura nosso telefone, é feita uma triagem com a nossa enfermeira para, de fato, entender qual é a queixa, qual foi a indicação, para aí sim a gente marcar esse atendimento, essa consulta para essa avaliação.
0: Nós estamos conversando com a Maria Cecília Cavalcante, ela que é diretora da AFIA, essa instituição de pós-graduação médica que faz atendimento gratuito à população. Maria Cecília, você pontuou que existe um convênio com os municípios que trazem esses pacientes. Mas uma pessoa que é leiga, que não tem esse contato, ela pode ir diretamente à sede da AFIA e procurar uma dessas especialidades nesses atendimentos gratuitos?
1: A gente não tem essa demanda espontânea, a gente tem um telefone de agendamento que eu vou passar para vocês, DDD 85988351063. Lá você vai digitar qual especialidade, você vai mandar esse encaminhamento, se você já teve esse atendimento prévio, para fazer esse agendamento. Não é vir diretamente à instituição, porque precisa entender qual é a queixa, quais são os sintomas, se já passou por um atendimento inicial e agora está buscando a especialidade. Até porque, por ser um atendimento SUS, a gente precisa ter a certeza que esse paciente vai dar continuidade a esse tratamento, se vai ter acesso à medicação, acesso a um exame, para poder dar continuidade. Então, o telefone para agendamento é o WhatsApp 85988351063.
0: Nesses 5 anos em que a AFIA está instalada aqui em Fortaleza, qual tem sido o atendimento a essa população? Vocês já têm estatísticas?
1: Sim. Ano passado, nós tivemos mais de 5 mil atendimentos à população em termos de consulta e exames. A gente também aqui realiza ultrassom, o exame de ecocardiografia, bioimpedância. Então, todos esses exames são realizados aqui também na área da ginecologia, a colposcopia, a questão do Papa Nicolau. A gente faz esses exames aqui. E somente no primeiro semestre, nós tivemos mais de 3.100 atendimentos gratuitos à população. Então, a gente sabe que a gente tem uma grande pegada social, a gente contribui com essa fila, que é uma fila histórica, a fila da saúde no Brasil, e que a gente tem condições de dar um atendimento de qualidade e especializado a essa população e também contribuir com a formação do médico. O médico que nos procura, ele está visando essa especialidade, ele quer se qualificar e a gente também fica muito feliz em contribuir com essa formação.
0: Nós conversamos com Maria Cecília Cavalcante, diretora dessa instituição médica de pós-graduação que faz atendimento gratuito à população em 20 especialidades médicas. Para ter mais informações, o WhatsApp da AFIA é 988-351063. Ian Gomes, da Alesse FM.
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4: A rede pública de ensino precisa enviar informações e documentos de todos os estudantes da educação básica por meio do Sistema Integrado de Monitoramento, Execução e Controle, o SIMEC. As redes de ensino de estados, municípios e do DF precisam cumprir exigências legais para que recebam um repasse financeiro adicional do governo federal. O registro de informações para verificação das condicionalidades do valor aluno-ano por resultado, que é o VAAR, é que vai garantir a habilitação das redes de ensino e o repasse dos recursos da União. Além disso, as escolas também precisam demonstrar evolução nos indicadores de aprendizagem e redução das desigualdades. O prazo para o envio das informações vai até a próxima segunda-feira, 31 de agosto. Sem o envio dos dados, as redes de ensino não serão habilitadas e não vão receber a complementação do valor aluno-ano por resultado em 2027. As redes de ensino precisam preencher o registro de informações relacionadas à gestão democrática e desempenho de gestores escolares, ao Imposto sobre Circulação de Mercadorias e Serviços, ICMS, Educacional, ao conteúdo alinhado à Base Nacional Comum Curricular e Computação na Educação Básica. O preenchimento deve ser realizado diretamente no CIMEC, no endereço cimec.mec.gov.br/login. Em caso de dúvidas, o atendimento pode ser realizado por meio do WhatsApp 61-2022-2066. Com redação de Daniele Popov, da agência Rádio Globo em Brasília, Gilson Santa Fé.
5: 1h45.
6: Bicho de Sete Cabeças é de autoria do cantor e compositor pernambucano Geraldo Azevedo. A música dá título ao LP do artista, lançado no ano de 1979. A canção já foi regravada por vários artistas, dentre eles Ney Matogrosso, que começou a cantar no Festival Universitário. Ouça na Rádio Alesse FM Ney Matogrosso interpretando Bicho de Sete Cabeças.

multi-instrumentista carioca Moacir Luz, carinhosamente conhecido como Moa, passou a infância ouvindo clarinete tocado pelo avô, músico da banda do Corpo de Bombeiros. Ainda jovem, se encantou com o samba e percebeu que esse seria seu ofício. Em 2018, o artista foi homenageado pela TV Cultura de São Paulo e teve sua obra interpretada pela Orquestra Jazz Sinfônica, pelo Movimento Cultural Samba do Trabalhador, e Zélia Dunca. Ouça na Rádio Alessia FM, Atravessado, com Moacir Luz, dele, Pretinho da Serrinha e Fred Camacho.

músico pernambucano Nando Cordel herdou o talento do pai, um comerciante que também era poeta e repentista. Como compositor, Nando escreveu canções que valorizam a cultura pernambucana e nordestina, como forrós e xotes. Na rádio Alesse FM, você ouve Nando Cordel cantando, de sua autoria, Tempo Bom, faixa título do CD lançado em 2002.

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12: O Mouse Memorial da Lesse, deputado Pontes Neto, informa que no dia de hoje, 30 de agosto, temos as seguintes efemérides. Ocorre o motim das mulheres em Mossoró, Rio Grande do Norte. Revolta popular contra o recrutamento militar para a Guerra do Paraguai em 1875. Dia do município em Limoeiro do Norte. Localizado na microrregião do Baixo Jaguaribe e com a população estimada em 56.264 habitantes, Limoeiro do Norte teve sua emancipação política em 30 de agosto de 1897, com supervisão de Marcos Smith, Gabriel Lima, da Alesse FM.
4: 2 e 1.
11: Toquinho e Vinícius de Moraes são autores da música Sei Lá, A Vida Tem Sempre Razão, que foi gravada por Chico Buarque, Miúcha e Tom. Esta música foi criada para compor a trilha sonora da novela Nossa Filha Gabriela, produzida em 1972 pela TV Tupi, então Canal 4. Toquinho e Vinícius foram os precursores nesse setor musical. Até então, nenhuma novela havia recebido esse tratamento musical especial como se faz nos filmes. Ouça Sei Lá, A Vida Tem Sempre Razão, com Chico Buarque, Miúcha e Tom.

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Bom, Quase Ruim faz parte do LP Sol Maior, gravado em 1982 pelo Quinteto Agreste. A música é de autoria de Tony Maranhão e Arlindo Araújo. Cearense é assim, teima na arte. Essa foi a tônica que reuniu os cinco artistas que conquistaram Fortaleza e o país, mostrando a arte nordestina de ser. O grupo foi formado em 1974. Ouça na rádio Alessia FM, Quase Bom, Quase Ruim.

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2: A Agência Nacional de Vigilância Sanitária, Anvisa, aprovou o registro de um medicamento para pacientes adultos com linfoma folicular recidivado que retorna após tratamento ou refratário que não responde ao tratamento após duas ou mais linhas de tratamento. O Lunsumio SC é administrado por injeção subcutânea e possui um anticorpo monoclonal que atua sobre células do sistema imunológico para reconhecer e eliminar células tumorais. O registro foi publicado no Diário Oficial da União em 24 de agosto. Também foi aprovada uma nova indicação para o IMAAV, que passa a ser indicado para adultos e adolescentes a partir de 12 anos com anemia hemolítica autoimune por anticorpos quentes. Essa é a primeira indicação específica de medicamento para a doença no país. A condição é uma doença autoimune que pode causar anemia, fadiga, falta de ar e necessidade de transfusões de sangue. O registro também foi publicado no Diário Oficial da União. Com redação de Diego Freitas, da Agência Rádio Gov em Brasília, José Carlos Andrade.
3: 2h14.
0: Gonzaguinha da Vida é o sétimo LP do cantor.

No ano seguinte, gravou seu primeiro LP, que levou seu nome, com destaque para a música Esquece e Vem. Em 1990, recebeu o prêmio Sharp como melhor arranjador. Compôs jingles e trilhas para cinema e teatro e assinou a direção musical de shows. Na 96,7, Alessia FM, ouça O Fim do Verão, com Nico Rezende, de sua autoria.

Brasiliênio Obina Shock foi criado em 1985, formado por parentes de funcionários de embaixadas situadas na capital federal. Jean-Pierre era senegalês e neto do ex-presidente do Senegal, Leopold Senghor. Roger era gabonês e Winston surinamês. Também era integrada pelos brasileiros Roger Ked, Henrique Hermeto, Maurício Lagos, Sérgio Couto e Hélio Franco. Ouça a música Vida, com participação de Gal Costa e Gilberto Gil.

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2: Tramitando na Assembleia Legislativa do Ceará projeto de indicação de autoria do deputado Bruno Pedrosa, criando o programa Recomeço Produtivo, que beneficia mulheres em situação de violência doméstica e familiar, encaminhadas pela rede de proteção. A iniciativa tem vários objetivos, entre eles, promover a autonomia econômica, ampliar o acesso à qualificação profissional, facilitar a inserção e reinserção no mercado de trabalho, fomentar o empreendedorismo, a geração de renda e reduzir a dependência econômica em relação ao agressor. Também poderá ser criado o cadastro voluntário de empresas interessadas em disponibilizar oportunidades profissionais às beneficiárias do programa. Simone Silva, da Alesse FM.
3: 2:30.
0: O carioca Oswaldo Montenegro, além de cantor e compositor de trilhas sonoras para peças teatrais, balés, cinema e televisão, é o autor dos sucessos Agonia, Bandolins e Léo e Bia. Em 2021, o músico regravou, em dueto com a voz suave da jovem atriz e cantora Clarissa, a canção Estrelas. Ouça na Alesse FM Estrelas, de autoria de Oswaldo Montenegro, com ele e Clarissa.

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1: O disco Paulinho Pedra Azul, Lavando a Alma, é do ano de 2008. O CD é uma parceria de Paulinho com o arranjador, músico e compositor Paulo Henrique e conta com a participação especial de Célio Balona no acordeon. São 12 músicas inéditas mescladas a antigos sucessos. Ouça na sua Alesse FM, Paulinho Pedra Azul interpretando Sonho é Realidade.

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1: 1800 Colinas, do cantor e compositor Gracia do Salgueiro, foi gravada pela saudosa sambista Beth Carvalho no álbum Para Seu Governo, de 1974. Outras versões para a canção foram lançadas pelas cantoras Elisete Cardoso, em 1982, e Paula Toller, para o álbum homônimo, 1998. A música também está no DVD intitulado Nosso, de 2008, com participação especial de Dado Villa-Lobos no bandolim. Na voz de Paula Toller, você ouve Dala.

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1: Você já conhece o Disque 100? É um canal de denúncias que podem ser feitas de forma anônima, sem a pessoa precisar se identificar e informar dados pessoais durante o atendimento. O serviço é para denunciar violações de direitos humanos, envolvendo, por exemplo, crianças e adolescentes, pessoas idosas e pessoas com deficiência. Também são recebidas denúncias relacionadas ao tráfico de pessoas, trabalho análogo à escravidão, discriminação, violência policial, entre outros. Podem fazer a denúncia à própria vítima ou qualquer outra pessoa que tenha conhecimento ou suspeita de uma violação de direitos humanos, como familiares, amigos e vizinhos. Já nos casos em que o denunciante fornecer seus dados pessoais, eles ficam sob sigilo. Essas informações são encaminhadas pelo Disque 100 apenas aos órgãos competentes de proteção e apuração das denúncias. Não é preciso apresentar provas para entrar em contato e relatar uma possível violação de direitos humanos. A pessoa deve fornecer as informações que tem sobre o caso e a denúncia será analisada e encaminhada aos órgãos competentes, de acordo com a natureza da situação relatada. Ao registrar uma denúncia, é gerado um número de protocolo. Com ele, o denunciante pode entrar em contato novamente com o Disque 100 e acompanhar o andamento da denúncia. Lembrando que o Disque 100 funciona gratuitamente 24 horas por dia, todos os dias da semana. Da Agência Rádio Gov em Brasília, Priscila Machado.
2: 2h46.
3: A Flor e o Espinho é uma composição de Nelson Cavaquinho, Guilherme de Brito e Alcides Caminha. A música foi lançada no ano de 1964. Nelson Antônio da Silva, o Nelson Cavaquinho, pegou gosto pelo samba desde garoto, graças à influência da família e dos amigos. Na Alesse FM, você ouve.

0: 2007.
1: A cantora e compositora Sandra de Sá lançou em 2004, pela Universal Music, o primeiro CD ao vivo Música Preta Brasileira. No disco, contou com diversos convidados, entre eles o DJ Tubarão na faixa Joga Fora, Tony Garrido em Não Vá, Gabriel Pensador na faixa Bora Lá, de autoria dele com Aninha Lima. No CD ainda foram incluídas regravações, a exemplo de Com Você Tudo Fica Melhor, em parceria com Zé Ricardo, que você ouve agora na sua Leste FM.

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1: A cantora potiguar Roberta Sá lançou em 2019 o CD Giro, com 11 canções inéditas de Gilberto Gil, no qual o baiano compôs sozinho e ao lado de outros compositores, como Yuri Queiroga, Alberto Continentino, Jorge Benjó, Ben Gil e a própria Roberta Sá, na música Fogo de Palha. O homenageado Gilberto Gil participou do disco, tocando violão em todas as faixas. Na Alessia FM você ouve Roberta Sá cantando Fogo de Palha, dela e Gilberto Gil.

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2: A 17ª edição do projeto Tá Meio Musical Esse Ambiente acontece em Fortaleza.
3: Alô, ouvintes da Alesse FM, que tá falando aqui é Isaac Cândido, e o convite da semana é o seguinte: no domingão, a partir das 16h, lá no Parque Rio Branco, lembrando que é de graça, para você levar aí as crianças que você conhece ali, seu sobrinho, o seu filho, nós iremos realizar a 17ª edição do projeto Tá Meio Musical Esse Ambiente. E dessa vez é uma edição muito especial, porque a gente está trazendo dois nomes da música brasileira que eu admiro demais. Um é o Thiago Amude. 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
2: O projeto busca valorizar espaços públicos e aproximar a população, que unem cultura, meio ambiente e bem-estar coletivo. Diego Cunha, da Alesse FM.
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4: A Lei Maria da Penha completa 20 anos em 2026. A legislação, que foi sancionada em 2006, conta com 46 artigos distribuídos em 7 títulos. O objetivo é prevenir e coibir a violência doméstica e familiar contra a mulher. A norma foi intitulada Lei Maria da Penha em homenagem à cearense Maria da Penha Maia Fernandes. Ela foi agredida pelo marido e ficou paraplégica. Segundo o Ministério da Justiça e Segurança Pública, o Brasil registrou 732 feminicídios no primeiro semestre deste ano. Isso equivale a 4 mulheres assassinadas por dia. A titular do primeiro juizado de violência doméstica e familiar de Fortaleza, a juíza Rosa Mendonça, ressalta que o Tribunal de Justiça do Estado do Ceará atua com 10 juizados de violência doméstica em todo o estado.
5: As varas de violência doméstica, elas têm competência para julgar todos os crimes da Lei Maria da Penha, todos os crimes de violência contra a mulher. Aqui em Fortaleza, nós temos 4 juizados, 2 que tratam somente de medidas protetivas e os outros 2 só de ações penais. Também temos juizados especializados só de violência doméstica em Calcaia, Maracanaú, Crato, Juazeiro, Xadá, Sobral. São ao todo 10 juizados de violência doméstica em todo o estado. E nas cidades onde não existe um juizado especializado, todas as matérias, todos os crimes contra a mulher da Lei Maria da Penha são tratados na própria comarca, onde está aquela jurisdição.
4: No Ceará, os casos de feminicídio seguem como um dos principais desafios para enfrentar a violência contra a mulher. Conforme os dados do Fórum Brasileiro de Segurança Pública, o estado registrou 47 vítimas de feminicídio.

0: 2023, foram registrados 42 feminicídios contra 29 em 2022. A juíza Rosa Mendonça ressalta que a Lei Maria da Penha contribui para discutir a violência contra a mulher nos espaços públicos.
1: É importante essa legislação porque tirou a questão da violência contra a mulher, da violência doméstica, de dentro das quatro paredes e trouxe para o espaço público, onde é visto que a violência contra a mulher não é um problema só daquela mulher que está vivenciando aquela situação, mas de todos nós enquanto sociedade. Então, todos nós temos a obrigação de trabalharmos contra essa violência que afeta não só a mulher, mas a família e a sociedade de uma forma geral, porque hoje nós temos uma sociedade adoecida, mas essa sociedade ela nasce de onde? De dentro de casa.
0: A Procuradoria Especial da Mulher da Assembleia Legislativa do Estado do Ceará realiza uma programação especial em alusão ao Agosto Lilás, campanha nacional de conscientização e enfrentamento à violência contra a mulher e aos 20 anos da Lei Maria da Penha. Ian Gomes, da Alesse FM.
2: 3 e 3.
3: A banda Secos e Molhados foi criada pelo compositor João Ricardo em 1971. O primeiro disco, lançado em 1973, vendeu mais de 1 milhão de cópias. As canções mais executadas foram Sangue Latino, Uvira e Rosa de Hiroshima. Ouça Rosa de Hiroshima, de Vinícius de Moraes e Gerson Conrad, com o grupo Secos e Molhados.

10 anos. Em 2013, partiu para a carreira solo. Em 1996, o cantor baiano formou a banda Chica Fé, onde mesclava samba, reggae, MPB, pop e reggae. Em 2001, recebeu o prêmio de Cantor Revelação do Carnaval. Ouça na sua Alessia FM. Saulo Fernandes cantando dele e de Ennio Taquari, Anjo Bem, de 2013.

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6: A FIFA confirmou o sorteio da Copa do Mundo Feminina de 2027 e será no MAM, Museu de Arte Moderna, situado no Rio de Janeiro, no dia 11 de dezembro. O evento vai definir a composição dos grupos e também vai dar às equipes uma visão mais clara da trajetória que terão pela frente no Mundial. A escolha do local não foi por acaso. Segundo a entidade, o MAM representa uma proposta de aproximar o torneio da ideia de futebol-arte, associando a criatividade presente dentro de campo à produção artística brasileira. A FIFA pretende transformar o evento em uma celebração que vai além da definição dos grupos. A entidade relacionou o futebol à expressão artística e destacou a criatividade como um dos elementos que aproximam o esporte da identidade cultural brasileira. A expectativa é que mais de 1.000 pessoas participem do sorteio, entre integrantes das delegações, jornalistas, parceiros comerciais, autoridades locais. O horário da cerimônia ainda não foi divulgado e deve ser confirmado pela FIFA mais próximo da data. Agência Rádio Web com informações da Copa do Mundo Feminina, Daniela Esperon.
4: 3:16.
5: Brasileiro é o título do quinto álbum do cantor, compositor e multiinstrumentista Capixaba Silva, lançado em 2018 pela gravadora Slap. O disco reuniu 13 músicas inéditas, entre autorais e parcerias, com Lucas Souza, Lucas Silva, Arnaldo Antunes e Ronaldo Bastos, e a participação da cantora Anitta. Na 96,7, você ouve Silva cantando A Cor é Rosa, dele e Lucas Silva.

atuação na banda de rock Titãs, mantém uma produção solo paralela, no qual escreve canções em outros estilos, como bossa nova e MPB. Em 2022, o artista lançou Cadê, de sua autoria, com participação especial de Roberto Menescal e Wanda Sá. Canção que você ouve agora na sua Alessia FM

compositor Tavinho Lima é natural de Recife e começou a carreira artística como percussionista. Foi integrante da banda de pau e corda, atuando nos carnavais e festas juninas pelo Nordeste. Participou e venceu festivais de MPB do país, com destaque para o Festival dos Festivais da Rede Globo. Na Alesse FM.

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6: A partir de 2027, 65 universidades federais do Brasil, vinculadas ao Ministério da Educação, passam a ofertar 11.354 novas vagas para ingresso na educação superior. As oportunidades marcam o início de 244 novos cursos de graduação, resultado do programa Universidades Transformadoras, estruturado para alinhar a criação de vagas nas universidades federais às necessidades de desenvolvimento do país. Nesse contexto, vão ser abertas 1.835 vagas para docentes. A oferta foi planejada para atender, de forma direta, às demandas de formação profissional da sociedade e do mercado de trabalho, em campos das ciências exatas e tecnológicas, incluindo engenharias, ciência de dados, inteligência artificial e segurança.

0: cibernética. Há ainda vagas em cursos na área da saúde, licenciaturas voltadas para a educação especial e bilíngue de surdos, além de formações interculturais. Como as aulas das novas turmas começam em 2027, os interessados que atualmente cursam o ensino médio já podem incluir essas opções em seus planos. Para concorrer, é necessário acompanhar a publicação dos editais de processos seletivos pelas universidades, que, quase em sua totalidade, utilizam o Exame Nacional do Ensino Médio, ENEM, para acesso à graduação por meio do Sistema de Seleção Unificada SISU. No entanto, há cursos em estágio de credenciamento que podem ainda não estar disponíveis no próximo SISU. J. Lacerda, da Alesse FM.
1: 3h34.
2: A canção Perto de Mim é fruto da parceria da cantora e compositora Simone Moura com Elton e André. A música é uma das faixas do primeiro CD da artista, lançado no ano de 2013. Ouça na Alesse FM, Simone Moura cantando Perto de Mim.

brasileiro, cantor paranaense Thiago York, lançou o álbum Dar Amor em 2022. O sexto disco de estúdio foi produzido em um dos cenários mais inspiradores do país, a Bahia, trazendo a raiz do ritmo brasileiro. O destaque é o single de trabalho Saudade Boa, uma composição dele e Duda Rodrigues. Canção que você acompanha agora na Alesse FM 96,7.

e compositor Arnaldo Antunes lançou em 2009 o CD Iê, Iê, Iê, dirigido por Rafael Gomes. O destaque é para a música Longe, uma parceria com o compositor Marcelo Genesi. Em outubro de 2008, a revista Rolling Stone promoveu a lista dos 100 maiores artistas da música brasileira, na qual Arnaldo Antunes ocupa o 95º lugar. Ouça na Alessia FM, Arnaldo Antunes cantando Longe.

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6: O Brasil registrou mais de 60 mil casos de violência psicológica contra a mulher em 2025. Os dados são do Anuário Brasileiro da Segurança Pública, divulgado no último mês. Esse tipo de violência inclui constrangimentos, humilhações e chantagens contra a mulher e é a porta de entrada do feminicídio. Quem explica os detalhes é a pedagoga da Coordenadoria da Mulher em Situação de Violência Doméstica do Tribunal de Justiça do Pará, Iane Freitas.
7: Geralmente a gente fala que a violência psicológica é a primeira forma de violência, né? E muitas vezes a gente não valoriza, não dimensiona isso. A gente, porque nós mulheres fomos ensinar já que é como o homem gritar, que é como o homem se exaltar, e a gente vai levando isso como se fosse natural. Geralmente o homem desrespeitando a mulher, falando do corpo dela, falando que ela não tem capacidade de trabalho, que ela é burra, que ela não pode manifestar suas ideias porque ela só fala besteira.
6: Na maioria dos casos, os agressores são os parceiros e ex-parceiros da mulher. O primeiro passo para quebrar o ciclo da violência é a denúncia.
7: Muitas mulheres ainda têm medo de denunciar. Isso é um problema. Dados mostram que 83% das mulheres que foram mortas de feminicídio não tinham denunciado. Daí a importância de fazer a denúncia, de fazer o registro de ocorrência, solicitar a medida protetiva. Nós temos vários serviços também, como a Patrulha Maria da Penha, que quando uma mulher informa que ela, mesmo com medida protetiva, ela se sente insegura, ela pode solicitar que ela seja incluída na Patrulha Maria da Penha. Esses serviços eles precisam ser divulgados, a sociedade precisa acreditar nesses serviços.
6: Em números absolutos, os estados que lideram os casos de violência psicológica contra a mulher são Rio Grande do Sul, São Paulo e Rio de Janeiro. As denúncias de violência podem ser feitas de forma anônima pelo Disque 180 ou em uma delegacia. Produção e reportagem, Igor Pereira.
1: 3h50.
2: A cantora Thier estudou canto em Nova York. Na década de 2000, teve sua primeira experiência musical excursionando pelo Brasil e Europa como integrante da banda de Toquinho. Em 2017, lançou o quarto álbum de estúdio intitulado Gaia, pela Warner Music Brasil. O disco traz 11 faixas, entre elas Amuleto, do baiano Bruno Calimã, e Vida, música de sua autoria, em homenagem à sua avó, a atriz Vida Alves. Ouça na Alessia FM, Thier cantando

música foi lançada no ano de 1960, no disco O Amor, o Sorriso e a Flor, que Jobim gravou com João Gilberto. O álbum traz outras composições de Tom Jobim, Só em Teus Braços, Corcovado, Outra Vez e Meditação e Discussão, que divide com Nilton Mendonça. Ouça na Alessia FM, Samba de Uma Nota Só com Tom Jobim.

lançado em 1999. No disco, a banda canta músicas de Edson Trindade, João Cabeleira, Tim, Zé Pedro, Calu, Gui e Clemente. A música que você vai ouvir é de autoria de Vila, Dado, Renato Russo e Marcelo Bonfá, criadores da banda Legião Urbana. A canção foi lançada em 1989 por seus autores. Ouça Sete Cidades com Titãs.

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2: Defensoria Pública do Estado cria a cartilha Enquanto Houver Nós, Territórios, Memórias e Resistência no Ceará. A publicação reúne informações sobre os direitos da população quilombola e é resultado da participação popular na criação de políticas públicas e estratégias no acesso à justiça. A primeira quilombola, ouvidora externa da Defensoria do Estado, Joyce Ramos, ressalta a importância da cartilha.
3: Essa cartilha será mais uma ferramenta de formação, educação em direitos, mas principalmente para o fortalecimento da identidade quilombola no Ceará. E que enquanto houver luta, enquanto houver quilombolas, enquanto houver povo, comunidades quilombolas, a Defensoria Pública do Ceará estará também presente, cada vez mais garantindo a efetivação dos direitos e o acesso à justiça para todas as comunidades, para todo o povo quilombola do Ceará.
2: Kézia Diniz, da Alesse FM.
4: 4 e 4.
5: Na década de 2010, os músicos Marcelo Genesi e Tulipa Ruiz se conheceram em São Paulo e escreveram, junto com Gustavo Ruiz, irmão de Tulipa, a canção Dia a Dia, Lado a Lado, gravando um vídeo em 2011. A música, que não foi gravada em disco, tornou-se um sucesso com mais de 2 milhões de visualizações no YouTube, o que provocou seu lançamento oficial em 2015, com turnês em Salvador, São Paulo e Rio de Janeiro. Ouça na Alesse FM, de Gustavo Ruiz, Marcelo Genesi e Tulipa Ruiz, Dia a Dia, Lado a Lado, com Tulipa Ruiz e Marcelo.

compositor Xande de Pilares integrou o grupo Revelação de 1991 até 2014, ano em que lançou seu primeiro álbum solo pela Universal Music. O disco intitulado Perseverança possui 14 faixas, compostas pelo próprio cantor e por nomes como Serginho Meriti e Arlindo Cruz. Uma destas canções também está no CD ao vivo Encontro de Gerações, gravado pelo Xande e Banda Revelação em 2021. Na 96,7, ouça Xande de Pilares cantando Clareou.

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14: Para quem usa cadeira de rodas ou tem mobilidade reduzida, chegar ao local de votação nas eleições pode ser um desafio, como é o caso do assessor Claudilson Leite, que já enfrentou várias dificuldades para votar. Mesmo assim, sempre fez questão de comparecer.
15: O voto teve essa influência no desenvolvimento e nas conquistas da pessoa com deficiência, né? Primeiros votos que eu, depois da deficiência, a escola não tinha acessibilidade. A escola foi criada a acessibilidade para a gente chegar até a urna. Então foi feito rampa, onde tinha escada, melhorou muito. Não só para mim, né? Aí a escola ficou melhorada no dia a dia.
14: Nas eleições de 2026, o Tribunal Superior Eleitoral criou uma iniciativa para ajudar a superar essa barreira. O programa Seu Voto Importa prevê transporte especial, gratuito e acessível para eleitores com deficiência ou mobilidade reduzida, que não tenham meios próprios de chegar à sessão eleitoral. O serviço poderá fazer o transporte de ida e volta entre a residência e o local de votação. A iniciativa vai ser executada pelos tribunais regionais eleitorais em parceria com os órgãos e entidades públicas. O presidente do TSE, o ministro Nunes Marques, reforça que a democracia precisa garantir a participação de todos os eleitores.
16: O programa intitulado Seu Voto Importa traduz assim a compreensão de que a democracia somente se realiza de modo pleno quando todas as pessoas podem participar em condições reais de igualdade. Garantir o exercício do direito de votar nessa perspectiva constitui reconhecimento da dignidade política de cada pessoa e afirmação do valor intrínseco da cidadania.
14: O prazo de solicitação do pedido de transporte vai até o dia 14 de setembro para o primeiro turno e até 5 de outubro para o segundo turno, diretamente no cartório eleitoral ou pelos canais remotos disponibilizados pela Justiça Eleitoral. A solicitação pode ser realizada pelo próprio eleitor ou por um representante legal. A agência Rádio Web, produção e reportagem, Gilmar Prete. 4h23.
4: Sagas Brasileiras é o título do terceiro disco do cantor e compositor paraibano Vital Farias, lançado no ano de 1982. Vital Farias participou na década dos anos 1970 da peça Gota d'Água, de Chico Buarque. Sua primeira composição gravada foi E Mãe, em parceria com Livardo Alves e gravada por Ari Toledo. Ouça na rádio Alesse FM Vital Farias cantando de sua autoria, 7 cantigas para voar.

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1: Samarina é uma composição de Antônio Adolfo e Tibério Gaspar. Música lançada em 1967 pelo conjunto O Grupo, teve sucesso no ano seguinte com a gravação de Wilson Simonal. Antônio Adolfo iniciou carreira artística em 1963 como pianista do conjunto Samba 5 no famoso Beco das Garrafas, em Copacabana, no Rio de Janeiro. Ouça na Alesse FM Samarina com Wilson Simonal.

compositor paulista de Avaré, Wilson Teixeira, começou na música por influência de seu pai e, ainda jovem, interessou-se pelo violão. Em 2007, lançou seu primeiro CD, Almanac Rural, em que explora o universo da viola de 10 cordas. O segundo álbum, Casa Aberta, lançado em 2015, reúne 10 faixas, sendo 8 autorais. Ouça na Alessia FM Wilson Teixeira cantando No Último Pé do Pomar, dele e Cadu Mauá.

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2: Fala galera, aqui é o professor Samuel Holanda e estou aqui para mais um Momento Alcance na Alessia FM. E hoje vim falar sobre gêneros textuais. Pessoal, gêneros textuais é um dos assuntos que mais caem na prova do Enem. Quem está se preparando para a prova do Enem precisa estudar muito esse assunto, saber tudo sobre gêneros textuais e tipos textuais. E hoje eu vim falar um pouco sobre eles. Então, os gêneros textuais, eles hoje são o centro do ensino de língua portuguesa, certo? A gente entende toda a interação social, ela ocorre por meio de algum gênero do discurso ou gênero textual. Por isso é muito importante que os alunos eles dominem os diversos tipos de gênero para que eles possam interagir socialmente. Então, você saber escrever um e-mail, você saber escrever uma mensagem, você saber fazer um discurso, dar uma palestra, uma aula, você dominar os vários tipos de gênero que nós utilizamos na comunicação no dia a dia. A primeira coisa que você precisa saber é que os gêneros eles se dividem em vários tipos textuais, que a gente chama, tá certo? É o tipo narrativo, por exemplo, o tipo descritivo, o tipo argumentativo, o tipo dissertativo e o tipo injuntivo. Então, eu vou falar aqui mais por cima, pessoal. Vocês precisam depois se aprofundar, tá certo? O tipo narrativo, ele tem a intenção de narrar. O tipo descritivo tem a intenção de descrever algo. O argumentativo, de argumentar, de expor ideias, tá certo? Para convencer alguém de uma opinião. O dissertativo, também chamado de expositivo, tem a intenção de explicar algo, que é o que eu estou fazendo agora para vocês. Estou explicando, estou expondo um assunto. E o último, que é o tipo injuntivo, tem a intenção de persuadir através de ordens, orientações, tá certo? Então, usa verbos no imperativo, uma prescrição médica, por exemplo, uma receita, um tutorial, são exemplos de tipo textual injuntivo, tá certo? Esses tipos textuais, que o Enem também pode chamar de sequência textual, tá certo? Então, o Enem pode dizer assim, há uma sequência narrativa nesse texto, há uma sequência descritiva, e pedir para você identificar qual é essa sequência descritiva, dissertativa ou argumentativa. Ele pode trabalhar dessa maneira. Os gêneros textuais se dividem, então, nesses tipos. Então, o tipo narrativo, você vai ter o gênero crônica, você pode ter o

0: romance, você pode ter o gênero conto. Assim, cada um desses tipos, eles vão ter vários gêneros. O tipo argumentativo, por exemplo, pode ter o gênero artigo de opinião, pode ter o gênero editorial, pode ter o gênero resenha. Há vários gêneros que utilizam o tipo argumentativo. Então, o Enem pode colocar na prova algum trecho de um texto e pedir que você identifique o gênero a qual pertence esse texto, ou pedir que você identifique alguma característica desse gênero, tá certo? Por exemplo, saber qual é o público-alvo, qual é o público-alvo desse gênero, saber qual tipo de linguagem que geralmente esse gênero utiliza, se é uma linguagem mais formal, se é uma linguagem mais informal, saber a extensão desse gênero, se ele é geralmente curto, publicado em jornais, o meio onde ele circula, né, se é publicado, se é algo pessoal, né, que uma pessoa manda para outra, se é institucional. Então, identificar características de circulação de cada gênero. Então, é importante que vocês pesquisem sobre o assunto, pesquisem sobre o que são os tipos textuais e o que são os gêneros textuais, para que vocês cheguem na prova do Enem preparados com todo esse conteúdo. Para não perder nenhuma dica, fique sempre sintonizado na Alesc FM, para que você sempre escute aqui o Momento Alcance. Aqui foi o Samuel Holanda e até o próximo Momento Alcance.
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4: Com o novo regulamento técnico da hemoterapia no Brasil, será permitido aos doadores regulares, mesmo após completar 70 anos, continuar doando sangue, desde que a pessoa permaneça saudável, seja considerada apta na avaliação clínica realizada pelo serviço de hemoterapia e respeite os intervalos e a frequência definidos para essa faixa etária. Antes, mesmo quem doava regularmente, precisava interromper as doações ao completar 70 anos. Denise Bruneta, diretora técnica de hemoterapia do Centro de Hematologia e Hemoterapia do Ceará, comemora a medida.
5: Ficamos muito felizes, particularmente na retirada da idade máxima do doador. Depois da avaliação do médico do serviço de hemoterapia, se não tiverem problemas de saúde importantes, eles poderão continuar fazendo doações com prazos definidos em cada instituição. Então, é uma mudança que deixou todos os serviços de hemoterapia muito felizes e provavelmente os doadores também, que a gente sabe que temos alguns doadores que já estão há algum tempo doando e que estavam chegando naquele finalzinho do momento da doação e estavam sofrendo um pouquinho por conta disso. E isso realmente vai ser uma diferença muito grande na nossa rotina.
4: A mudança acompanha o aumento da expectativa de vida e o envelhecimento da população brasileira, reconhecendo que pessoas idosas saudáveis podem continuar contribuindo para o atendimento de pacientes que precisam de transfusão. Robério Lessa, da Alesc FM.
6: 4h42.
7: A cantora e compositora Baby Consuelo, Baby do Brasil, lançou em 1981, pelo selo WEA, o disco Canceriana Telúrica, reunindo os sucessos Telúrica, Todo Dia Era Dia de Índio e Um Auê com Você, canção que você ouve agora na sua Alesc FM, na voz de Baby Consuelo, de sua autoria.

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1: Sutilmente faz parte do décimo disco da banda Skank, gravado em 2008. A letra é de Nando Reis. Segundo o grupo, o disco, que leva o nome Estandarte, sintetiza tudo o que a banda Skank já fez. Ouça na rádio Alessio FM, Sutilmente

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1: Considerado a identidade de um povo, sinônimo de cultura popular, o folclore é um conjunto de manifestações culturais de uma região transmitidas de uma geração para outra. Nelas incluem costumes, culinária, artesanato, histórias contadas por nossos avós e outras manifestações. A palavra folclore surgiu do aportuguesamento da junção das palavras inglesas folk, o que significa povo, e lore, que significa conhecimento. No Brasil, a Constituição Federal protege e valoriza a cultura brasileira. E, embora a palavra folclore não apareça no texto constitucional, a legislação assegura as manifestações da cultura popular e os bens que fazem parte do patrimônio imaterial do Brasil. O historiador do Instituto Federal do Ceará e pesquisador do patrimônio cultural, Aterlane Martins, destaca a importância das manifestações folclóricas na construção da identidade do povo cearense.
2: Elas são importantíssimas na formação e na definição da identidade cultural de um povo, de uma determinada sociedade, de um determinado grupo cultural. E por que isso? Porque elas são reflexo das nossas práticas, práticas culturais que têm relação com toda a vida desses grupos, dessas populações. Então, de repente, uma festa que é muito simbólica para um determinado grupo, essa festa vai refletir no cotidiano dessas pessoas. Essa festa vai ser resultado, como celebração, da vida, do cotidiano, do trabalho dessas pessoas, da sociabilidade, das relações afetivas que essas pessoas têm entre si, dentro do seu território. Então, a prática de toda e qualquer manifestação cultural, e principalmente da cultura tradicional e popular, fazem, de algum modo, a simbolização da nossa identidade.
1: O Centro Dragão do Mar de Arte e Cultura, em Fortaleza, é um dos espaços que contribui para valorizar e difundir a identidade cultural cearense. Dentro do complexo, o Museu da Cultura Cearense mantém a exposição permanente Vaqueiros, em cartaz há 27 anos. A mostra aproxima o público dos costumes e tradições do sertão nordestino e apresenta diferentes aspectos da vida do vaqueiro e de sua relação com a cultura sertaneja. A orientadora de programação do Museu da Cultura Cearense, Amadeusa Batista, explica o que o equipamento apresenta aos visitantes.
3: Primeiro, de toda uma simbologia no qual o vaqueiro, que é oriundo de um processo de diáspora, migração, sobretudo de mouros do norte do continente africano, mas também da região da Península Ibérica, que no qual vão se constituir aqui como os vaqueiros, tendo diversas inscrições em seu vestuário, no linguajar cearense, que vão ser oriundos de toda uma cultura árabe aqui no sertão.
1: Amadeusa reforça ainda a importância da exposição Vaqueiros para manter viva a tradição sertaneja.
3: Nós temos pesquisadores artistas como Gilmar de Carvalho, Lourdes Macena, Oswald de Barroso, que vão atuar com as manifestações da cultura popular e tradicional, não como memorialistas ou como catalogadores, classificadores dessas manifestações, mas quem está ali no chão de um terreiro, de um barracão, participando da construção acerca de uma dramaturgia, das expressões populares. E aí a gente está falando de inúmeras manifestações, dos quais resultou em um processo de institucional de criação de políticas de notório saber nas universidades, do reconhecimento com a lei da política estadual dos tesouros vivos. Então, a gente abrange essa imagem do folclore para além de lendas e mitos.
1: No século XXI, as manifestações folclóricas passaram a ser disseminadas também por meio das mídias digitais. A ferramenta amplia o alcance da cultura folclórica que sai do seu espaço regional e chega às pessoas de outras regiões. A cultura digital permite compartilhar informações e contribui para preservar as tradições e propaga manifestações regionais, como danças, artesanato e festas populares. O professor Aterlane Martins analisa os desafios para a valorização da cultura popular diante das transformações provocadas pelas redes sociais.
2: Hoje, a gente faz uma leitura que elas não sofrem perigo de desaparecer. As tecnologias, na verdade, elas podem e devem ser aliadas das práticas culturais tradicionais e populares. Por exemplo, aqui no Ceará, a gente tem uma especificidade que são os mestres da cultura, que são profetas da chuva. Um exemplo que nós temos muito bom é que esses homens e mulheres que fazem o prognóstico, a previsão da quadra chuvosa do ano seguinte, a partir de uma observação da natureza, de diversos elementos da fauna e da flora, eles podem também ter a tecnologia como aliados. Recentemente, numa experiência que nós desenvolvemos, os profetas da chuva passaram a ter um aplicativo para registrar ao longo do ano essas suas experiências, que eles demonstram verbalmente todo ano, no comecinho ali em janeiro, como será a quadra chuvosa.
1: A tecnologia surge como aliada de novos movimentos. Lucas Ribeiro, conhecido como Lucas BRM, é fundador e DJ do coletivo Bateu Pode Comemorar. Ele explica como a cultura underground incorporou as ferramentas digitais na produção musical e artística.
4: Eu fomento aulas, a gente já fez oficina de discotecagem, também acho que é uma coisa muito importante das pessoas terem acesso a esse conhecimento de música e dessa parte técnica. Então eu acho que existe muito desafio de muita gente: ah, eu quero ser DJ, eu quero me aventurar. Mas você precisa ter acesso a algum computador, um tablet ou até um celular mais preparado para isso. Então acho que tem que ter esse preparo, esse fomento, foco nisso assim também. Tem o desafio de ser notado por instituições, tanto do poder público quanto também com marcas, parceiros comerciais. A gente é do cenário mais alternativo, underground. A gente não tem todo acesso, é um grande desafio. A maioria dos nossos eventos a gente tem que fazer meio que na raça, nós mesmos buscando os meios e tudo mais. Então acho que tem como o setor privado, comercial das grandes marcas e também o poder público chegar mais junto nessa cultura que só está crescendo aqui em Fortaleza, no Ceará. E de uma forma muito orgânica, assim, espontânea do público, poderia, se fosse uma coisa fomentada, especificada, de valorizar, de visibilizar, seria um grande incentivo para a gente alcançar um degrau a mais.
1: A cultura é a memória viva de um povo. Investir em sua difusão, apoio e proteção é garantir que os saberes de hoje continuem a inspirar, conectar e transformar o amanhã. A reportagem Folclore Cearense, Tradição que se Renova, Cultura que se Transforma, tem narração de Robério Lessa, roteiro e produção de Diego Cunha e Lincoln Vieira, revisão de texto Rosa Amélia Macedo, orientadora de célula de rádio jornalismo, e Robério Lessa, edição de áudio e sonoplastia de Alex Oliveira, orientador de célula de programação.
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9: Na Amazônia, um projeto de inclusão digital está ajudando mulheres idosas a ganhar mais autonomia para usar a tecnologia. A iniciativa foi criada pela professora e pesquisadora Leia Souza e começou em 2024 com oficinas que aproximam diferentes gerações. O Tecer Mulher foi vencedor da última edição do Prêmio LED Globo na categoria Educadores. Mariana Vasconcelos, líder das premiações LED Globo, afirma que a história de Leia ajuda a explicar um movimento apontado por um estudo que analisou mais de 12 mil propostas. O avanço da educação inovadora em diferentes regiões.
10: A gente tem pessoas muito comprometidas em todo o país criando soluções para os seus desafios. A nossa intenção agora é que essas iniciativas se conectem e a gente de fato consiga mudar o ponteiro dos desafios da educação no Brasil. A gente tem uma premiação muito robusta, hoje é a maior premiação de educação no país e com um mapa muito interessante dessa inovação que já acontece.
9: Para a vencedora Leia Souza, o Prêmio LED trouxe mais do que reconhecimento para o projeto.
11: Porque a gente conseguiu dar visibilidade para outras iniciativas e para pessoas, né, que estão aqui no território. Então foi valorização das mulheres idosas do território. Muitas delas comentam, né, que elas entraram para as turmas com o objetivo de aprender a usar o WhatsApp e que no final elas se viram estrelas da Rede Globo, porque elas apareceram na TV. E para a gente que ganha, né, tem também uma parte de mentoria, que eu acho que é super importante.
9: A sexta edição do Prêmio LED Globo vai distribuir R$1.200.000 entre projetos educacionais nas categorias educadores, estudantes, empreendedores ou organizações. Os interessados podem se inscrever até 2 de setembro pelo site www.movimentoled.com.br. Agência Rádio Web. Produção e reportagem, Valquíria Rios.
12: 5 e 8.
13: A cantora e compositora Vanessa da Mata lança álbum de estreia em 2002. São destaques do disco Nossa Canção, Não Me Deixe Só e Onde Ir. O CD recebeu um disco de ouro, vendendo mais de 100 mil cópias no país. Ouça na Alessia FM, Vanessa da Mata cantando de sua autoria, Onde Ir.

artistas. Em 2004, lançou Orixá Mutante, com destaque para o autoral Dona.

O cantor, compositor e escritor Chico César nasceu em Catolé do Rocha, no interior da Paraíba. Ainda jovem, foi para João Pessoa, época em que participou do grupo de poesia de vanguarda Jaguaribe Carne. Na 96,7 Alesse FM, você ouve o Pupurri Mama África de Chico César,

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2: Entre janeiro e junho deste ano, o Serviço de Atendimento Móvel de Urgência, SAMU, de Fortaleza, atendeu 135 ocorrências de engasgo, situação em que um alimento, líquido ou objeto obstrui a passagem de ar para os pulmões. Do total de atendimentos, 61 envolveram idosos, o que corresponde a 45% dos casos. O número reforça a importância dos cuidados preventivos nessa faixa etária. Mastigar bem os alimentos, ingerir líquidos com calma e evitar falar durante as refeições são medidas essenciais para reduzir o risco de engasgo. De acordo com o diretor do SAMU Fortaleza, Cristiano Rola, os idosos demandam atenção redobrada e, em determinados casos, é fundamental aplicar rapidamente a manobra de Heimlich.
3: Essa manobra recentemente sofreu alteração pelos protocolos e as diretrizes da American Heart Association e mudou a forma de realizar, iniciando com 5 tapas na região interescapular, nas costas, e depois partindo para uma compressão abdominal. Você abraça o indivíduo por trás, a nível entre o umbigo e a boca ali do estômago, apendicifoide, você faz uma compressão abdominal em J, para dentro e para cima, para que aumente a pressão torácica e como se forçasse a tosse, e com isso favorece a saída do objeto que está impactado na via aérea. A grande maioria desses corpos estranhos são alimentos, mas podem também ter caroços de frutas, pode ter pedaços de alguma peça de brinquedos em crianças. Isso pode ser feito, a desobstrução, por qualquer pessoa que conheça essa técnica. Você suspeitar que essa pessoa está engasgada, está com a via aérea obstruída, você liga 192, é importante ligar para a ambulância. Durante a ligação, você já vai receber uma orientação por telefone e vai iniciar essas manobras até que a ambulância chegue ao local. Isso é importante, salva vidas, e o SAMU é quem realmente atende esse tipo de ocorrência e pode orientar antes mesmo da chegada da ambulância.
2: Dos 135 atendimentos realizados pelo SAMU nesse período, 61 foram com idosos, 20 com pessoas de 18 a 59 anos, 28 com pacientes de 1 a 17 anos e 26 com crianças de até 11 meses de idade. Roberto Nascimento, da Alesse FM.
4: 5h32.
1: É tempo de amar. É o nome do disco de Zé Renato, em homenagem à Jovem Guarda, lançado no ano de 2009. O repertório combina todos os elementos que fizeram do gênero um marco da música popular brasileira com registro autoral do artista. Ouça na sua Alesse FM, Coração de Papel, do cantor e compositor Sérgio Reis, numa nova leitura com

juntamente com Cássia Heller e Selma Reis. Usando seu nome de batismo, Zélia Cristina, lançou seu primeiro disco pela Eldorado em 1990. Foi no segundo CD que mudou o nome para Zélia Duncan, sobrenome de sua avó. Seu trabalho se consagrou

lançado no ano 2000. Segundo álbum produzido pelo galês Paul Halfs, o disco trouxe como principais sucessos as canções Você Existe, Eu Sei e a faixa título, que ganharam videoclipes. Ouça na rádio Alessia FM, escuta aqui com Biquíni Cavadão.

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1: Um levantamento do Sistema de Vigilância Alimentar e Nutricional aponta que 57% dos bebês de até 6 meses acompanhados pela Atenção Primária à Saúde do Sistema Único de Saúde, o SUS, estavam em amamentação exclusiva em 2025. O índice considera crianças que recebem somente leite materno sem água, chás, sucos, outros líquidos ou alimentos. O levantamento parcial de 2026 indica que até agosto 59% dos bebês acompanhados estavam em aleitamento materno exclusivo. Os dados consideram apenas crianças acompanhadas nas unidades básicas de saúde. Famílias cadastradas na Atenção Primária à Saúde podem contar com profissionais qualificados em amamentação desde a gestação. O acompanhamento inclui o período pós-parto e o crescimento da criança, com orientação e suporte durante o processo de amamentação. De acordo com o Ministério da Saúde, a amamentação desde a primeira hora de vida até os 2 anos ou mais é o método mais econômico e eficaz para a redução da morbimortalidade infantil. Já segundo a Organização Mundial da Saúde, OMS, e o Fundo das Nações Unidas para a Infância, UNICEF, aproximadamente 6 milhões de vidas de crianças são salvas anualmente devido ao aumento das taxas de amamentação exclusiva até o 6º mês de vida. Com redação de Diego Freitas, da agência Rádio Gov em Brasília, Gilson Santa Fé.
2: 5h46.
0: A música Comentário a Respeito de John é uma homenagem feita ao Beatle John Lennon, de autor.

do Gil. Na faixa título, Gil contou com a guitarra de Steve Lukather, da banda de rock Toto, e os teclados de Jerry Hay, arranjador da banda Earth, Wind and Fire. No ano seguinte, Gil participou de um show da Earth, Wind and Fire no Maracanãzinho e dividiu os vocais com o percussionista

0: 17.
1: A música Camila Camila tornou-se, na década dos anos 1980, o hino contra a violência à mulher. A canção faz parte do primeiro disco da banda Nenhum de Nós, lançado em 1987, e é fruto da parceria dos compositores Ted Correa, Carlos Stein e Sadi Ronlick. Ouça na Alessia FM Nenhum de Nós, grupo formado em Porto Alegre em 1986, cantando Camila, Camila.

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9: Já está disponível no site do Tribunal Superior Eleitoral, TSE, o Manual do Eleitor, iniciativa que reúne orientações, regras e observações estabelecidas para o pleito de outubro de 2026. Dividida em 13 capítulos, o manual conta com as normas eleitorais voltadas à população de maneira transparente e acessível. A coordenadora da Escola Judiciária do Tribunal Regional Eleitoral do Ceará, Roberta Laena, diz que a proposta do TSE é aproximar o cidadão das informações oficiais da Justiça Eleitoral.
10: O Manual do Eleitor é uma grande novidade. Pela primeira vez, o TSE reuniu informações importantes para eleitores e eleitoras saberem os principais deveres, obrigações e direitos no dia da eleição. Então, tem informação de todos os tipos, por exemplo, ordem de prioridade, o que levar, como se identificar, o que pode e o que não pode. É um manual, é uma resolução nova, editada em março deste ano, que reuniu várias informações importantes para as pessoas no dia da votação.
9: Roberta Laena informa que o TSE criou uma página no manual dedicada aos eleitores e aos mesários.
10: O manual, ele traz um detalhamento muito importante de como as pessoas devem se portar, o que, é que elas podem, o que elas não podem. Então, é importante que as pessoas que trabalham, que ajudam, os mesários, as pessoas que fiscalizam, fiscais de partido e toda a sociedade, veja esse manual para saber como elas devem se portar. Não pode levar um celular para a cabine de votação, na fila tem prioridade, o eleitor de 80 mais passa na frente, quais são os documentos que aceitam, que não aceitam para se identificar na votação. Então, é uma forma que o TSE encontrou de compilar todas as normas relacionadas à votação, aos eleitores, para que a votação corra da melhor forma, de uma forma tranquila, calma e que tudo corra bem no dia da eleição. Então é importante que os eleitores saibam, mas os agentes públicos também tenham conhecimento de como orientar e de como proceder no dia da votação.
9: O primeiro turno das eleições deste ano está marcado para o dia 4 de outubro. Se houver segundo turno, será dia 25 de outubro, das 8 da manhã às 5 da tarde, em todo o Brasil. Silvio Augusto, da Alesse FM.
11: 6 e 9.
12: A cantora e compositora Ângela Maria Diniz Gonçalves, Ângela Rorô, lança em 1983 a canção

lançou seu primeiro disco solo no ano de 1969. Os destaques deste trabalho de Gal são as faixas Não Identificado, de Caetano Veloso, e Que Pena, de Jorge Ben. As duas músicas permaneceram mais de 3 meses nas paradas de sucesso brasileiras. Na composição de Jorge Ben, Gal divide os vocais com o amigo Caetano. Ouça na

O Grupo Carioca Fundo de Quintal, que surgiu na década de 1970, a partir das rodas de samba do bloco carnavalesco Cacique de Ramos, renovou a linguagem do samba com a introdução do tantã, do repique de mão e do banjo de quatro cordas. Em 1990, lançou álbum homônimo ao vivo com o Chuá Chuá, Fui Passear no Norte, Moema Morenou, Baiana Serrana, Serei Teu Ioiô e Vem Menina Moça. Um pupurri de Paulinho da Viola, Elton Medeiros, Paulo da Portela e Monarco, que você ouve com o grupo Fundo de Quintal.

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4: O cronograma da primeira etapa do Exame Nacional de Revalidação de Diplomas expedido à Instituição de Educação Superior Estrangeira, Revalida, referente ao segundo semestre deste ano, foi alterado. A data de divulgação do cartão de confirmação da inscrição será 4 de setembro. Já o prazo de recurso das versões preliminares do gabarito da prova teórica será de 15 a 17 de setembro. A aplicação das provas está marcada para 13 de setembro. Os portões dos locais de aplicação serão abertos às 12 e fechados às 13 horas. As provas terão início às 13h30 e terminarão às 18h30. A aplicação seguirá o horário de Brasília. O resultado definitivo será disponibilizado em 4 de dezembro. A consulta estará acessível por meio da página do participante pelo sistema Revalida em revalida.inep.gov.br. Com redação de Thaísa Vitória, da agência Rádio Gov em Brasília, Luciano Seixas.
5: 6h26.
6: Ivan Lins costuma misturar criação com prazer. Em suas composições, é flagrante a demonstração desse tempero em suas obras. É o que acontece com a música que você vai ouvir agora. O Tempo Me Guardou Você, uma declaração de amor à vida, à arte e à inspiração. A música faz parte do CD gravado em 2006. Acompanhe Ivan Lins em mais um momento de muita criatividade.

os compositores Milton Nascimento e Fernando Brandt. É uma das faixas do disco Contos da Lua Vaga, lançada em 1981 pelo cantor e compositor

dois sucessos: O Sal da Terra, uma parceria com Ronaldo Bastos, Tesouro da Juventude, de Murilo Antunes, Tavinho Moura e Murilo Antunes, além da faixa título de Márcio Borges e Beto Guedes. Ouça na rádio Alessia FM, Veveco, Panelas e Canelas com Beto Guedes.

1988, Paralamas do Sucesso gravou o disco Bora Bora, com a participação do roqueiro argentino Charly García. Mixado em Londres, rendeu mais um disco de platina e pelo selo alemão Intuition foi lançado na Europa e nos Estados Unidos, vendendo 20 mil cópias. Para o lançamento do álbum, o grupo fez uma série de shows no exterior. Ouça na rádio Alessia FM, O Beco, uma das faixas do disco com Paralamas do Sucesso.

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4: Está em tramitação na Alesse projeto de lei de autoria do deputado de Assis Diniz, que institui diretrizes para incentivar a promoção do ensino de música e da musicoterapia nas instituições de educação básica, públicas e privadas do Ceará. A proposta tem como finalidade contribuir para o desenvolvimento cognitivo, emocional, social, cultural e motor dos estudantes, respeitada a autonomia pedagógica das instituições de ensino. As instituições de educação básica poderão desenvolver ações como atividades de teoria musical, prática instrumental, oficinas, apresentações culturais, projetos de integração entre escola e comunidade. No Ceará, a música representa patrimônio cultural com uma rica diversidade de manifestações artísticas, como o forró tradicional, o repente, o reisado e inúmeras expressões populares reconhecidas nacionalmente. Além do aspecto cultural, a musicoterapia possui reconhecida aplicação complementar no apoio ao desenvolvimento emocional, social e comportamental de crianças e adolescentes, especialmente daqueles em situação de vulnerabilidade, deficiência ou transtornos do neurodesenvolvimento. Simone Silva, da Alesse.

2014, o seu primeiro CD intitulado Olho de Dentro. O álbum contou com a produção musical de Pedro Baldanza, contrabaixista que já tocou com Elis Regina, Ney Matogrosso, Zizi Posse e Sai Guarabira. Ouça na Alessia FM, Bruna Moraes interpretando Chorei no Samba, dela e de Ítalo Lenker.

cantor e compositor Cezinha lançou em 2015 o seu quinto álbum Eu Gosto de Tudo em Você. As 16 faixas do trabalho traz canções inéditas e regravações de sucessos da música regional e nacional. O sanfoneiro interpreta um pupurri especial com canções de Luiz Gonzaga e Dominguinhos, Pedras que Cantam, Olha para o Céu e Isso Aqui Tá Bom Demais. Ouça na sua Alessia FM, Cezinha cantando dele e de Clodo Ferreira, Eu Gosto de Tudo em Você.

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8: Foi prorrogado até o dia 18 de setembro o prazo para o envio de projetos de extensão voltados ao acesso, à permanência e ao êxito de estudantes nas instituições que compõem a Rede Federal de Educação Profissional, Científica e Tecnológica. Os projetos devem estar envolvidos com a inclusão social, a arte, a cultura, o esporte, a diversidade, a sustentabilidade, a ciência, a tecnologia, o cooperativismo e o desenvolvimento local. O governo federal vai investir 30 milhões de reais para apoiar as iniciativas selecionadas. As inscrições devem ser feitas pelas instituições por meio de formulário eletrônico disponível no portal do MEC. Os projetos serão avaliados por comissão técnica e o resultado final está previsto para sair até o dia 30 de outubro. Mais informações em gov.br/MEC. Da agência Rádio Gov em Brasília, Thaísa Vitória.
5: 6h58.
9: Francisco é o título do disco do cantor e compositor Chico Buarque, lançado em 1987. O álbum reúne faixas autorais e dos parceiros Edu Lobo, Vinícius Cantuária, Cristóvão Bastos e João Donato. Ouça na Rádio Alessi FM Chico Buarque cantando dele e de João Donato. Cadê você?

Regina foi a única.

Ivanildo de Souza Lima, o Michael Sullivan, foi lançada no ano de 1985 pelo grupo Roupa Nova. Sullivan iniciou a carreira em meados da década de 1960, atuando como guitarrista e cantor do grupo de rock baile Os Selvagens. Integrou também em 1970 o conjunto Renato e seus Blue Caps. Ouça Whisky.

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1: A Lei Maria da Penha completa 20 anos em 2026. A legislação, que foi sancionada em 2006, conta com 46 artigos distribuídos em 7 títulos. O objetivo é prevenir e coibir a violência doméstica e familiar contra a mulher. A norma foi intitulada Lei Maria da Penha em homenagem à cearense Maria da Penha Maia Fernandes. Ela foi agredida pelo marido e ficou paraplégica. Segundo o Ministério da Justiça e Segurança Pública, o Brasil registrou 732 feminicídios no primeiro semestre deste ano. Isso equivale a 4 mulheres assassinadas por dia. A titular do primeiro juizado de violência doméstica e familiar de Fortaleza, a juíza Rosa Mendonça, ressalta que o Tribunal de Justiça do Estado do Ceará atua com 10 juizados de violência doméstica em todo o estado.
2: As varas de violência doméstica, elas têm competência para julgar.

0: todos os crimes da Lei Maria da Penha, todos os crimes de violência contra a mulher. Aqui em Fortaleza, nós temos 4 juizados, 2 que tratam somente de medidas protetivas e os outros 2 só de ações penais. Também temos juizados especializados só de violência doméstica em Calcaia, Maracanaú, Crato, Juazeiro, Xadá, Sobral. São ao todo 10 juizados de violência doméstica em todo o estado. E nas cidades onde não existe um juizado especializado, todas as matérias, todos os crimes contra a mulher da Lei Maria da Penha são tratados na própria comarca, onde está aquela jurisdição.
1: No Ceará, os casos de feminicídio seguem como um dos principais desafios para enfrentar a violência contra a mulher. Conforme os dados do Fórum Brasileiro de Segurança Pública, o estado registrou 47 vítimas de feminicídio em 2025, um aumento de 14,2% em relação a 2024, quando foram contabilizados 41 casos. Em 2023, foram registrados 42 feminicídios contra 29 em 2022. A juíza Rosa Mendonça ressalta que a Lei Maria da Penha contribui para discutir a violência contra a mulher nos espaços públicos.
0: É importante essa legislação porque tirou a questão da violência contra a mulher, da violência doméstica, de dentro das 4 paredes e trouxe para o espaço público, onde é visto que a violência contra a mulher não é um problema só daquela mulher que está vivenciando aquela situação, mas de todos nós enquanto sociedade. Então, todos nós temos a obrigação de trabalharmos contra essa violência que afeta não só a mulher, mas a família e a sociedade de uma forma geral, porque hoje nós temos uma sociedade adoecida, mas essa sociedade ela nasce de onde? De dentro de casa.
1: A Procuradoria Especial da Mulher da Assembleia Legislativa do Estado do Ceará realiza uma programação especial em alusão ao Agosto Lilás, campanha nacional de conscientização e enfrentamento à violência contra a mulher e aos 20 anos da Lei Maria da Penha. Ian Gomes, da Alesse FM.
2: 7:13.
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4: A música Ansiedade foi gravada pelo cantor e compositor cearense Raimundo Fagner no disco Romance no Deserto. A música, de autoria de José Henrique Rodrigues, é uma versão feita por Fagner e Fausto Nilo. Rodrigues é poeta, músico, publicitário, produtor de televisão e tem mais de 1000 canções registradas na Sociedade de Autores da Venezuela.

0: 7.
1: Diogo Nogueira gravou Pé na Areia, canção presente no repertório do CD e DVD Alma Brasileira, álbum considerado uma grande homenagem ao samba e à música popular brasileira. Gravado ao vivo no Rio de Janeiro em 2016, trouxe duetos com Maria Rita em Beiral, de Djavan, e em Firme e Forte e Caciqueando, com Beth Carvalho, sua madrinha artística. Ouça na rádio Alessio FM, Diogo Nogueira cantando Pé na Areia, de Rodrigo Leite, Diogo Leite e Kaique.

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1: O Ministério da Fazenda alerta para golpes aplicados contra pessoas que procuram renegociar dívidas. Os golpistas utilizam anúncios falsos, e-mails, mensagens e links na internet, inclusive em redes sociais, e usam indevidamente nomes e logomarcas do governo federal para conferir aparência de legitimidade às ofertas. A orientação é ficar atento. A renegociação de dívidas é feita diretamente com as instituições bancárias. O governo não envia links, mensagens digitais ou SMS oferecendo esse tipo de serviço e não mantém sites específicos para renegociação. Por isso, não forneça dados pessoais ou bancários e não faça pagamentos a partir de links recebidos por mensagens ou anúncios. Informações e orientações sobre renegociação de dívidas estão disponíveis no portal oficial do Ministério da Fazenda, no endereço gov.br/fazenda. Em caso de dúvida, procure diretamente a instituição financeira responsável pela dívida e utilize somente canais oficiais. Da agência Rádio Gov em Brasília, Lucília Araújo.
2: 7h24.
3: Guilherme Arantes compôs inúmeras músicas, mas também fez várias versões. Dentre elas, a música de Paul Simon, Bridge Over Troubled Water, que recebeu o título Rio das Inquietas Águas. Ouça na Alesse FM, Rio das Inquietas Águas, com Guilherme Arantes.

sua carreira na década de 1970 como baterista do grupo O Terço e depois acompanhando Jorge Maltner, Luiz Melodia, Gilberto Gil e Caetano Veloso. Em 1981, teve seu primeiro grande sucesso como compositor, a canção Lua e Estrela, gravada por Caetano Veloso. Na Alesse FM, você ouve Vinícius Cantuária cantando, de sua autoria, Saudades de Você.

2002, o músico Nonato Luiz lançou o CD Canções, uma coletânea de músicas de Nonato Luiz, com letras de consagrados autores brasileiros, interpretadas por artistas diversos. O disco foi gravado em Fortaleza, com recursos da Lei Estadual de Incentivo à Cultura do Ceará. Ouça na Alesse FM, o paraibano Chico Pessoa cantando Quixeramobim, de Nonato Luiz e Fausto Nino.

0: matemática financeira. Esse tema aparece em situações cotidianas, como compras parceladas, financiamentos, investimentos, empréstimos e descontos. Os assuntos mais cobrados são porcentagem, juros simples, juros compostos, aumento e redução de preços, comparação entre formas de pagamento. Uma dica de ouro: no Enem, nem sempre a questão pede que você faça muitos cálculos. Muitas vezes, basta interpretar corretamente as informações para chegar à resposta. Fique atento a palavras-chave como rendimento, taxa de juros, desconto, parcelamento e montante. E lembre-se, juros compostos funcionam como juros sobre juros, fazendo o valor crescer cada vez mais rápido ao longo do tempo. Por isso, ao estudar matemática financeira, procure relacionar os exercícios com situações reais do dia a dia. Isso torna o aprendizado mais fácil e ajuda na hora da prova. Treine questões antigas do Enem e desenvolva o hábito de analisar as informações antes de começar os cálculos. Bons estudos e até a próxima dica para o Enem e outros vestibulares, aqui na Alessia FM, no Momento Alcance.
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4: Tribunal Superior Eleitoral aprovou nesta quinta-feira o envio da Força Militar Federal a 66 cidades cearenses no dia da eleição, que acontece em 4 de outubro. A finalidade é assegurar a ordem pública no dia do pleito. A decisão aconteceu depois que o Tribunal Regional Eleitoral do Ceará se manifestou favorável ao reforço. A medida inclui municípios como Fortaleza, Caucaia, Maracanaú, Juazeiro do Norte, Sobral, Crato, Quixadá e Iguatu. A presença de tropas federais nas eleições 2026 é um pedido da Justiça Eleitoral quando há necessidade de apoio à segurança em várias cidades. As forças federais vão atuar em conjunto com as tropas cearenses, em especial nas localidades que precisam de maior proteção. J. Lacerda, da Alessia FM.
5: 7h40.
6: Ninguém vive sem amor. É o nome do CD da cantora amazonense Eliana Prince. A canção é de autoria do compositor Almir Bezerra. Eliana Prince lançou o primeiro disco

Sharp de 1995 na categoria Revelação MPB. Ouça na Alesse FM.

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O cantor e compositor Eduardo Dusek lança em 1986 disco Dusek na Sua. A maioria das canções do disco é feita em parceria com Luiz Carlos Góes. Lincharam Viajante Espacial, A Índia e o Traficante, Aventura, Destino de Aventureiro, Rango, Moderno Pássaro Andante, além de Eu Velejava em Você e A Loura do Carteado. Ouça Eduardo Dusek cantando Aventura.

natural de Belo Horizonte, Eduardo Filizola iniciou sua carreira como cantor e violonista da banda Livre, lançando seu compacto solo em 1982. Em 2003, o músico lançou, através das plataformas digitais, A Pressa, dele, Lery Faria e Sérgio Cesário. Canção que você ouve na 96,7, com Eduardo Filizola e Luísa Lara.

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4: A Agência Nacional de Vigilância Sanitária, Anvisa, abriu inscrições para o chamamento de desenvolvimento.

0: interessados em participar de um projeto de avaliação regulatória de dispositivos médicos inovadores. Podem participar projetos de dispositivos médicos classificados nas classes de risco 3 ou 4, que apresentem tecnologia inovadora e que não tenham alternativas terapêuticas ou diagnósticas aprovadas pela agência. Também podem ser considerados projetos que ofereçam vantagens e significativas em relação às tecnologias existentes. O edital prevê a seleção de até 10 projetos. Terão prioridades projetos desenvolvidos por instituições nacionais com financiamento público ou voltados à saúde da mulher. As inscrições ficam abertas até o dia 4 de setembro e devem ser feitas por meio de formulário eletrônico disponível no portal da Anvisa. O edital completo e as orientações para inscrição estão disponíveis no site da agência. Acesse em gov.br/Anvisa. Com redação de Lucília Araújo, da agência Rádio Gov em Brasília, Vladimir Filipim.
1: 7h57.
2: Em 1991, a dupla sertaneja Chitãozinho e Xororó lançou pela Polygram o álbum de estúdio Planeta Azul, produzido por José Homero Bétio. O disco reuniu canções de Zezé de Camargo, Eduardo Lages, Martinha, José Augusto e Paulo Sérgio Valle. Na rádio Alessia FM 96,7, ouça Brincar de Ser Feliz, de Maria da Paz e Nino, com Chitãozinho e

Caju é mais uma canção de Alceu Valença que nos ensina a falar sobre a música popular brasileira. La Belle de Ju é uma das faixas do disco De Sete Desejos, gravado em 1991. Ouça com Alceu Valença, o pernambucano natural de São Bento do Una, aqui na sua Alesse FM.

Cristina, Zeca Pagodinho e Dora Vergueiro, lançada no dia

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3: A mesa diretora da Assembleia Legislativa vem cumprindo rigorosamente o que foi acertado com os líderes partidários para o funcionamento do plenário durante o período eleitoral de 2026. Entre as medidas adotadas, foi aprovado um ato normativo que proíbe a propaganda eleitoral nas dependências físicas e nos meios de comunicação da Casa. O procurador-geral da ALES, Dr. Rodrigo Martiniano, reforça que as regras e as restrições previstas pela legislação eleitoral estão sendo cumpridas.
4: Nós temos aqui um ato normativo que foi editado pela mesa diretora, com todas as orientações necessárias para a Casa. A gente tem acompanhado o cumprimento e temos visto realmente que as normas estão sendo seguidas, não está sendo realizado nenhum tipo de propaganda eleitoral dentro da Casa. Os meios de comunicação da Assembleia estão seguindo rigorosamente as orientações da Procuradoria, no sentido de não divulgar nenhum tipo de publicidade institucional e também não prestigiar e privilegiar conteúdos relacionados a um deputado em detrimento de outro. Então, está sendo mantida a regularidade formal dos trabalhos da Casa, porque a Assembleia não para, mas ao mesmo tempo está sendo respeitado integralmente a nossa legislação eleitoral.
3: Kézia Diniz, da Alessia FM.
5: 8 e 12.
2: O cantor e compositor mineiro Flávio Venturini lançou em 1981 o disco Nascente. Nesse período, ele ainda fazia parte do grupo 14 Bis, com quem participou de 8 álbuns. Sua carreira solo começou de fato a partir de 1988. Compôs trilhas para filmes, animações e peças teatrais. Ouça na Alessia FM. Flávio Venturini cantando de sua autoria e Ronaldo Bastos a música Princesa.

passou por vários gêneros musicais, como samba jazz, samba lanço, bossa nova, MPB, soul, rock e música eletrônica. Em 1999, foi eleita pela rádio BBC de Londres como a cantora brasileira do milênio, na 96,7. Ouça Elsa Soares cantando Identidade, de Jorge Aragão.

0: 2019.
1: O cantor e compositor Fábio Júnior lançou o disco Elas em 2008, pela gravadora Sony BMG Music. O álbum, gravado e exibido pela TV Record em 1998, reuniu regravações de seus sucessos com participação das cantoras Fernanda Abreu, Elza Soares, Adriana Calcanhoto, Leila Pinheiro, Paula Toller e Elba Ramalho. Ouça na Alessia FM, Fábio Júnior e Zélia Duncan, Eu Me Rendo, dele e Sérgio Sá.

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1: Para evitar transtornos no dia da eleição, é importante o eleitor saber onde vai votar. A consulta aos locais de votação já pode ser feita. E é importante porque a Justiça Eleitoral pode alterar os locais entre uma eleição e outra, como aconteceu no Rio de Janeiro. No estado, o número de locais de votação que foram alterados chega a 268, o que impacta cerca de 610 mil eleitores. O TRE já havia anunciado a troca de 60 locais de votação por motivos de segurança, no caso para evitar a influência do crime organizado e das milícias no processo eleitoral. As últimas alterações envolvem questões de acessibilidade, mudança ou fechamento de estabelecimento e razões estruturais. A busca pode ser feita pelo site oficial do TRE com o número do CPF ou do título de eleitor, a data de nascimento e o nome da mãe. A consulta pode ser feita ainda pelo site do TSE, além do aplicativo de celular e título. O primeiro turno será realizado em 4 de outubro e, em caso de segundo turno, as eleições serão em 25 de outubro. Da Rádio Nacional em Brasília, Ana Lúcia Caldas.
2: 8h25.
3: A música Canção da Despedida, de Geraldo Azevedo, foi lançada em 1994, uma das faixas do LP Ao Vivo Comigo. É o 12º disco de Petrolina, interior de Pernambuco. Em 1996, participou no Canecão, no Rio de Janeiro, do show O Grande Encontro, ao lado de Alceu Valença, Elba Ramalho e Zé Ramalho. Ouça na rádio Alesse FM, Geraldo Azevedo cantando Canção da Despedida.

lançou em 2021 o single Odoyá, com produção musical assinada por Maria Rita. Ouça na sua Alessia FM, Gabriel Gonti cantando Odoyá, dele, Léo Costa, Maria Rita.

começou sua carreira nas rodas de samba dos bairros de Irajá e Del Castilho, periferia do Rio de Janeiro, e hoje é um dos mais requisitados artistas das casas de espetáculo do país. Ouça na Alessia FM, Beija-me com Zeca Pagodinho, composição de Roberto

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11: O Mouse Memorial da Alesse, deputado Pontes Neto, informa que no dia de hoje, 30 de agosto, temos as seguintes efemérides. Ocorre o motim das mulheres em Mossoró, Rio Grande do Norte. Revolta popular contra o recrutamento militar para a Guerra do Paraguai em 1875. Dia do município em Limoeiro do Norte. Localizado na microrregião do Baixo Jaguaribe e com a população estimada em 56.264 habitantes, Limoeiro do Norte teve sua emancipação política em 30 de agosto de 1897, com supervisão de Marcos Smith, Gabriel Lima, da Alesse FM.
12: 8h43.
13: A música Há de Ser, de Jorge Vercillo, é uma das faixas do disco DNA, lançado em 2010. É o 8º álbum de estúdio do cantor e compositor. Destaques para Memória do Prazer, Verdade Oculta e Arco-Íris. Ouça Jorge Vercillo cantando Há de Ser, de sua autoria, com participação especial de Milton Nascimento.

conhecida com Era Uma Vez, single que ultrapassou a marca de 300 milhões de visualizações nas plataformas digitais. Com produção musical de Rick Bonadio, Kel Smith lançou em 2019 pelo selo Midas Music a canção Mudei, de sua autoria, que você ouve aqui na Rádio Alessia FM 96,7.

82, a mineira Clara Nunes lançou pela EMI Odeon o LP Nação, o último álbum da sua carreira. No repertório, canções de Aldir Blanc e João Bosco, Chico Buarque, Ney Lopes, Ginga, Sivuca, Ivor Lancelotti e Paulo César Pinheiro. Ouça na 96,7 Clara Nunes e Gilberto Gil cantando Ijexá, Filhos de Gandhi, de Edil Pacheco.

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3: Pessoas com deficiência que dirigiram ou protagonizaram curtas-metragens produzidos a partir de 2024 terão mais uma vitrine para exibir seus trabalhos. A mostra Cine PCD, que será realizada em Salvador entre os dias 3 e 5 de dezembro, está com inscrições abertas para a quarta edição. O formulário de inscrição deve ser enviado até a próxima segunda-feira, 31 de agosto. O regulamento e a ficha de inscrição estão disponíveis no link da bio do Instagram, @mostracinepcd. Podem ser inscritos curtas-metragens nacionais de ficção, animação e documentário realizados a partir de 2024, desde que sejam dirigidos e protagonizados por pessoas com deficiência. Os filmes selecionados serão exibidos em formato digital padrão e deverão apresentar obrigatoriamente os seguintes recursos de acessibilidade: janela de Libras, audiodescrição e legendas para surdos e ensurdecidos. Além da exibição na mostra, os filmes selecionados concorrerão aos prêmios de melhor filme, melhor roteiro, melhor fotografia, melhor ator e atriz e melhor acessibilidade. A divulgação das obras selecionadas, assim como do local e dos horários das sessões, será feito pela organização nos canais oficiais do evento. Da Rádio Nacional em São Luís, Madison Hill.
4: 8h59.
5: O cantor e compositor Lucas Santana iniciou carreira em 2000, lançando o CD Eletro Bem Dodô, produzido por Chico Neves. O álbum recebeu críticas favoráveis no Brasil e na imprensa internacional. Foi incluído na seleta lista dos 10 melhores CDs independentes do ano de 2000 pelo The New York Times. Ouça Lucas Santana cantando, de autoria de Herbert Viana, Mensagem de Amor, uma das faixas do disco.